Sound of Silence, antes teve Evanescence com Bring Me To Life, teve The B-52s com Love Shack, Spin Doctors, Two Princes. Seguimos com uma hora de música, 9h24 agora. Boa noite pra você, bom finzinho de quarta, eu sou a Bia Sato, até a meia-noite tô aqui. E vamos de Metallica, Enter Sandman.

0: Charlie Brown Jr., Tim LeVar finalizando uma hora de música. Antes teve Bastille com Pompeii, teve Rolling Stones, You Can Always Get What You Want, Nickelback com Save Me. Curtimos também Keika e o Survive aqui na Rádio Rock e também Man at Work com Down Under. Tô indo pro break, na sequência tem mais uma hora de música, então nem se mexe, tá bom? Fica aí.
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10h05, boa noite pra você que tá aqui na Rádio Rock. Eu sou a Bia Sato. Seguimos aqui juntos, curtindo muita música. Até a meia-noite tô aqui com vocês. Finalizando essa quarta. Amanhã já é quinta, final de semana já tá chegando já de novo, né? Passa rápido demais. Então seguimos aqui com uma hora de música, animando aí sua noite, tá bom? Vamos de David Bowie e o Gênio com Let's Dance.

Sonic com Secret Smile aqui na Rádio Rock. Antes teve U2 com Sunday Bloody Sunday, teve Blondie, One Way or Another, e Skank, ainda gosto dela. 10:30, seguimos com música, na sequência Nirvana, In Bloom.

Nirvana com Indum, agora são 10h34, você tá aqui na Rádio Rock. Hoje, gente, 13 de maio de 2026, faz exatamente 30 anos que foi lançada a Champagne Supernova do Oasis, então bora curtir aqui. É nada mais justo, né, que esse sucesso aí, imagina, nos shows de encontro aí, né, da banda, da volta do Oasis, uma loucura, milhões de fãs cantando junto, um sucesso, né, 30 anos sendo um sucesso, Champagne Supernova, curte aí.

0: Red Hot Chili Peppers com Give It Away, completando essa uma hora de música. Teve Nexus, Need You Tonight, Offspring, teve Aerosmith, Titãs, Domingo e Oasis, Champagne Supernova. Hoje eu estou com a blusa do Oasis, vim uniformizada sem saber que hoje Champagne Supernova tá fazendo aí 30 anos, um sucesso, né? E não fui no show, mas os vídeos dos shows aí, a galera cantando, principalmente também essa, né, que é um dos sucessos, os hits do Oasis, Champagne Supernova, é sensacional. Infelizmente não consegui comprar ingresso, me sobrou aqui apenas ficar com a camiseta, não é mesmo? Mas ó, a esperança é a última que morre, espero ir ainda nesse show aí da volta do Oasis, que tá sensacional, né? Seguimos aqui com música, eu sou a Bia Sato. 11 horas, tô indo pro break e já volto, tá bom? Tem mais uma hora direto aqui com vocês. Fica aí, nem se mexe.
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noite, boa noite, boa noite pra você que tá aqui na Rádio Rock. Eu sou a Bia Sato, seguimos juntos neste finalzinho de quarta. Tem mais uma hora direto e bora curtir Kings of Leon agora com Molly Chambers.

Bom Jovi, Something for the Pain, Televisão Urbana, Pais e Filhos. Boa noite pra você que tá aqui na Rádio Rock. Vamos de The Cure agora com Love Song.

Smash Mouth, Can't Get Enough of You Baby. Teve também R.E.M. com a Kate Pearson fazendo Shine Happy People. Seguimos com uma hora de música aqui na Rádio Rock. Vamos de Cássia Eller, Malandragem.

Only Live Once. Boa noite pra você que tá aqui curtindo uma hora de música, finalizando muito bem sua quarta. Eu sou a Bia Sato. Até a meia-noite tô aqui com vocês e vamos agora com o Barão Vermelho. Vai ter show do Barão Vermelho, hein? Dia 23 deste mês. Allianz Parque, Barão Vermelho, o encontro, a turnê aí de celebração. Formação original, Frejá, é demais, né? Então, assim, só hit, garante seu ingresso. Todas as informações você encontra em eventim.com.br. Bora curtir eles, então, com Malandragem Dá um Tempo.

0: se foi isso, uma hora de música. O Ti tá vindo aí com Heavy Peronomute, então continue aí. Me segue lá no Insta, @BiaSato, fala isso, curtiu a programação. Por lá é o jeito mais fácil a gente trocar ideia. Tô indo nessa, mas eu volto amanhã às 8 da noite. Te espero, tá bom? Beijo, se cuidem. Até mais.
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1: Chega aí, tá começando o Heavy Pera no Mucho, você tá no 89, a Rádio Rock, eu sou o Thiago DJ, nós vamos juntão até as duas da mamãe. Tocando hardcore, punk, ska, no metal, grunge, rap, reggae, entre outras sonzeiras. Quer falar comigo? Vai no Instagram, @ThiagoDJSP, por lá daqui a pouco eu vou começar uma live. Estamos com imagens também no site do 89radiorock.com.br. Hoje eu vou ter três bandas aqui. Karma Short, Depois das Dunas e também Sunset Collectors lançando EP novo, cheio de músicas inéditas. Vamos tirar vários escorpiões do bolso hoje. E falar também do show de lançamento que vai rolar lá na Red Star Studios. Certo? Já as três bandas aqui vão fazer uma mesa redonda, trocar altas ideias. E vou começar uma live também no meu Instagram, mas por enquanto vamos de helmet, certo? Ansang. Venha.

Sabadão, mano, tem uma parte de rolê em São Paulo, em especial o show do Korn, né, mano? Vai colar no show do Korn, tá procurando um after pra colar depois? Então chega com a gente que vai ter uma festa cabulosíssima, é a Rock Revival, tá? Festa louca que vai rolar na House of Legend, discotecagem comigo, Thiago DJ, com o Marco Serra, Leandro Twin e Rodrigo Branco. O som vai do Classic ao Hard Rock, passando pelo Heavy Metal, Grunge e Alternative Rock, tá? Começa às 10 da noite, vai até às 4 da mamãe. Os ingressos custam 30 pontos, você compra o seu pelo ggtickets.com.br. A Rock Revival vai rolar na House of Legends, que eu já falei. Fica na rua Inácio Pereira da Rocha, 367, em Pinheiros. Mais informações em @rockrvvl no Instagram. Por lá você compra seu ingresso, já se garante e pode colar com a gente. Vai ter mais uma pá de show em São Paulo, vai estar fervendo sabadão. Depois o after é com a gente, chega junto. Eu tava vendo hoje um vídeo dos integrantes do Korn falando dos principais discos deles, e um dos principais discos, lógico, que é o primeiro. Então vamos ouvir Korn com Blind. Depois dessa aqui, a entrevista com as bandas, hein? Chega. Mas ó, sabadão, cola no Rock Vibe. Espero vocês.

0: Pennywise, Society, estamos de volta com o Heavy Peronomotio. Agora sim, já estamos com a live no Instagram, arroba ThiagoGSP, com imagens no site da rádio, radiorock.com.br, com as bandas já aqui no estúdio do 89, Sunset Collectors.
1: Também. Salve, salve.
0: Esses daqui já são da casa, né? Karma Short e Depois das Donas.
2: Salve, salve, salve, rapaziada.
0: Certo? Se apresentem aí, pode começar por aqui. O que, que cada um faz na banda? Que banda é, por favor?
2: É Bruno, toco guitarra no Karma Short.
0: É, Bruno, você tem dois nomes, né? Conheço você com outro nome.
2: Cavalcante.
0: Quando você tá tatuando, é esse bugo aí. PMA, estúdio, da hora, mano. Boa, firmeza. Seja bem-vindo, mano.
2: Thiago.
3: Eu sou o Bruno Gasparin, tem dois Bruno na banda, você tem que falar o sobrenome, né? Eu canto e toco baixo.
0: Da hora.
4: Aí, ó, sou Moisés, da Sunset Collector, baterista aí nessa porra.
0: E dançarino, bá!
5: Sou Henrique Lima, vocalista da banda Sunset Collectors.
2: Salve, eu sou o Arthur, o baixista da Depois das Dunas.
6: Eu sou o Denis, vocalista e guitarrista Depois das Dunas também.
0: Como é que vocês chegaram nesse encontro aí, Henrique? Como é que foi?
5: A maioria da galera aqui é tudo Zona Oeste, né?
0: Pode crer.
5: Osasco, um pouco de São Paulo, Carapicuíba, Barueri. E assim, eu e o Bruno mesmo, a gente cresceu na mesma rua.
4: É.
5: Né? Com Moisés, a gente cresceu na mesma rua. Osasco ali, tal, Helena Maria. Bruno também é de Helena Maria.
2: A história de todas as bandas se cruzam ali em Osasco, praticamente. Mesmo não morando mais lá hoje em dia.
0: Pode crer.
5: O Arthur Denis também, Osasco, certo?
2: E antes das bandas.
5: Todo mundo de Osasco.
2: Mundo já,
6: Jardim Baronesa.
2: É, já conectado. Tá forte.
5: Então, e aí o rolê, né? A gente vai se conhecendo, vai ensaiando, vai conhecendo os meninos, as bandas de Osasco e tal. A gente vai criando essa interação e todo mundo vai fazendo amizade, pai. Vai acontecer.
0: Aí você já convidou eles pra participar desse lançamento aí de vocês.
5: É, né? Os moleques estão com uns projetos muito fodas aí.
0: Sim,
5: estão
0: tocando aqui no programa, legal pra caramba.
5: Só sonzeira e puta.
0: Bom, vamos falar um pouco do EP de vocês primeiro, certo? Quando vocês vão lançar? No dia?
5: Nas plataformas, dia 21 de maio.
0: Tá.
5: Em todas as plataformas aí.
0: Daqui uma semana.
5: Exatamente. Uma semana, tá. Com exclusividade, a gente quer soltar os sons novos aqui, agora, hoje, entendeu? Hoje. Mas dia 21 de maio nas plataformas. E dia 30 de maio, a festa de lançamento do EP aí. Legal. Com as bandas, Karma Short, Depois das Dunas.
0: Gravaram lá com o Hóspede sempre?
5: Isso, exatamente. A gente fez esse processo junto com o Thiago Hóspede, né, nosso produtor. Eu acredito que a gente conseguiu canalizar bem a ideia de todo mundo, né? Todo mundo muito, muito ativo ali nas ideias. E o produtor, puta, o Hóspede é genial. A verdade é essa, né? Então, conseguimos unir a nossa capacidade junto da genialidade dele. E saiu esse trabalho aí.
0: Quantas músicas vão ter no total?
5: Seis músicas.
0: Já tinha lançado três, né?
5: Os nossos três singles lançados, mais três novas, né?
0: Vamos ouvir uma inédita então, pra começar?
5: Fechou.
0: Pode ser, não vou desistir?
5: Fechou.
0: Bora lá,
5: claro, né? Demorou.
3: Essa eu nem eu conheço, hein? E olha que eu fiz.
2: Então, essa aí.

0: Sou Inside o Tênis, estamos de volta com o Heavy Pernambuco. Legal, hein, mano? Legal. Som novo.
1: Pô, obrigado, caramba, obrigado demais.
2: Obrigado demais. Nós.
0: Bom, vamos falar do Karma Short agora. Queria que vocês contassem um pouco da banda, como é que começou, quais que são as influências. Conta um pouco aí pra nós.
3: Cara, a banda começou em 2023. Certo. Inicialmente com o Rafa, o Elber e o nosso antigo baixista, que era o Felipe, que hoje é do Sujeira, baixista do Sujeira. E eles trabalhando umas músicas do Rafa, eles me chamaram pra tentar escrever umas letras. E logo na sequência a gente chamou o Cavalcante pra... Porque a gente sentiu falta de ter duas guitarras. E inicialmente era essa ideia de fazer um som... Esse emo 90, assim, esse som meio guitar, assim.
0: Pode crer.
3: A gente tem muita referência do Suede, do Semi-Emo. Como, por exemplo, né?
0: Grungemo.
3: Grungemo.
4: Famoso Grungemo.
3: Famoso Grungemo. E letras bem, bem sinceras, pode assim, crer. De momentos que a gente tava passando. Todo mundo tem banda há mais de 10 anos aí, 20 anos, sei lá. E voltando a tocar depois de um tempo, né? Então as letras refletem muito essas pausas, essas frustrações que às vezes ocorre, acaba gerando na gente, mas ao mesmo tempo a gente não sabe ser outra coisa, né? A gente até fala disso nas letras, né? É tudo que eu sei ser.
0: Pode crer, pode crer.
3: É fazer um som, é curtir o rolê, enfim. E é basicamente sobre isso, mano.
0: Legal. O que vocês têm de material lançado? Tem pouca coisa, né? Porque, querendo ou não, é banda recente, né?
3: Sim,
0: é
3: super, mano. A gente lançou dois singles em 2025, né? Que são a Ciclos e a Retravo. E aí, mais recentemente, a gente lançou a Despertar e a Caracol, que são duas músicas do nosso EP que a gente lança agora dia 22 de maio. Ah, é um EP de...
0: Coisa nova aí pra sair.
3: Isso, quatro sons. E a gente vem trabalhando bastante tempo nessas músicas aí, desde que o Cavalcante entrou em 2024, a gente vem trabalhando essas músicas.
0: Pode crer.
3: E é isso, cara.
0: Então vamos ouvir Ciclos, que essa aí já é hit aqui no programa.
3: Olha, certo? Aí. Massa.

0: Estamos de volta com o Heavy Peronomútil, com as bandas que estarão dia 30 de maio lá no Red Star, certo? Karma Shod, Depois das Dunas e Sunset Collectors. Legal que vocês também chamaram umas bandas. Cada banda é numa onda, né, mano? Então eu vou falar agora com o Depois das Dunas, que já é uma outra parada. Fala um pouquinho aí do rolê de vocês, como é que começou, quais são as influências. Você já vem de um outro lado, né?
1: Já, é. Bom, a gente também é lá de Osasco, né? Depois das Dunas. Na verdade, nós somos amigos de infância, assim, né? A gente andava de skate junto. Conheci o... Eu e o Arthur, né? Conhecemos o Paulo e o Wesley lá com uns 13 anos. E a gente andava de skate e começou a tocar e tal. É até difícil falar quando começou a banda mesmo, porque a gente sempre tocou junto desde adolescente.
2: Tinha outro nome na banda, né?
1: Tinha outro nome na banda. E aí, mas se fosse colocar uma data mesmo, tipo, ah, Depois das Dunas começou quando? Acho que 2024.
0: Pode crer. Aí que vocês assumiram esse alter ego aí.
1: Isso. E falamos, ah, vamos fazer música autoral. Que até então a gente tocava. Tipo, a gente tocava cover. A gente voltou a tocar de adulto, assim, depois da pandemia, pra tocar música de vídeo skate.
0: Pode. Pô, massa.
1: Aí, pô, falando, ah, vamos fazer música autoral. Então, colocar uma data 2024. E desde então a gente começou aí a fazer as músicas. Tamo com
2: 3 singles lançados já, né?
1: É. Tamo com as músicas aí no Spotify.
0: E quais são as influências de vocês aí? Pra que lado que vocês vão?
1: Ah, a gente curte muito o som nacional, né? Então, curte Menores Atos, Molho Boa. Negro, Terno Rei. Tipo, é a parada meio mista assim, né? Mas mais indie rock mesmo.
0: Legal. E bastante coisa que tá rolando atualmente, assim, também, né?
1: Mas, tipo, mais nacional mesmo. Acho que todo mundo da banda aí curte bastante som nacional.
0: Legal. Vamos ouvir, então? Anseio? Depois das Dunas.

0: Deftones Passenger, o homem chora bem, mano. Chino é demais da conta. Tamo de volta aqui. Manda um salve pra galera que tá na live aqui, ó. Viviane Cruz, manda um salve pro Chinho do Chuva Negra. Caiu a live, mas eu já subi outra, tá? Pode voltar, viu, Chinho, seu safado. Viviane Cruz, a Aline, a galera do 74 Clube, Marcos Tava tá aqui também, o Dentinho, o Elvis. Vai chegando, vai mandando mensagem, arroba Thiago de DSP. Tô aqui com o Karma Short, depois das Dunas e também Sunset Collectors. Ó, Sunset Collectors, tem um, mano, uma dura missão pra vocês aqui, hein? Tem um áudio do Ogrão aqui. Vocês vão ter que tentar identificar aqui, mano.
1: Fala, família. Como é que vocês estão aí? Tudo beleza? Botei até agora aqui o despertador pra me acordar aí, pra mandar um salve. Boa aí, só sete, mas é o seguinte, não vou falar com esse São Paulino pé rapado aí, não. Que nego sem dinheiro não me interessa. Hoje, meus parabéns aí, vai ao Henricão aí, que puta evolução, hein, pai? Primeira vez que eu conheci personalmente o cidadão aí, bichão, mandou logo um calção verde-limão desses de pular caixote aí, no crossfit, que eu falei, mano, o bagulho vai dar trabalho, hein? Mas é... Véi, foi só conhecer o cara que eu já falei. Nunca, nunca duvidei, mano. Nunca. O som tá bom pra caralho aí. Muito em breve nós estamos juntos no rolê. Um forte abraço aí pra todos. E é isso aí. Esse seu bonezinho também aí, vou te falar, hein, Jotinha. Tá de crossfit, hein, mano.
0: Pô, mas eu sou homem sexual, mano. Nunca neguei. Pô, o Grão, né, mano? Pô, vocês também tem aquele tributinho ali com o Face to Face, vocês gravaram com o Grão, né?
2: É, com o Grão. É, o Grão é uma peça fundamental aí pra gente. Sempre acreditou em nós. Sempre tá aí junto com nós, né? E desejar aí, né, recuperação pra ele aí, que passou por uma cirurgia aí. E tamo junto sempre,
0: o Grão. Ele fala com nós no show lá, né? É. Mas a gente arrasta ele pra lá também.
2: Isso aí.
3: Ele falou que vai dar uns molhinhos pra gente lá. Os 30 primeiros que chegarem vão ganhar o molho do Ogrão. Molho Ogro.
0: Ele quer fazer o molho do Rap Pera no Mocho. Estamos estudando essa análise.
2: Sim.
0: Ele é bom nisso.
2: Cobrar, né? O Ogrão. Vamos cobrar.
0: Ele é cabuloso. Da hora. Vamos falar mais um pouco aí do evento, mano. Conta mais aí do show.
2: É, então. Preparando uma festa aí, né? Dia 30. É, chamando aí as bandas amigas nossas aí, né? Karma Chord e depois as Dunas. E discotecagem também?
0: Tamo junto, mano. Discotecagem e apresentação.
2: É isso aí. Então, tá tudo junto lá, preparando uma festa bonita pra nós lá.
0: Legal, mano. É, dia 30, né?
2: Vai dia ser 30 Sabadão, na Red Star.
0: Que é um lugar legal, né? Som bom pra caramba.
2: Porra, lá não tem o que falar, né?
0: Vocês já tocaram lá?
2: Já, já.
0: Pô, uma parada legal que eu vi vocês falando, vocês foram a primeira banda a tocar na Burn, né?
2: Foi. Pô, a gente fez a...
0: Isso, né, mano? Vocês tocaram lá de novo agora com o Fist,
2: tocamos,
0: né?
2: Tocamos. Sabadão agora. Ah, foi animal, né?
0: Pô, showzão. Fist fazendo show daquele disco ali, que é foda.
2: Porra,
0: pra caralho.
2: Fist regaçando como sempre.
4: Clássico, foda, né?
2: Show foda.
0: Colou uma galera também? Foi massa?
2: Colou. Tava, a galera tava em peso lá.
0: Calma.
2: Da hora.
0: Ó, tocamos integrantes agora. Vamos falar mais um pouco aí depois das Dunas e Karma Chord. Por favor, se apresentem aí.
5: Opa, eu sou o Elber, batera do Karma Chord.
6: Opa, boa noite. Salve, Thiago. Sou o Rafael, sou guitarra do Karma Chord.
0: E vocês aqui na ponta direita?
7: Opa, boa noite. Eu sou o Paulo Brito, guitarrista e back vocal do Depois das Dunas. Um prazer aí estar falando com vocês, hein? Salve, rapaziada.
8: Salve, boa noite a todo mundo aí. Eu sou Wesley, eu canto e toco bateria Depois das Dunas e vamos pra cima que esse evento aí vai ser muito louco, dia 30.
0: Todo mundo também, Zona Oeste, Osasco.
7: A gente é todo mundo Osasco.
6: Caracas.
8: É. Felipão aqui, eu jogava Play 2 na casa dele quando eu tinha 8 anos.
4: Desde o pré, né?
8: É.
0: Então todo mundo tem essa conexão aí, né?
7: É. Boa, sim. É. Como o Denis falou, a gente Depois das Dunas já é amigo há 20 anos, a gente anda de skate. O negócio da banda, mano, realmente a gente não sabe como começou, porque a gente começou moleque, entendeu?
0: Certo.
7: Levando guitarra nas costas, juntando dinheiro pra pagar ensaio. E paramos porque a vida tem as obrigações. E aí, uns 4, 5 anos atrás, a gente tomando cerveja, a gente tinha bastante esse hábito durante a semana, os dias, no geral, a gente voltou a tocar. E estamos tocando até hoje. Aí começou a surgir a necessidade de fazer música, começou a surgir a necessidade de mostrar o que a gente tava tocando, tipo, não pra se exibir, é só porque assim, a gente tava fazendo alguma coisa, cara.
0: Teve um pouco do lance da pandemia também ali, de ficar.
7: Sim, mano, totalmente.
0: Estamos intocados, sei lá se vai acontecer de novo. Totalmente. Vamos pra rua.
7: Então, as ideias de começar com a banda foi durante a pandemia.
0: Pode crer.
7: Entendeu? Mas a gente não se reunia pra isso. Era só um flerte. Entendeu? Depois que as coisas normalizaram mais, que a gente realmente voltou a se falar, tipo, e falou assim, aí, a gente não vai tocar? Aí começou a banda de verdade. Aí era um ensaio ou dois por semana.
8: Até então a gente falou que ia voltar fazendo cover de música de vídeo de skate.
0: Certo.
8: E nunca rolou um cover de uma música de vídeo de skate.
0: Acabaram fazendo suas próprias músicas, né?
8: Aí a gente voltou tocando, que a gente tocava quando era moleque, assim, tipo, tocava bastante Queens of Stone Age.
0: Legal.
8: Arctic Monkeys, umas paradas assim, aí falou, pô, vamos fazer algo nosso. Acho que todo mundo tá velho já, consegue falar o que tá pensando, né? Aí foi indo e tamo aí.
7: Veio uns Alice in Chains nesses covers também, né? Aquele lance de entender a banda depois, sim, sim. E mais. Mas outras
0: até pra,
7: bandas.
0: Pra se entender ali, né?
7: É, o cover foi pra gente se unir, né? Pegar de novo, assim, a intimidade um com o outro, o tempo musical um com o outro, entender o que cada um consegue fazer como banda, né? Um casamento com esses caras, na real. Então tem que entender.
8: Até porque as influências são bem diferentes, né?
0: De cada um.
8: Cada um, tipo.
7: Bem com a cara.
8: Tem quem gosta, tem quem escute muito reggae. Eu, por exemplo, escuto muito banda nacional, tipo, meio indie.
0: Legal.
8: Ele gosta de muito de rock clássico também. Então, tipo, a gente fez uma mistura e aí tipo, saiu algo verdadeiro, né? Então acho que é importante isso.
0: E com vocês, como é que foi, mano?
6: Mano, eu. Tiagão, tentei ter banda várias vezes, cara, mais novo, assim, eu passei por um período com 17 ali, mais ou menos, eu acho que foi o tempo, a banda que mais durou, a gente fez algumas coisas legais, mas assim, na cidade mesmo, de Carapicuíba.
0: Certo.
6: Sempre teve poucas coisas, mas tinha muita banda lá.
0: Então, sempre
6: a gente
0: teve,
6: começou,
0: né?
6: A tocar. Então a gente fazia lá no bar do Vitão, tocava lá, tocava nos outros lá, foi Osasco também, a gente tocava.
0: Sub
6: também, tinha lá também. E o Elber também, eu conhecia ele porque ele tinha uma banda com o mesmo batera que tocava comigo. A gente saiava na casa, no quarto da mãe dele. A mãe dele metia o pé na porta.
0: Banda de garagem mesmo, né?
6: Aí o pessoal chamava a polícia, ou a mãe dele ia lá, metia o pé na porta, chamava ele de verme, seus vermes. Era assim,
0: um clássico de banda.
6: Mas ela apoiava, Dona Helena.
0: Sim.
6: E aí a gente ficou nesse círculo, assim, eu lembro que a gente acabava a banda, passava tipo um ano sem tocar, depois voltava, dava saudade. Aí o Elber tinha a banda com ele também, aí ele ficou um tempo tocando. Aí eu fui tocar com o Felipe, tive uns outros projetos com o Felipe, toca no Sujeira, o baixista.
0: Certo.
6: E aí foi uma bandinha que a gente teve rápido, acabou acabando. Acabou, né? E aí o Felipe mesmo me chamou também, a gente tava montando outros projetos. Aí a gente acabou chamando o Elber também e tal. Aí o Felipe saiu da banda, aí o Bruno já tava já, né? Aí o Bruno falou, mano, se vocês achar que suave, queria tocar baixo e cantar, mano. Ah, vamos nós. Aí eu sempre curti duas guitarras na banda, sempre senti falta de ter um arranjo, alguma parada assim. Aí eu pensei no Bruno. O Bruno eu conheço na época de Osasco também, né? Já tinha feito um trampo com ele de tatu. Aí eu chamei ele, aí ele, mano, vou colar no ensaio. Ele colou e tal. E aí ele curtiu. Mano, e que bom que ele curtiu, foi ele, porque, tipo assim, eu já conhecia ele também, então. Assim,
0: talvez essa seja a hora certa, né? O momento certo.
6: E eu
0: também,
6: tinha,
0: né,
6: várias músicas, assim, tipo, parada lá, que às vezes eu trampava em shopping, então era vendedor, aí ficava, tipo, 2 anos sem ter banda, sem tocar. Aí, às vezes, então foi bom pra caramba, assim. E agora tá rolando o nosso tempo de uma forma mais demorada, mas tá fluindo. Coisa que não acontecia nas outras, quando começava a ficar sério, gastar uma grana, alguma coisa.
0: Galera, então, já começava meio que acabava.
7: Pra trás. Isso.
0: Pode crer. Pô, mas legal que o Sunset me apresentou duas bandas bem legais, que gostei pra caramba. Vou tocar mais um som de cada banda, mas vamos ouvir mais uma do Sunset agora. Vamos de O Preço da Ilusão.
2: Bora.
0: Beleza? Mais uma inédita, hein? Tirar mais um escorpião do bolso, aí só sai semana que vem. Essa exclusividade do Heavy Tone Romance.

0: Dead Fish, Sombras da Caverna, estamos de volta com o Heavy Peronomucho. Ó, o Ronaldo Santos Lage mandou uma mensagem falando que gostou da letra da música do Sunset Collectors.
1: Certo? Boa, valeu.
0: E o Arnie Rock falou assim, ó, dia 30 eu quero ver o Karma Short, ver se o Elber na batera aprendeu a tocar o que ensinei. Seu irmão, né? Ele manda mensagem todo dia aqui pro programa.
2: Ele não aprendeu nada.
3: Ele tem que aprender comigo.
2: Você não sabe nada de batera.
0: Sensacional. Falando em Karma Short, vamos tocar mais uma. Caracol foi o último single que vocês lançaram?
3: Sim, o último single que a gente lançou agora pra fazer parte do EP, né?
0: Esse que vai sair semana?
3: Vai sair dia 22, isso.
0: Legal.
3: E essa foi a segunda música que a gente compôs, assim, da banda. E, curiosamente, né, uma das últimas a ser lançada.
0: Vocês estão trampando nela? Vocês estão gravando com quem? Onde vocês estão gravando? Vocês mesmos estão fazendo?
3: A gente gravou com o Paulo, que é um cara lá do... Ele tá trampando, mano, com o Aquiles, com o Angra.
0: Ó, oh, legal.
3: Gravou, ele produziu o último do Edu Falaschi também. Oh. Ele tá trampando com esses caras grandes aí. E aí ele já conhecia a gente também, porque a gente tinha uma outra banda, que era a Heather, que a gente gravou com ele também. E os meninos também tinham outra banda que gravou com eles, enfim. E, meu, ele abraçou a ideia da banda, assim, conseguiu entender o que a gente queria, onde a gente queria chegar. E trouxe essa sonoridade pra gente, que a gente tava tentando, né? E a gente conseguiu chegar nesse som mais, né, essa pegada nos 90, mas também trazendo uma modernidade.
0: Pô, massa, então vamos ouvir. Karma Short, Caracol.

0: Tamo de volta, o RP Nanomonte. Ó, Karma Short, Depois das Dunas e também Sunset Collectors. Ah, quem tá aqui, ó? Júlia falou que Karma Short tá arrebentando. Tem uma galera mandando mensagem aqui, Nath de Move, Denis Romeira, Marcela Sila, Cindy, Vaguinho Pratos. Aliás, ó, dia 16 e 17, fim de semana, vai ter Feira Universo e Rider, uma pá de banda aí, vibe certa, Soul Storm, Alex Dubas, manda cover, Maverick 77 do meu mano Vaguinho vai estar lá também. Isso aí na rua Humberto Capucci, altura do número 69, na Chácara Santo Antônio, tá? Mais informações, acessa arroba Universo Easy Rider no Instagram. Eu vou tocar no domingo de manhã, espero vocês por lá, certo? É, depois das dunas, vamos tocar outro som de vocês. Que música que é?
1: Marcela.
0: Quer falar um pouco desse som aí?
1: Esse som é pra namorada do Wesley.
0: É.
1: Esse som, nesses ensaios que a gente fazia em casa, ele veio com essa letra e eu tinha uma parada no violão, esse riffzinho aí da guitarra. E, mano, foi muito natural.
0: Negócio falando que eu gosto de perguntar como é que as bandas compõem. Aí você já soltou essa.
1: É, então, eu tinha isso, tá ligado? Na real, eu tava de férias no trampo, então eu não tava fazendo absolutamente nada. Então eu tava estudando.
0: Nossa, violão. Nosso criativo.
1: E aí a gente teve esse ensaio, ele veio com essa letra. Aí a intenção melódica veio muito fácil, tá ligado? De como é a melodia da música, de como ela se fez. Só que faltava um refrão. Aí passou uns 3, 4 dias, o Wesley mandou um refrão. E nesse refrão ele fala do Jorge Ben, mano. E aí eu tirei uma cadência da música do Jorge Ben, do Homem da Gravata Florida.
0: Legal, mano.
1: Tá ligado?
0: É a referência.
1: Porque quando eu vi esse negócio do Jorge Ben, eu falei, mano, o que eu vou fazer com toda essa informação lírica aqui? Aí, Jorge Ben, Homem da Gravata Florida, Si menor, Dó sustenido menor. Eu falei, é isso. Tá ligado? E aí depois teve o solo que a gente criou. Essa música foi muito natural, mano. Foi muito natural da gente fazer, sabe? Foi bem tranquilo e virou uma homenagem pra esposa do Wesley.
2: Inclusive, ela tá voando agora, em turbulência, conectada aqui, escutando.
0: Ó, oh, que legal.
2: Te amo, Benzinho.
0: Você é batera?
2: Ele é batera. Eu tô com batera.
0: Mas você compõe, tipo, no violão ou só na cabeça? Como é que é?
2: Então, essa música, tipo, eu só escrevi.
0: Só fez meio componente.
2: E aí, né? Tem outra música que aí meio que eu fiz uma melodia no violão, assim, tal. E nessa parte de escrita é bastante eu e o Denis que conversa assim. E aí essa surgiu, inclusive, foi a primeira música que eu formatizei.
0: Eu acho
2: mesmo
0: muito louco
2: assim.
0: Porque quando a banda é mais punk rock, mais hardcore, vai ter um lado mais certo, assim, pra vocês que são mais indie, assim, tem mais opções, né, mano?
2: Sim,
0: então vocês têm um universo maior,
2: inclusive,
0: pra compor, assim, mais direções, né? Então.
2: Inclusive, nessa música, o solo tem acompanhamento de saxofone.
0: Legal, mano, legal. Mas aí vocês têm um convidado, vocês mesmo que meteram o sax?
2: Não, tem a gente. Dá um salve pro Luke, que é o que a gente gravou essa música. E aí eu falei, pô, essa música, desde que essa música nasceu, a cadência dela sempre...
0: Cabe um sax ali.
2: Vem na minha cabeça. Pô, essa música cabe um sax, cabe um sax. Aí no dia, quando a gente marcou de gravar, eu falei, você conhece alguém? Aí ele falou, pô, conheço o Rômulo. Inclusive, mandar um salve pra ele aí. A gente mandou a música pra ele, ele fez o arranjo. E aí, no dia, lá ele foi e gravou, a gente mudou alguma coisa ou outra e ficou, mano. Ficou legal. E tem clipe, as duas músicas que tocaram tem clipe também no YouTube.
0: Legal. Então vamos nessa. Depois das dunas, Marcela.

0: Karma Short, queria aí que vocês convidassem todo mundo aí pro evento, mais uma vez.
1: É, bora lá, comprar ingresso aí, acho que é 101 tickets, né?
2: Isso,
1: que tá lá
2: isso,
1: no
2: isso
1: evento.
2: Aí.
1: É, dia 30, é, acho que tá um pouco mais já de 50% dos ingressos.
0: Boa,
1: já vendidos.
0: Caramba.
1: Vamos ajudar nós lá, o
2: evento. Tá sendo pra ver.
1: Evento totalmente underground, com as bandas lá da região, lá da quebrada.
3: Vamos prestigiar a Zona Oeste.
1: É, isso aí.
0: Passa aí também as redes sociais de cada banda aí pra quem quiser seguir, por favor, manos.
4: É, o nosso é gente... arroba depois das dunas, né?
0: Certo.
4: E aí lá vai achar as nossas redes também. E é isso, é. Vão lá escutar música no dia 30, vão lá curtir, se divertir, escutar rock. Se embebedem, vamos continuar fazendo rock e ficar aí ativo e vivo, né?
1: É isso aí,
3: salão de Uber.
1: Importante.
2: Boa.
1: Isso.
2: Boa. O nosso Instagram aqui é _sunset.collectors.
0: É aqui.
2: A gente acabou de fazer também.
0: Acontece.
5: Ah, aqui. O nosso é karma_short. E no, em qualquer lugar no YouTube, pode colocar Karma Short, não vai ter outra, só tem a gente.
0: Mano, obrigado pela presença, parabéns pelo show,
3: obrigado, Thiagão.
0: Vou fechar com a última inédita aqui do Sunset, certo? Faça você mesmo. Semana que vem tá aí nas plataformas.
1: Isso aí,
2: valeu.
1: Valeu.

Nossas musas é o Seven Monster, é o Seven que anunciou recentemente sua última tour. Não vai passar aqui pelo Brasil, mas vai ser a despedida delas lá pelo continente americano. Ó, seguinte, é mandar um salve pra galera do Prasideia, mano. Sabadão foi pra Americana, lá no Obrigado Vida, teve Rancore, teve Maguebs, teve Gritando HC, teve Pense, foi legal pra caramba. E, mano, galera da comunicação aí, ó, nova geração, Prasideia, tava lá, trocaram uma ideia comigo, hoje saiu a entrevista ali. Sigam Pras _ Ideia, o molecada que tá fazendo diferença aí no interior paulista, entrevistando geral, fazendo a comunicação, seguir em frente. E eu troquei uma ideia com eles e eles soltaram hoje a entrevista, então sigam lá, deem uma olhada, mas deem uma olhada em outras paradas que eles fazem. Eles entrevistam geral, Dead Fish, Garotos Podres, DFC, todo mundo que passa pelo interior ali, eles trocam umas ideias e fazem vários vídeos legais. Sigam Pras Ideia, da hora demais, satisfação imensa trocar ideia com vocês, mano, vocês são monstros, sigam em frente. Vamos falar de Hangar 110, ó, Rodolfo Miranda 110, ali pertinho do metrô Armênia, o nosso CBGB, o site hangar110.com.br, o Instagram é @hangar110, ó, até o fim do ano vai ter Dr. Shud e Michael Graves, ambos ali, daqueles discos clássicos dos Misfits, né, mano, American Psycho ali, foda demais. É, Swallow the Sun, Six Feet Under, entre outras atrações, tá? Já tem um monte de show com ingressos esgotados. 25 de julho vai ter Tetrarch, New Metal Cabuloso. 13 de junho, Attack Fest com Again, Gigante Animal, Chuva Negra, Nevoara, Eu Vou Discotecar. 7 de junho, bença, vai ter Oficina G3. Aliás, mandar um salve pro Diego do Espanhol Trunk. Diego tava com a camiseta da Oficina G3 hoje fazendo um vídeo ali, bem legal. 6 de junho, Additive, do meu mano Thiago Hóspede, lançando um disco novo. Junkies da Bahia, do Zec de Osasco, Cobra Kai de Brasília e Três Dog do Litoral Norte. 3 de junho, Chão de Taco e Pedro Lanches, legal pra caramba. E sábado agora vai ter Gangrena Gasosa e Tortura Squad. Putz, monstrão. Vamos ouvir então o Tortura Squad, agora no Heavy Peronomucho, com Boraed Alive, brutal. Peso pesado.

Peso pesado, né? Bom demais, Torture Squad aqui no Heavy Peronomúcio. Seguinte, sabadão, tá caçando um pé de conversa? 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Vamos falar de série agora. Começou a 4ª temporada de From, mano. No Brasil, A Origem, série de terror sinistra aí dos mesmos produtores de Lost. Aliás, o ator principal da série, o Harold Perrineau, também fez Lost e outra série que eu gostava muito, que é Oz, né? Legal pra caramba, aquela de cadeieiro que tinha também o vocalista do Biohazard, muito boa. Ele interpreta o xerife Boyd em A Origem. Na história, as pessoas se perdem ali numa estrada com uma árvore caída no meio do caminho e depois que entra numa cidadezinha já era, ninguém sai mais de lá. De noite tem um povo muito estranho que aparece matando quem ficar pela rua e daí pra frente, mano, mil mistérios e coisas acontecem. Você fica vidrado fácil na série, tá? O único problema é que na atual temporada não tá dando pra maratonar, porque eles estão soltando um episódio por semana no Globoplay. O legal é que tem Pixies na abertura e essa sonzeira que a gente ouve agora, que chama Que Será Será. Vocês estão assistindo? Manda mensagem aí, fala o que vocês estão achando. Eu tô achando demais.

Mestre Iggy Pop aqui no Heavy Peronomotio. Stooges, no fã, sensacional. Quer ouvir isso aí? Mais um monte de coisa legal? 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Bandas convidadas, Menores Atos e Zander, olha esse line-up, que legal, né, mano? O Rancore sempre chama as melhores bandas pra tocar junto com eles. Eu estarei por lá discotecando, Santo Rock fica na Avenida Firestone, 1340, no bairro Casa Branca, em Santo André, tá bom? Então a gente espera vocês por lá. Mas, domingo agora... vai ter o Rancore no Carioca lançando, descobriu, é o show oficial de lançamento com o R-Sigma, tá? Vai estar lotado, eu vou estar lá também, tá? Porque eu tô indo em todos os shows dessa tour do Rancore, porque tá foda demais, mano. Fui no Tendal, fui pra Americana sábado passado, inclusive peguei esse boné do Obrigado Vida lá em Americana, na base do Obrigado Vida, foi muito cabuloso, tá foda essa turnê do Brio, o disco Brio tá foda. Mas hoje eu vou tocar uma antiga do Rancor, eu vou tocar Peleja, que essa música é foda demais, mano. Fica ali, puta, com a Jade tocando baixo, fazendo os backing vocals. Inimigo eu. É brutal. O show do Rancor é foda demais, se você não viu ainda, veja, tá? Então vamos de Rancor com Pelejar e domingo é nóis no Carioca. Nos vemos.

É isso aí, galera do reggae. Edivaldo Pé de Cleito Rasta fazendo a festa pra galera, gravando nosso primeiro DVD aqui no povoado Santo Antônio. Atalaia aí, ó, com certeza. Vou começar assim, ó. Cleito Rasta vai fazer a galera debochar legal ao som do Cabeça de Gelo. Olha a

Clássico do Rancid de Old Friend aqui no Heavy Peronomult. 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Vamos falar de outra parada bem legal de sobre série, mano. Tô aviciado em séries e filmes. É, The Bear, mano. Teve um episódio extra, né? The Bear é muito bom, mas outro dia eu falo sobre a série, tá? Hoje eu quero falar sobre o especial que saiu chamado Gary. É um extra que vem antes da próxima e última temporada que chega mês que vem, né? Em junho. É, nesse especial, os personagens Mike e Rich vão de Chicago pra Indiana fazer uma entrega. O interessante, principalmente pra gente aqui, né, que gosta de música e de filmes, é que o Rich, o primo, né, faz uma mixtape bem legal com rock, rap e reggae, né, nossa cara, pra acompanhar essa road trip deles aí. Eu não vou dar mais spoiler, mas tem uns diálogos bem legais, tem drugs, basquete, drinks, é bem hardcore, eles falam até do Michael Jackson, né, Michael Jackson é de Indiana, né. Onde fica a cidade de Gary? Eu recomendo muito que vocês assistam os atores, o Richard Jerimovich, que é o primo Rich, e o John Bernthal, que é o Mike, também conhecido pelos seus papéis de Justiceiro, o Walking Dead, entre outros filmes aí. É, batem uma bola muito boa. Sem falar que The Bear já levou uma porrada de prêmios, é uma puta série. Ah, o John Bernthal, além de tudo, escreveu também o roteiro, o homem tá voando, mano. Bom, vamos ouvir um dos sons da coleta aí do primo, que, mano, é de um filme muito legal, que é The Harder They Come, que tem ali o Jimmy Cliff como ator principal, né? Filme falando de filme, altas referências. Assistiram também? Comentem aí. Vamos ouvir, então. Scotty, Draw Your Breaks. Bom demais da conta. Pega essa onda, hein?

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Somebody Told Me, The Killers na Rádio Rock. Teve também Skank, uma partida de futebol. E agora Ozzy Osbourne, aumenta aí, Crazy Train.

Uma ótima madrugada pra você que tá no 89. Sou o Wendel Correia. A gente segue até às 6. Só músicas e agora aumenta. Que Offspring, Original Prankster.

Follow You Down, Jim Blossoms, da 89. Antes, Duran Duran, com a participação da Victoria De Angelis, a baixista do Måneskin, nessa versão de Psycho Killer do Talking Heads. E a gente segue com Paralamas do sucesso Track Track.

Hero, trilha sonora do primeiro filme do Homem-Aranha, o Chad Kroeger e o Joseph Scott, antes R.E.M. com Losing My Religion, e agora a capital inicial, Tudo Que Vai.

0: Minha saideira é nessa quinta-feira. Muito obrigado pela companhia e sintonia. Sou o Wendel Correia. Quiser trocar ideia, vai lá no meu Instagram, @WendelCorreia. Wendel com W2Ls, Correia com I. Tem uns vídeos lá, curiosidades do mundo da música. Cadu tá chegando pra tocar mais músicas. Daqui a pouquinho, Jornal 89. E eu tô de volta de madrugada. Valeu, boa quinta-feira. Fui!
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Vamos lá, um bom dia do Cadu pra você que tá sintonizando aqui 89 a Rádio Rock logo cedo, curtindo aqui Rock and Roll com Rudogurus na garganta que nem eu. Então vamos lá, aqui é Rock and Roll, Rudogurus e você participando também. 989-215-989, tô aguardando aqui a sua participação logo cedo. Já vai mandando aí sua mensagem no 989-215-989. Tô aguardando aqui, tá? E tem dicas de balada, a gente sempre dá aquelas baladinhas rock and roll, né? 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E a gente abre com o rei Elvis Presley.

0: isso aí, galera Rock and Roll mandando seu recado aqui no 989215989. Pode participar à vontade, já logo cedo aqui nessa manhã de quinta-feira. Vamos ouvir.
1: Fala, Cadu, bom dia.
0: Bom dia.
1: Bom dia, nação. E é aí? Isso aí, Cadu. Elvis, iniciando os trabalhos, estamos aí junto e misturado, tá, e ao certo. Som de Elvis, né?
0: Claro.
1: Aquela teoragem foi muito boa, Cadu. Eu gosto muito de Elvis. É isso aí, meu amigo. Desejar um bom dia pra todos, um bom trabalho e, é claro, viva, viva, viva o rock!
0: Viva esse rock, meu! Tudo bom?
2: Bom dia, Cadu. Pedro Campanha, aqui do maravilhoso meu. Mundo de Oz. Levando a criança pra escola. Também tô me preparando pras minhas crianças. O prof tá com Rudogurus também, mas é isso aí.
0: Nossa.
2: Quintou e viva o rock.
0: Isso aí, né? Os Rudoguris, meu, com Rudogurus. Vamos seguindo aí com Santana.

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0: Tá aí, Red Hot Chili Peppers, na 89 a Rádio Rock. Ouve essa galera aqui no 989-215989.
1: Bom dia, Cadu.
0: Bom dia,
1: Andréia.
0: Beleza?
1: Na Avenida dos Terroristas, por enquanto, está tudo bem. Hoje é meu rodízio. O Waze está indicando que chegarei às 6h59. Então é bom que nada
0: isso.
1: De ruim aconteça. Exceto que você já tocou Candy, que é a música que lembra meu ex. Ai, ai, que dia. Bom dia.
0: E viva o rock, quem mais, hein? Vamos ouvir a galera aí, mandando seu recado no 989-215-989.
2: Bom dia, Caduzeira.
0: Bom dia.
2: Aqui é o Zé de Cotia, pegando a Raposo, indo pro Brooklyn. Frio danado. Abraço a todos aí, galera.
0: E viva o rock. Manda aí.
3: E aí, Caduzeira, bom dia.
0: Bom Marcos dia.
3: Fato, já na Marginal Tietê. Hoje é dia de rodízio, a gente sai mais cedo. E vamos que vamos, ouvindo essa playlist, a Rua Javari tá em festa, Juventus ontem campeão da 2, 2x1 na Ferroviária, e é isso aí, ano que vem a 1, jogar 1, Paulistão.
0: Isso aí,
3: vamos que
0: malandro.
3: Vamos, viva o rock!
0: Viva o
3: Valeu,
0: rock!
3: Valeu,
0: Belo! 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Daqui a pouquinho tem mais dicas de balada rock and roll. Eu volto já com você, mandando seu recado e The Journal às 7 horas. Eu vou tirar o Rudo Gurus da garganta, que hoje tá difícil.
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0: Tá aí o som do Police, classicão, hein? Message in a Bottle, aqui na 89, a Rádio Rock. Agora 6h48. Você já mandou seu recado aqui no 989? Pode mandar na boa, que a gente já ouve agora aqui. Vamos ouvir.
1: Bom dia, Cadizeira.
0: Bom dia, e aí?
1: Bom dia, Brasil. Ricardo aqui da Inglaterra.
0: Opa!
1: Hoje tá 9 graus aqui. Esquenta um dia, no outro cai para 3 graus
0: Meu
1: da madrugada.
0: Deus,
1: só para vocês aí no Brasil não se sentirem só na friaca. Abraço a todos, vivo rock!
0: Bom frio e muito rock and roll na Inglaterra aí, hein? Quem mais?
2: Fala, Caduzeira!
0: Beleza!
2: Bom dia, aqui de São José dos Pinhais, do Paraná. Hoje tá quente aqui, hein?
0: Que bom,
2: 8
0: hein?
2: 8 graus. E antes de ontem tava 0, ontem tava 1, mas graças a Deus tá esquentando um pouco. Caduzeira, quintesta e vivo rock!
0: Vambora, que mais?
3: Bom dia, Cadu! Bom dia a todos, Reginaldo Dantas de Cabreúva. Nesse momento estou aqui na Rodovia dos Bandeirantes, na entrada da Marginal, e tá tudo parado,
0: meu
3: cara.
0: Deus,
3: então,
0: cara,
3: quem vir para cá agora, venha preparado. É isso aí. Boa quinta-feira a todos e
0: vivo rock!

0: Legião Urbana aqui no 89, a Rádio Rock. Quinta-feira começam as baladas rock and roll. 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Daqui a pouquinho tem The Journal e eu e Carol Goles apresentando as notícias do dia. Fica aí.
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1: Tá aqui, tá começando o Jornal 89. Uhum. A gente nem se falou hoje, né, uhum, Brasil? Como é que você tá?
2: Pois é, você me ignorou, Caduzinho.
1: Sério,
2: essa
1: meu?
2: Essa é a amizade dos amigos.
1: Nossa.
2: Que custa? Que custa falar um oi pra mim? Oi, Zílios.
1: Oi, deixei você no mute, aqui na mesa de som, aí não consegui
2: não
1: falar com você.
2: Mute.
1: Deixei no mute.
2: Não deixa o mute, nem no mute. Tudo bem, você tem alguma coisa pra me falar fora do ar?
1: Não, Brasil, depois a gente conversa.
2: Ah,
1: fica tranquila, a gente faz aquele fofo-rock. Tem fofo-rock, depois rola.
2: Cadu, a gente... Deixa eu falar oi pros fofo-rock que estão ouvindo. Oi, gente, quintesta? Pronto?
1: Quintesta, lógico.
2: Chegou a quintesta?
1: Finalmente.
2: É, mais um dia vivendo como cidadão brasileiro. 7:03. Ó, a gente vai até as 9 horas da manhã, tem coisa pra falar, tem técnico que caiu, tem time que avançou, tem tempo que esquentou, tem Mega Sena que burfou. Ó, Zílio, convida a galera pra participar do jornal. Eu não sei onde eu coloquei o meu café. Eu fiz um café e fui andando pela casa. Deixa eu ver se tá por aqui, vai falando aí.
1: Ah, enquanto você fala, só um detalhezinho, você tá enrolada num filtro de exaustor, Brasil, é isso? Aqueles filtros?
2: É o filtro da Sugar.
1: Nossa!
2: Carol Sugar.
1: Tá na modinha.
2: Existe
1: Sugar.
2: Existe essa marca?
1: Tem, acho que tem.
2: Acho que não.
1: Tá num filtro.
2: Liga o Sugar, minha mãe falava, quando eu fritava os hambúrguer, liga esse Sugar.
1: Liga.
2: Mas não funcionava,
1: liga,
2: né?
1: Então
2: não
1: tá,
2: chupava.
1: Aí. Toda friorenta.
2: Eu estou no Gran Peluche, é o festival de peluches.
1: Boa, enrolada no feltro. Vamos lá, galera, 989-215989. Cê da gig rock and roll, gig é da geração Cocum, hein? Cê da gig, Brasil?
2: Que é gig?
1: Gig, malandro. O pessoal sabe o que é gig. Cê da gig rock and roll? Vai aí no 989-215989.
2: Né?
1: Não, é da gig.
2: Cadu começou a abrir as gavetas velhas da cabeça dele. Umas coisas velhas.
1: Beleza,
2: gente,
1: participe.
2: Gente, ó, tô ao vivo no meu Instagram. Meu Instagram, underline, Góis Carol, você me adiciona e me ajuda a fazer o jornal. Sim, estou enrolada no peluche, porque estou com friozinho, dentro de casa tá gelado. Mas corre a boca miúda que vai esquentar. E você, Dazi?
1: Olha, meu, vai lá no meu Instagram, @cadupreviero. E eu gravei um videozinho dando um bom dia, eu acho que ficou meio sério, meu. Tava meio sério, mas eu vou deixar lá. Eu sou um cara sério, né? Você sabe que eu sou um cara sério.
2: Sério, você é uma pessoa séria mesmo.
1: Eu sou
2: mesmo.
1: Uma pessoa séria.
2: Sim, você é.
1: Eu sou.
2: Você é sério.
1: Eu sou.
2: Concordo.
1: Então
2: sim.
1: Tá.
2: O Cadu tá sempre sério. É, radiorock.com.br, você também consegue assistir o The Journal. São 7:05, tem um monte de coisa pra falar, vai pras manchetolas.
1: Olha, e o Cássio vai tocar, malandro. Vamos lá.
2: Manchetobas, destaques, assuntos desta quintesta. 14 de maio. Ó, maio já foi, hein? Maio já foi.
1: Calma, meu, tá ainda no dia 14, não vem com essa não, calma aí, tá no meio, meião.
2: 14 de maio de 2026, a gente começa com futebol, quero ver o Lipe, # São Paulo perde para o Juventude pela Copa do Brasil, foi eliminado e o técnico Roger Machado demitido. Pronto,
1: nossa senhora. Já
2: não
1: sabia
2: desse bafo?
1: Não sabia desse bafo,
2: tá
1: não.
2: Sabendo.
1: Não tô sabendo, não. Já o Dead Fish e o Parmeira venceram e avançaram às oitavas de final. E hoje, quem joga é o Timão, é o Corinthians, cara.
2: Vamos ver, né?
1: Vamos lá.
2: Ver. Ó, Mega Sena pode pagar 60 milhões nesta quinta-feira. A gente também vai falar da aniversário de 30 anos da Mega Sena. Você tá sabendo desse bafo?
1: Não, aniversário de 30 anos da Mega Sena? Vai ter um bolo da Mega Sena? O que é isso? Vai ter o que vão fazer?
2: Um bolo de dinheiro, pra quem acertar, né, Cadu? Vai ter tipo uma Mega da Virada no dia 24 de maio. Daqui a pouco a gente fala sobre isso.
1: Isso, Education. Começa hoje o programa Desenrola Fiéis, né? Desenrola aí, manda esses pecados pra galera. Desenrola aí, fiéis. É, para estudantes com dívida no programa de financiamento estudantil. Aí...
2: Fiéis não são os fiéis a Deus,
1: eu
2: são
1: sei,
2: fiéis
1: Brasil.
2: À dívida. Eu que preciso de um programa Desenrola na minha vida. Eu Desenrola Mil. Gente, previsão do tempo, ó, vai esquentar, ontem à tarde já estava melhor, o sol aparece, máxima de 26 graus e outra informação importante, são 7:07, tem um accident na marginal do Rio Tietê, no sentido Cabelo Branco, na pista expressa, pouco depois da ponte Atílio Fontana. Então
1: meu
2: vai passar por
1: Deus.
2: Ali, fique sabendo, já tá o bololô do bolo de rolo.
1: É isso aí, meu. Quintesta, quintou, amanhã é sexta, então manda todo mundo se Full Fighters, vai. Hein?

0: grande Pedro Gabriel, Peter Gabriel, aqui no jornal.
1: Olha, você fez seu nome aqui hoje, hein, Cadu?
0: Gostou, né, Brasil?
1: Tocando esse som, você fez seu nome, mas entrou para os anais.
0: Vamos lá, 989-215-989. Quem tá fazendo o nome aqui no jornal é a galerinha mandando seu recado no nosso WhatsApp. Vai. Vamos ouvir o que tem aí, ó.
2: Bom dia, Cadu. Bom dia, Carol.
0: E aí?
2: Faz um tempinho. Oi, bom dia. Um recadinho aqui. Daiane de Santo André. Carol, eu tenho a mesma impressão que você, viu? Maio
1: Qual?
2: Praticamente já,
0: já
2: foi.
0: Já era.
2: Que loucura.
1: Miou.
2: Tudo passando tão rápido. Mas é isso aí, bora que bora. Um ótimo dia pra vocês. Quero mandar um beijão pro meu médico querido, doutor Rick de Interlagos. E viva o Rock!
1: Beijos, médico!
0: Quero mandar um abraço.
1: Quero mandar um beijão pro meu dentista, Ramon, doutor Ramon, que limpou meus dentinhos de Tony.
0: Tirou os Ramon da sua boca, né, Brasil? Tirou os Ramon da sua boca. Que mais, hein?
1: Tirou o bafinho de cachorro.
0: Opa! Quero mandar um abraço pro doutor Natan, né, meu? Também meio cardiologista. E rock and roll, né? Doutor Natan, os impacientes, grande banda de rock and roll. E vamos
1: só
0: falar...
1: Só você tem esse tipo de...
0: É, lógico, cara. Tem que ter um médico do rock. Que mais?
3: Bom dia, Cadu. Bom dia, Carol. Tiago aqui da Praia Grande.
1: Oi, Tiago.
3: Fui seguir a ideia do menino Waze.
0: Ah, se ferrou.
3: E hoje vim pela Anchieta. Pior coisa que eu fiz na minha vida.
1: Tá rolando Peter Tosh?
3: Em São Bernardo. Tudo travado.
0: Isso, cara.
3: Viva o rock.
0: É, meu, foi seguir.
1: Operação Combosa.
0: Não dá pra seguir muito o Oasis, né? Tem dia que eles estão de boa e tem dia que não, né, Brasil? Então, tem que ter como tomar um cuidado aí com o Oasis. Certo? Vamos
1: não
0: falar
1: fica
0: agora.
1: Falando dos irmões.
0: Ah, vamos falar agora de tempo.
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1: 7:17, 13 graus no Laforinha, eu estou de peluche, mas o tempo esquentou. Ontem senti-me melhor, pelo menos pra passear tava bom, até tirei a blusa e deu aquele cheirinho na axila. Gosto assim, suando. Caduzires, um prato agradável, por favor, Quintesta.
0: Olha,
1: já estamos quase no final de semana.
0: Pratos alegres vêm da África, né, Brasil? Eles são muito alegres e gostam de fazer uma culinária empolgante. Já comeu o dorodoro? Já comeu o dorodoro? Lá da África. O dorodoro. É, o dorodoro nada mais é do que um ensopado de frango. Eles fazem um ensopadão de frango, Brasil. Bem legal lá na África. E eles colocam, sabe o quê?
1: Eu prefiro cachorro-quente.
0: Não, eles colocam um tal de um molho, que esse é o molho especial deles. É o berberê. Então é um ensopadinho de frango com molho berberê. É um molho com várias...
1: Você não vira no restaurante... Oi, você me vê um dorodoro com berberê?
0: É lógico que você pede isso, meu. É um dorodoro com berberê. Aí eles colocam...
1: Com
0: meu, que fica o frangão lá. Ó, meu, o frangão boiando. Aí eles jogam um ovo cozido boiando. Aí eles colocam um tal de injera. Injera, que é a pimenta injera deles. Aí pão fermentado. Aí coloca um pãozinho boiando. E, ou seja, um ensopado, uma piscinona de frango com ovos e pão boiando. É o dorodoro lá da África, pra você tomar com café com leite bem gostoso numa quintesta. Prato alegre.
1: Ai, fiquei com tanta vontade de tomar sopa, viu, nesses dias. Mas eu não fiz. Comprei os legumes e não fiz. Preguiça. 7:19, a cidade de São Paulo e a Grande São Paulo amanheceu com 13, 14 graus, céu aberto, o tempo esquentou ontem à tarde, corre a boca miúda que teremos um dia de temperaturas amenas, tempo firme, mas seco aqui na capital paulista. Todo mundo sentindo já a grande rinites, a grande sinusites. Seu nariz começa a arder no fim de tarde, Caduzírios, o meu arde.
0: Arde.
1: E arde só uma narina. É horrível.
0: Ah, é verdade.
1: Dá vontade de soltar o ar quente.
0: E mais detalhista ainda, narina esquerda, pra ser mais preciso, ela começa a arder, Brasil.
1: O seu também é?
0: É a narina esquerda, é essa.
1: A minha também, é o nariz esquerdo, que, ó, ao longo do dia, o sol aparece, é o grande protagonista da quintesta, elevação gradual das temperaturas, a máxima hoje à tarde pode chegar a 25, 26, você vai colocar um biquíni se estiver ao sol, aquele padrão típico de outono, frio de manhã, à tarde o corpo não entende nada, tá sol, aí você sua, fica esquisito, à noite o pé fica gelado, sem previsão de chuva significativa, porque o céu tá lindo. Limpo, né, gente? O céu tá limpo, a casa não tá, o carro também não, mas o céu está, boas condições de visibilidade pro Caduzírios pegar um voo. E também não tem chuva. Carol, tem previsão de frente fria aí alterando a temperatura? No... Então, é aí que tá. Isso que me pegou. Tem aí uma frente fria passando lá embaixo, Cadu, e o frio sobe. Sobe pra cá. E aí vai trazer aí chuva. Amanhã é previsão de... Então, amanhã já não é... Mas vamos viver o hoje?
0: Vamos
1: viver o agora?
0: Vamos.
1: A gente tem que viver o hoje pra chegar o amanhã. E tudo pode mudar. E aí, o que acontece? Quando, né, as partes... envolvidas nesse assunto, ele acaba trazendo aí uma... Tá bom,
0: pai. Já começou a contagem regressiva, vai falar mais?
1: Não.
0: Quer falar mais um pouquinho? Tem mais um tempinho.
1: Não, tô de boa.
0: Vamos lá, 989-21-5989.
5: Bom dia, Cadu, bom dia, Carol.
0: E aí?
5: Estou andando de mini bug pra escola. Está muito frio. Giovana, de São Bernardo do Campo. E viva o rock!
0: Valeu!
6: Leonardo, de São Bernardo do Campo. Viva o rock!
0: Seus
1: roqueiros!
0: Valeu, galerinha de mini bug aí. Quem mais?
7: Bom dia, Carol. Bom dia, Cadu. Aqui é a Andréia de Parnaíba, levando o Gu e o B pra escola. Hoje tá um sol lindo por aqui, mas um vento bem gelado. E viva o rock!
0: Vamos,
1: ventinho gelado.
0: Vamos do Lenny Kravitz. Você gosta do Lenny, né,
1: Brasil?
0: É o Lenny.
1: Não,
0: mistura de Lenny
1: Kravitz.
0: Se você misturar o Lenny Kravitz com Enya, vai dar um Lenny Kravitz, cara. Gostei da mistura.

0: prêmio.
1: Sonzeira e Maia.
0: Eles começaram a baixar os valores.
1: Sonzeira! Peguei você batendo um papinho.
0: Eu tô batendo um papo com a galera aqui na live do Instagram, Caduzinhos, pra falar de accident, porque tem accident grave na rodovia dos irritantes, próximo ao quilômetro 13. E a galera falando que Bumbum das Artes, Fezes Bittencourt, também tem um accident.
1: Nossa.
0: Daqui a pouco a gente fala sobre isso. É, Dozílios.
1: Vamos lá. Então, 989-215989. Pessoal, assistindo a gente aí na telinha. Vamos ver.
2: Bom dia, Cadu. Bom dia, Carol.
0: Olá.
2: Eu tô assistindo vocês pelo celular. Vocês estão muito chiques, viu? O Cadu com seu óculos escuro na rádio. E a Carol com seu Sharp. Estilo cobertor moderno. Deve tá muito frio aí mesmo na Santa Cecília, hein?
0: É cobertor,
2: é o Marcelo de Jandira falando da Avenida Paulista. Beijo.
1: Isso aí, viu, Rock?
0: Frio, mas eu me sinto confortável. Eu me sinto abraçada, entendeu?
1: Que maravilha. Sinta-se confortável com esse recado aqui também. É um recado específico pra você, Carol Goles, do Wilson lá no Solares. Vamos ouvir agora o Wilson aí, vai.
0: O que ele falou?
3: Bom dia, Cadu. Bom dia, Carol. Beleza? Wilson aqui do Solares.
0: Belenga.
3: Cara, hoje eu tenho um recado pra você. Já dizia minha vodka, cerveja bem, campai as coisas, a vida não é fácil, a vida é Drures, Carol. Abraço e viva o rock.
1: É, como dizia a vodka dele, hein? Como vodka já dizia, Brasil. Essa é a sua
0: voz. É isso, né, meu? É aceitar, desce macio e reanima, né, Cadu?
1: Tá certo. Recadão pra Carol Goles.
0: Ai, que porcaria, gente. Que porcaria.
1: Vamos lá. Vamos falar de coisa boa, hein? 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

0: Estamos de volta com o Jornal 89. Você participando aqui no 989-2159-89. Mandando o seu recado logo cedo.
1: Bom dia, Carol. Olá. E Cadu.
0: Opa!
1: Cadu, deixa a Carol dar a previsão do tempo, por favor. As mamães do rock que ouvem 89 levando os filhos para a escola de mini bug precisam saber como estará o tempo nos próximos dias. Deixa a Carol dar a previsão do tempo aí. Viva o rock!
0: Nossa, eu deixo, Brasil! Como que eu não deixo? Você fala bastante.
2: Posso falar?
0: Pode.
2: Agora não dá tempo.
0: Não dá tempo mesmo, porque temos ele, Repórter Lipe.
3: Repórter Lipe apareceu.
0: Hoje sim, Lipe, fala aí.
2: Eu achei que o Lipe ia sair da conversa, Brasil.
4: E hoje eu vou falar sobre a Copa do Brasil. Meu Deus, gente, ontem no São Paulo, meu time, sofreu, pra mim hoje foi a maior vergonha da história. O São Paulo, ele perdeu de 3-1 do Juventude, que tá na Série B. No agregado, ficou 3-2, menos pior, mas, nossa, ainda perdeu. São Paulo, com isso, tá eliminado e o Juventude passou para as oitavas de finais. E uma curiosidade do jogo foi que o Luciano se machucou, tudo bem, normal. E aí o Ferreirinha, ele entrou no lugar do Luciano. E aí o Ferreirinha ficou 30 segundos em campo e foi expulso.
0: Meu
4: Inacreditável,
0: Deus.
4: Né, gente? Bom, no outro jogo, pessoal, o Santos, ele ganhou de 2-0 do Curitiba, fora de casa. E agora o Santos, ele tá nas oitavas de final. O Neymar teve uma atuação discreta, mas ele deu uma assistência pro primeiro gol e ajudou o time a se classificar. Gente, o Mirassol também ganhou de 2-1 do Bragantino e também avançou para as oitavas. O Palmeiras goleou o Jacuipense por 4-1 e classificou fácil. Nossa, que novidade, né? E no outro... Não, desculpa. E hoje, Cadu, tem Corinthians, o seu time, contra o Barra. O Corinthians, o Corinthians tem a vantagem de um gol. Então ele joga pelo empate ou pela vitória. Esse é o Cricarov Rock.
0: É, parece que ele foi meio irônico aí, hein, Brasil? Ele não gostou, não.
2: Ele foi conciso, né, Cadu? Ele foi conciso e objetivo. Coeso, conciso, objetividade jornalística.
0: Isso.
2: É, ficou chato pra todo mundo. Isso. Eu não falo nada, só trago informação, então pra mim
0: tá
2: não interessa.
0: Certo. E tem o Benício aqui, o fiel escudeiro do Lipe. Falou que vai completar o álbum já, mas já.
5: Bom dia, Cadu.
2: Já?
5: Como? Eu vou completar o álbum da Copa pra mostrar pra vocês.
0: Ele vai completar o álbum, vai trazer aqui no jornal. Você vai ter que estar presencial pra ver esse álbum, Brasil. Vão ter que tirar foto
2: Cadu
0: com
2: Zires,
0: com
2: mas
0: ele.
2: São mais de 400 figurinhas. É impossível ele completar tudo.
0: Vai e vai vir aqui no jornal.
2: Não, ele não pode completar,
0: vai,
2: senão meus
0: Brasil.
2: Sobrinhos vão querer também. Não.
0: Se vira com teus sobrinhos. Vamos falar agora de futebol, aquele arrematezinho. O Lipe já falou tudo. Mais um pequeno arremate.
3: Esportes.
2: É o Roger, né, Cadu? Tomou o machadão. Não é mais o técnico do São Paulo. Ele não resistiu à eliminação ontem, né? Por um time que o Cadu nunca mais vai jogar. O Juventude. Na Copa do Brasil. 3-1 no Alfredo Jaconi?
0: Nossa senhora, malandro. Aí não rola, né?
2: Ué.
0: É. Fazer o quê? Ao todo, Roger Machado esteve à frente do São Paulo em 17 partidas. Foram 7 vitórias, 4 empates e 6 derrotas. Ou seja, Zé Fini. Agora o São
2: Fica
0: Paulo.
2: Quietinho que isso não tá no texto.
0: Agora o São Paulo vai ao mercado para buscar o seu terceiro treinador em São em 2026. Eu falei no mercado municipal, cara. Quem sabe?
2: Ele vai pro Mercadão.
0: Vai pro Mercadão achar um técnico, tá certo. Quem mais? Quem mais aí?
2: Você não se inscreve, Cadu, como técnico.
0: Olha,
2: bilíngue.
0: Eu vou me candidatar. Eu acho que o São Paulo seria campeão comigo técnico. Mas tudo bem. Vamos lá, Brazil. O que, que tem mais
2: Meu
0: aí pela
2: Deus.
0: Copa do Brasil?
2: São 980 figurinhas?
0: Você ficou indignada, né?
2: Rapaz, eu vou afogar meus sobrinhos. Não. Tem que ver lá. Gente, ainda pela Copa do Brasil, o Santos venceu o Coritiba 2-0. Também garantiu a classificação dos peixinhos para a próxima fase da competição. E o Parmeira, cadê o seu time?
0: Olha, não é meu time, não. Por fim, o Parmeira venceu o Jacuipense com uma goleada, né? Por 4-1 em Londrina e confirmou a classificação às oitavas de final. A sequência da competição será disputada somente depois da Copa do Mundo, pois eles vão dar um intervalinho e aí depois da Copa. E os adversários serão conhecidos por meio de sorteio a ser realizado na CBF. É isso.
2: Ainda vai ter o sorteio,
0: tudo. Isso.
2: Ainda tem Copa do Brasil. Hoje quem joga é o Corinthians, é o Timão, vai enfrentar uma barra lá na Neoquímica Arena, a partir das 7:30 da noite.
0: É, o Corinthians entra em campo com vantagem, né? Uma vantagem depois de vencer a partida de ida por 1-0 e disputada no estádio da Ressaca, que é o estádio Carol Goles.
2: Ressacada.
0: É o Ressacada. Pior ainda.
2: É onde eu fico quando eu tô com ressaca.
0: Ressacada. E em caso de empate no placar agregado, a decisão será nos pênaltis. E vamos seguindo com a galera mandando recado. 989-2159-89. Vamos ouvir. Ai,
6: bom dia, Carol. Bom dia, Cadu. Gabi aqui de Jundiaí.
2: Bom dia.
6: Cadu, meu peixão da Ed Fish ressuscitando.
0: Tá vendo?
6: Jogos, 2-0, duas vitórias seguidas.
0: Nossa.
6: E eu não sei o que está acontecendo.
2: Comida na ponta da aquário,
6: mas, como disse Carol, vamos viver o hoje, né? Domingão, joga na Neoquímica Arena. Não quero saber, isso é um problema pra Gabi do futuro. Quero curtir aqui o peixão classificado pra Copa do Brasil. É um milagre.
0: Nossa,
6: não sei o que está acontecendo.
0: Senhora.
6: Se for um sonho, não me acordem. Um beijo, quintou e vivo
0: rock. Rock. Quem mais? 989-215-989.
7: Bom dia, Cadu. Bom dia, Carol.
0: E aí?
7: Que é o Roger da Moca.
2: Ih, Roger.
7: Hoje a Moca amanheceu em festa. Juventus foi campeão. Série A2.
2: É
7: ano que vem
2: hino,
7: no Paulistão.
2: Meu.
7: Tamo na elite. É isso aí.
2: Parabéns.
7: Cadu, quero te ver na Javari, hein? Um abraço e viva a Moca,
2: Cadu,
7: e viva o rock.
0: A gente vai no estádio
2: é
0: de Javari.
2: Isso, parabéns pro Juventude, todo mundo hoje com mão no Canoli.
0: Hoje é a festa do Canoli. Lá no...
2: é Canoli.
0: Você vai assistir lá no estádio de Javari? Ou não vai? Vamos seguindo com o Van Halen em homenagem ao Paraná. Hoje vários ouvintes do Paraná entraram aqui e mandaram
2: tá
0: recado.
2: Bom hoje na playlist.
0: Opa,
2: hein?
0: Paraná, Van Halen.

0: 989-21-5989. E vamos ouvir essa galera rock and roll na irritante. Vamos lá.
1: Ixi,
0: tá tão irritado que o pessoal não quer nem falar. 989-2.
1: Accident.
0: É, vamos ouvir.
2: Bom dia, 89.
0: Bom dia.
2: Aqui é o Marcos de São Bernardo. Tô na avião Imigrantes aí, tá tudo parado. Aí da saída do Rodoanel, tá tudo parado. Tô na Intrigantes aí. Vocês sabem qual é o problema aí? Tá tudo parado.
0: Tá tudo zoado.
2: De sentido São Paulo aí. Mandar um beijo pra minha família, pra minha filha que eu amo muito. E viva o rock.
0: E viva o rock. Vinhetinha trânsito.
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1: Craudioca dos Ilhos. Olha, entrando na gloriosa Ecovias Imigrantes, a concessionária aí, mamãe, né, do sistema Sai da Frente, sistema, não tem informação sobre accident na Irritantes. Não tem. Um querido ouvinte, o Elton Novaes, está aqui na live do Insta, ele passou numa fita de que um acidente grave na rodovia dos Irritantes, próximo ao quilômetro 13, tá deixando tudo crowdado por lá. Que a P procede, Caduzilhos?
0: Procede, Brasil, tá super crowdado.
1: Procede, tá todo mundo irritado lá. Anchieta, no sentido São Paulo, também tá ruim. Lento do 13 ao 10 e do 19 ao 17. Anchieta tá ruim mesmo, hein?
0: Tá.
1: A Vivi Silva, tá passando uma fita que no Rolo Anel também tá tudo parado, obras na pista. A Cláudia, que é craudiada, falou que a polícia liberou este accident e o trânsito já foi liberado, mas tá grande, reflexo de congestionamento. Outra informação importante, vamos lá, Cabelo Branco, sentido São Paulo, a lentidão é do quilômetro 31 ao infinito e além. Raposa Travada, sentido São Paulo, tá lento a partir do quilômetro 28. Ó, falando nisso, deixa eu ver aqui, acidente na Marginal Zé do Rio Tietê, sentido Cabelo Branco, pista expressa logo depois da ponte Atílio Fontana. Trânsito ruim na ponte Aricanduva e vai ruim até a Casa Verde.
0: Caramba,
1: bem ruim,
0: hein?
1: Mesmo, Caduceus. Fezes Bittencourt, sentido São Paulo, tá com lentidão, teve registro de acidente por ali, próximo em Budas Artes, mas também excesso de veículos. Filhos da Dutra, região de Guarulhos, sempre horrorosa. Chegada a São Paulo pela rodovia dos Bandeirantas, sempre péssima. Que maravilha. É só notícia? Good news. Espera que eu tô dando...
0: Olha,
1: tem um acidente no viaduto. Engenheiro Alberto Bagre. Não sei porque se Alberto Bagre não vai embora ali no carrão. Sempre ruim aquela situação, aquela região. Esse acidente foi com um caminhão lá no Rolo Anel, viu, Caduzinhos? No quilômetro 29 em Perus. Não sei como é que tá a situação agora, mas é bom ficar sabendo porque sempre tem reflexo. Deixa eu ver o mapa de fluidez da Cetreta.
0: Ah, meu, esse mapa aí.
1: Ah, que lindo.
0: É o mapa.
1: Cuspi no microfone.
0: Nossa senhora, é um...
1: Gonga, gonga. Fica quieto. 161 quilômetros de lentidão neste momento. Zona Sul de São Paulo. Em segundo lugar, a Zona Leste com 90 quilômetros de lentidão. E o resto tá ruim de qualquer jeito. Passa a fita aí da galera, Zílio.
0: Nossa, 989-21-5989.
4: Bom dia, Cadu. Bom dia, Carol. Gisele.
1: Oi, bom dia.
4: Das Cruzes.
1: Oi,
4: só pra informar, Carol, linha azul tá embaçada. Ixi. Hoje, viu?
1: Aê.
4: Não sei o que tá acontecendo, porque ninguém fala nada.
1: Delícia.
4: Mas tá bom, né? Vamos lá. Vivo rock. Bom
0: Olha,
4: dia.
0: Um pouquinho de rock and roll pra gente dançar. Footloose, olha aí.
1: É o Footloose, mas... Acho público.

0: todo mundo quer, né, Lué? Olha aí, Carol Góes brincando de cabaninha com esse feltro, hein? Feltro do exaustor. Nossa senhora, cara, olha lá, ó, tá com o cachorrinho, o chope, tá todo mundo assistindo esse Big Brother, Brazil. Você passeando aí com esse feltro. Essa capinha de feltro aí tá bem legal. Vamos lá, daqui a pouquinho depois o Break the Law. Temos o que aí? O que você vai mandar pra gente
1: sugar? Meu Deus, quanta coisa. Ó, na segunda hora do The Journal, a gente vai falar da final da Copa do Mundo. Não, dos shows do intervalo. Caduzilhos, sabe quem tá fazendo a curadoria dos shows?
0: Quem
1: da
0: tá fazendo as curadorias?
1: O Chris Martin, o vocalista do Coldplay.
0: É mesmo, meu? Que louco.
1: É, a gente também vai falar das dívidas do Fies, mais um desenrola. E vamos falar da Mega Sena especial de 30 anos.
0: Nossa.
1: Vai rolar no dia 24 de maio, tipo um sorteio da virada. Sabe quanto?
0: Quanto?
1: 200 milhões.
0: Meu, vai ser aquele bolo de dinheiro pra galera repartir, é isso? No aniversário da Mega?
1: Esse eu vou levar uma sacola gigantesca.
0: Vamos levar a sacola pra pegar o dinheiro, o bolo de dinheiro. Certo? Voltamos depois do Break the Law. É Vapt Vupt.
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0: Isso aí, estamos de volta com as...
1: Ih, onde tá esse pé? Foi até o povo no Mete Bronca. Pé no saque, bom dia, seja bem-vindo.
2: Bom dia, Cadu, bom dia, Carol.
0: Bom dia.
1: Itaquera. Bom dia.
2: Fazendo um pé do saque aqui sobre a gasolina e o etanol.
0: Ih, meu.
2: Adulterada na região da Zona Leste. Pô, já tem uns 15 dias que eu tô abastecendo o carro. E, cara, é uma pior que a outra. Aumentou o valor e baixou a qualidade, é isso? E aí, Neto? E aí, os órgãos competentes?
1: Cadê o Sincopetro? Sincopetro?
0: Meu, você... Daqui a pouco vai cair o motor dele, Brasil. Ele tá indo em todos os postos com gasolina batizada, vai cair, malandro. Vai cair o motor.
1: E a gente pensa que e posto com bandeira. Ah, não, esse aí tem bandeira, não vai... Vai! E sai aquela fuma... Pá, pá, pá, pá, pá, pá, pá, pá, pá, pá, pá. E ninguém tá nem aí. Alô, Sincopetro? Quem faz aí a as fiscalizações? Sincopetro, cadê?
0: É isso aí, também um golinho de café. Vamos lá. É, que é o nosso combustível também, cafezinho da manhã. 989-2159-89, linha
1: tá
0: vá.
1: Bem adulterado, viu?
0: Você acha que o meu café tá adulterado? É, linha mas vaca amarela,
3: bom
0: como
3: dia,
0: é
3: Cadu,
0: que tá?
3: Bom dia, Carol. Aqui é o Alemão do Butantã, aguardando meus colaboradores chegar aqui, mas acho que hoje não chega não, hein? A no notícia aí é que a linha amarela tá... Com lentidão, mentira, tá tudo travado, amarela, tudo parado lá. Um vem da Zona Norte, outro vem da Zona Sul, que tem que aguardar e não vão chegar no horário, não. Mas, enquanto isso, eu fico ouvindo a 89 aí. E viva o rock!
0: Fico ouvindo, porque se comentar na linha vaca amarela, já sabe o que vai dar. Melhor nem comentar.
1: Linha vaca amarela, panela. Quem pegar primeiro, vai ganhar na panela.
0: Nossa, parece uma bisavó italiana falando, meu. É...
1: Toma essa polenta quente na cara, isso que eu deveria
0: nossa,
1: fazer
0: vou
1: você.
0: Falar de música. Música.
1: Ah, o Caduzilhos, eu gosto mesmo é do show do intervalo.
0: Você gosta de
1: e
0: tudo.
1: E aí, todo mundo... Eu gosto. O final da... Eu gosto de festa. Tem festa, eu gosto. Climinha de festa, gosto. A final da Copa do Mundo, 2026, será no dia 19 de julho. E vai contar com um show histórico, claro, no intervalo do MetLife Stadium. Gostaria de estar lá. Curadoria do vocalista do Coldplay, Chris Martin. Ó, botar ele pra trabalhar. O elenco foi revelado, rolou uma transmissão exclusiva nas redes sociais. E aí, houve a participação da Vila Sésamo e dos Muppets, Caduzinhos.
0: Nossa, meu, que louco, hein?
1: Muppet Baby. Essas vezes famosas. Ó. Eu sei que tem aí alguns nomes. Madonna, Shakira, e o BTS. Sabe o que é o BTS, Cadu?
0: Nem sei
1: o
0: que. O que é o BTS?
1: Não é uma injeção, não é um banco. São aqueles K-pop coreanos.
0: Ah, tá, tô ligado. Os BTS, tô ligado.
1: Eles serão atrações... serão as atrações principais do primeiro show do intervalo.
0: Nossa senhora. Já na abertura da Copa...
1: Não
0: vou comentar, deixa quieto, boca calada. Já na abertura da Copa, em vez de seguir com um grande evento, como é a tradição, né, de sempre, a FIFA vai dividir a mega cerimônia em três. Uma para cada país sede do torneio. Então vai ter uma no México, uma nos Estados Unidos e outra no Canadá. Então, três.
1: E a galera que faz a transmissão que se lasca.
0: Cada um que faça a sua aí, bota TV. Seus artistas aí, pronto, certo? Se vira sozinho. A proposta é que os jogos de estreia das seleções anfitriãs contem com apresentações musicais de aproximadamente 13 a 16 minutos. É um showzinho curto, né? Bota um playbackinho
1: é um
0: lá.
1: Show.
0: É, bota um playback, canta e tchau e bênção. Aí eles tiram tudo e já
1: não,
0: começa
1: não
0: o
1: é
0: jogo.
1: Playback,
0: ah, bota
1: Cadu.
0: Um playback, Brasil.
1: Mas, por exemplo, o Canadá, você tá sabendo quem vai fazer o rolê?
0: Não faço ideia.
1: Claro, são vários artistas. O Canadá.
0: Poderia ser o Rush, que é do Canadá. Bota o Rush.
1: Não, lindo. Não é o Rush.
0: Bota o Rush.
1: O Rush não é o Rush. Já tá fechado. Para de inventar. Já tá, tem vários artistas. Uma das artistas do Canadá, que estreia no dia 12 de junho, contra quem, Cadu?
0: Nem sei, meu. Contra os Estados Unidos.
1: Tá escrito, velho.
0: Contra quem, malandro? Estados Unidos, deixa eu ver. Não vi, Brasil. Onde tá no texto aí? Quem que vai jogar? Fala pra mim.
1: Na estreia do Canadá, por exemplo, no dia 12 de junho.
0: Ah, vai jogar contra a Bósnia.
1: Bósnia e Herzegovina. Fica quietinho. Não leu agora, perdeu
0: nossa
1: a chance.
0: Nossa senhora, cara.
1: Uma das artistas vai ser a Alanis Morissette.
0: Ah, que legal. Grande Gostou, Alanis. Lindo. Gostei, achei legal, Alanis.
1: Bem, tem um monte de artista que não dá tempo da gente falar e tem muita coisa que o Cadu vai ficar, é por quê? Porque é Mariah, porque é Mariah. Bem, enfim, cada um decide o artista que gosta. Porque Copa do Mundo é democrático, não é só pra galera do rock, é galera de tudo. Gosta da Shakira?
0: Acho e legal, legal, legal. Não, não curto. K-pop. Não curto.
1: Canta uma música coreana aí pra nós. Obrigada, querido.
0: É isso,
1: obrigada.
0: Brasil. Ouve a galera. 989-215989. Quer mandar o seu recado? Você manda. E parece que tombou um caminhão heavy metal, Brasil. Vamos ouvir o que rolou aqui, hein? Vamos lá.
3: Bom dia, Cadu. Bom dia, Carol. Que é o Wilson, repórter do Rodonel. O Rodonel tá travado porque logo após a entrada da Regis Bittencourt, sentido São Paulo aí, uma carreta tombou a carga toda carreta ali de metal, baú. O caminhão tá todo estourado e só o motoqueiro tá passando.
1: Nossa.
3: Bom dia e viva o rock.
0: Viva o rock, né? Tombou heavy metal total ali.
4: Bom dia, Cadu. Bom dia, Carol.
0: Bom dia.
4: Débora da Zona Sul, por enquanto motorista de aplicativo. Eu não sei quem gosta do frio, mas tá difícil demais pra levantar da cama, da cama quentinha. Ai,
1: que horrível.
4: Mas vamos prosseguir. Um bom dia pra todo mundo e viva o rock!
0: É isso aí, deixa o Bono contar. 3, 2, 1, 14 pra você sair dessa cama, Brasil, no frio.

0: Olha aí, Yesterdays, Brasil. Cadê você? É.
1: Alô, você. Vai fazendo a sua aí, lindo.
0: 989-2159-89.
2: Bom dia, Cadu e Carol.
0: Bom dia.
2: Angela Serve, saindo da Zona Norte, indo pra Zona Sul.
0: E aí?
2: Cadu. Oi, e Carol, se até o Bono Vox tá reclamando do frio, nós aqui então, né, que ele tá... Ai, que frio! Frio! Tá osso?
0: É, tá osso, hein? Concorda aí com ela. Mas eu gosto do frio. 989-2159-89.
3: Bom dia, Cadu. Bom dia, Carol. Tô aqui no MS, teletrabalho, curtindo vocês. Pô, mas que história é essa de não conhecer o BTS? Quem é mãe de adolescente conhece. Aqui em casa, meus adolescentes são tudo doida por eles. Beijão. E vivo, Rob.
0: Olha, eu não conheço os BTS, Brasil. Não, não conheço os BTS aí, meu. Nada de BTS. Que mais? Vamos ouvir.
4: Como não, Cadu? Bom dia, Carol, Ana, aqui de São Berlondres. Ô, Cadu, eu tenho certeza que quando você estava na escola e a professora pedia para continuar lendo o texto de onde o amiguinho parou, você era aquele aluno perdidaço que não sabia onde estava, né? E vivo rock.
0: É, passa pro próximo.
1: Tumultuava.
0: Não, eu li a poesia, Cadu, lá.
1: A gente tumultuava a sala. Tumultuava.
0: Tinha aquela, meu, não sei quem lê até hoje, aquela jangada lá. Minha jangada de vela, que ventos queres levar? Tu queres o vento da terra ou queres o vento do mar? É isso, Brasil. Tinha que ficar recitando esses poemas lá na frente. Que mais?
5: Fala, Cadu. Fala, Carol. Thiago de Cotia. Contra meu quem? Contra quem, Cadu?
1: O quê?
5: Vai ter Alanis Morissette.
0: É isso. Legal. Aí, Brasil. Olha.
5: Vocês são demais, viva eu...
1: o Cadu, viu?
0: Cara, eu sou de Ares. Ares é
1: com... Cadu, a gente junto na sala, se tivesse a professora, olha, trabalha em grupo, certeza que eu e você já ia levantar a cabecinha, um olhar pro outro, você falar, é nós, Brasil.
0: É nós, e a gente fechado. Entendeu? Imagina eu e você num grupo, ou a gente ia ser expulso ou ia tirar 10, Brasil. Vamos lá. O que temos agora? Agora é educação. Olha, o assunto do momento. Sala de aula, educação.
6: Educação.
1: Tô lendo aqui sobre a massa intensa de ar gelado. Ai, meu Deus. Gente, a partir de hoje, estudantes com dívidas do FIES. Que é FIES? Não são os FIES.
0: É o fundo
1: de financiamento estudantil. A galera faz isso aí pra pagar a faculdade, Caduzi. Aí quando começa a trampar, começa a pagar.
0: Boa.
1: Entendeu? Galera que tá devendo aí, não conseguiu emprego nunca mais, né? Pô, fez jornalismo, nunca mais conseguiu emprego, fez artes cênicas, tá aí tentando. Poderão renegociar os valores atrasados no Desenrola FIES. É um monte de... Cadu, se você pudesse criar um Desenrola, o que você criaria? Um Desenrola pra sua vida?
0: Ah, desenrola um Pix pra mim aí, né? Claro, desenrola essa grana, Brasil. É, desenrola essa grana, Brasil. Gostei.
1: Um Pix pra mim,
0: olha a campanha. Desenrola essa grana, Brasil. É, de acordo com... o programa faz parte do novo Desenrola, iniciativa do governo federal para reduzir a inadimplência. De acordo com o Ministério da Educação, o Desenrola FIES tem o objetivo de beneficiar mais de 1 milhão de estudantes com contratos firmados até 2017, certo? É isso.
1: Eu fico pensando, cara, que complicado você ficar com uma dívida pra frente pra pagar a faculdade. Quem pagou sua faculdade, hein, Cadu?
0: Eu trabalhei e paguei, malandro.
1: Foi a Tiani que eu sei.
0: Que Tiani pagou, malandro? Você
1: a
0: é louca.
1: Tiani pagou.
0: Mas você é louca. Que Tiani pagou. Vamos lá. 989-2159. Tiani, um beijão pra Tiani. Deve estar ouvindo agora aí. É. Pessoal do Sul, pagou. Tá frio lá no Sul? Vamos ouvir.
7: Bom dia, Cadu. Bom dia, Carol. Aqui é o Robson Balneário de Santa Catarina.
0: Nossa.
7: Gostaria que mandasse um abraço aí pra minha mulher que tá de aniversário hoje, valeu, muito obrigado.
0: Ah, tá de aniversário hoje, parabéns então, hein? E é isso.
1: Cadu, a gente tá em que signo?
0: É touro ainda.
1: Ainda touro, né?
0: Touro. Signo boa, é boa, complicado. Boa. Vamos lá, 989-2159-89. Daqui a pouquinho a gente manda uma galera rock and roll, 8h22. Vamos seguindo com o Pearl Jam.

0: som dos Beatles, Love Me Cadu, certo, Brazil? 989-21-5989. Vamos ouvir a galera falando do Desenrola. Olha que legal essa ideia aqui, ó. Vamos ouvir.
1: Bom dia, Carol. Bom dia, Cadu. Aqui é a Juliana de Minas Gerais. O Desenrola que precisa de criar é o Desenrola Show. Pega o meu cartão de crédito, verdade, você dá parcela de show. Ainda tem as últimas parcelas da ICDC, tem parcela do Creedence, tem parcela de outros shows. Então tá muito difícil. Tem que ter Desenrola Show pra resolver essa vida nossa de roqueiro aí. Beijos e viva o rock.
0: Valeu, viva o rock.
2: Ela falou pouco, mas falou verdades, mano. Você que tá com dívida aí, a quantidade de show, nossa, não consegue ingresso do 89. Meu. Vamos pedir o Desenrola Show.
0: Boa. Desenrola Show.
2: É o fundo de financiamento do roqueiro.
0: Meu Deus do céu, que mais, hein? Olha o coalhada aqui, vamos lá.
3: Olá, um ótimo dia a todos.

0: Aqui é André Martins, do Cangaíba, para o Butantã, a caminho do trabalho. É muito bom ouvir vocês. Jornal 89, um abraço. Cadu e Carol.
1: Que é isso, meu? Mário Sérgio Cortella com o Gil Gomes, meu, ele... e Cocada, mano.
2: Não, ele ainda misturou o Zé Bonitinho com o Coalhada e toda essa galera que você falou. E aquele gambazinho ficar chavecando a gambazinha. Lembra naquele desenho?
1: Quê?
2: Lembra o gambazinho?
3: Pepe Lebo.
2: Né, Brasil? Opa, é isso.
1: O que tá acontecendo?
2: O que tá rolando,
1: gente?
2: Hein, meu? 989-215-989. Olha.
1: Que gaveta você tá abrindo aí nessa sua cabeça de vento?
2: Nada nenhuma, Brasil. Vamos ouvir a galera e vamos ouvir o seguinte. 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
2: 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Daqui a pouquinho temos o nosso parceiro Zé Luiz com o momento.
4: Yeah.
2: Ah, o Tour Rock Bola. É isso, voltamos já.
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0: Ah, essa careca aí, hein, Zé?
3: Você viu só, Cadu? Essa aqui é minha caneca de índice de cafés, tá? É, como é que está o meu humor de acordo com a graduação do café? Eu estou com a caneca cheia. Aliás, bom dia, Carolzinha, bom dia, Cadu,
0: bom Zé dia, Luiz diz.
3: Hello.
4: Pois é.
3: Pep Lebeau, Carol, que o Caduzinho falou, é o aquele gambazinho, lembra? Do Pernalonga, que era galanteador, mas ele cheirava muito mal.
4: Munemur, eles falavam francês.
3: Exatamente, exatamente. Mas enfim.
4: Ah, geração Cocum nesse jornal, viu?
0: É.
3: Não é geração Cocum.
0: Total.
3: É a terceira idade no ar. E vamos lá. Gente, deixa eu falar rapidinho pra vocês. Copa do Brasil, tá? Quinta fase, um monte de coisa. Teve gente que passou com sufoco, tipo Galo Mineiro, né? Passou. Teve gente que passou com tranquilidade, tipo Palmeiras, que ganhou de novo daquele time que foi, meteu 4-1 com o time reserva. Eu não sei falar o nome, é Jacupiense, Jacuipense, Jaculip. Enfim, é alguma coisa assim. Mirassol ganhou do Bragantino, passa também. Mas o assunto, claro, é São Paulo, né? São Paulo perdeu. Foi desclassificado, o técnico foi demitido logo depois do jogo, o Roger. O Roger é aquele técnico que chegou já pedindo para eles irem, o pessoal já pedia para ele ir embora, ele nem chegou, o pessoal vai embora. E ele foi resistindo, cara, entre tapas e beijos, etc. Mas aí não deu, né? Ganhou de 1-0 do Juventude, foi lá, apanhou de 3-1. Mas aí eu pergunto para vocês, o time tá lá jogando contra o Juventude, é um jogo que não é fácil. Jogador como Ferreirinha entra em campo, fica 24 segundos, dá um soco no outro jogador, do nada, é expulso e a culpa é do técnico. Vai saber, não é verdade? Agora o São Paulo tá atrás, dizem que tá atrás do Dorival Júnior, né? Futebol parece rádio, você sai de uma emissora, vai pra outra, você não sabe por que tá.
4: Mesma figurinha, né, meu? A gente vai rodando, tem emprego. Ai.
3: Onde tem. Só que a vantagem deles em relação a gente, Carol, deles no caso os técnicos, é que eles vão acumulando multas e recebendo multas. Então, se o cara não quiser trabalhar, não trabalha, se quiser trabalhar. Enfim, né? É uma coisa louca, é multa de 1 milhão por mês e tal, e os caras vivem desempregado e sorrindo, né? Não é o caso da maioria das pessoas. Enfim,
4: não hoje é. À noite... A multa aqui é só com o departamento de estradas e rodagem aqui em casa.
3: É verdade, né? Olha só, tem hoje Flamengo e hoje também tem Corinthians. Corinthians deve entrar, a exemplo do Palmeiras, com uma equipe bastante modificada no jogo contra o Barra. O Corinthians ganhou lá, espero que ganhe aqui, né? Pelo amor. E eu vi o pessoal falando do desenrola aí, vocês falaram de vários desenrola. Eu gostaria muito de um desenrola de sofá. Eu achei que um sofá custasse, tipo, vai, tipo, com 8 mil reais você compraria um sofá legal. Não.
4: Não desenrola.
3: 25 mil reais um sofá
0: Meu
3: legal.
0: Meu Deus do céu.
3: Aí você fala.
4: E cadeira? Mano. Quanto custa uma cadeira? Eu só descobri que eu era adulta quando eu descobri o preço de uma cadeira. O que eu fazia com as cadeiras da minha mãe, ela gritava. Gente, uma cadeira?
3: Exatamente.
4: Por que custa tão caro? Só pra pôr na bunda?
3: Eu também não entendo. Carol, e tapete, Carol?
0: Caro também.
4: Tapete não, tá caro.
3: Dá um tapete pro vizinho de cima, que ele pula muito, né? Então eu pensei em dar um tapete pra ele. Não dá, velho. Se eu comprar um tapete, eu tenho que vender o carro. Mas enfim, era isso por hoje, gente. Zé Luiz Lerdiz, beijo. Até já.
0: Valeu, Zé.
4: Beijo, Zé. Até daqui
0: até
4: a
0: já.
4: Pouco.
0: Até já.

0: I love rock and roll. E quem não ama rock and roll, Brasil? Lógico que amamos. Vamos ouvir a galera no 989-215989.
1: Bom dia, Cadu. Bom dia, Carol. Liliane da Freguesia do Ó. Ouvindo essa música, me remete àquele episódio de Todo Mundo Odeia o Chris, onde eles estão no restaurante. E eu tô alucinada, cantando aqui no carro, igualzinho a cena. É sobre isso. Quintou, um ótimo dia e viva o rock.
0: E viva o rock. Temos uma explicação para o gambá, Brasil, já que levantamos a lebre.
2: Bom dia, Cadu e Carol. Robson Garrido, biólogo aqui de Recife.
0: E aí, Tony Garrido?
2: Bom, sobre esse animalzinho aí que vocês estão chamando de gambá, na verdade ele é bem diferente do nosso gambá aqui, o saruê, que não tem esse cheiro que esse animalzinho do desenho, que é o cangambá. Apesar da semelhança do nome, são animais bem diferentes. O nosso aqui, o gambá, ele é um marsupial, é aquele que tem uma bolsinha onde o bichinho, o filhotinho nasce prematuro e fica um tempo lá na sua bolsa. Já o cangambá, não, ele tem realmente esse cheiro fortíssimo e que ele usa para se defender. Fica a dica, um cheiro pra todos e viva o rock.
0: Cangambá, gambá de canga.
3: Ninguém nunca trabalhou com o Cadu às 7 da manhã pra vocês verem o que, que é o cangambá. Brasil.
0: Quando você vem de sexta-feira aqui,
3: tem em São Paulo.
0: Você é uma gambazinha de canga, malandro, quando você chega aqui. Vamos lá, 989-215-989, daqui a pouquinho o pessoal comentando, participando do Jornal 89. Agora a notícia mais esperada do momento, que é o bolo de dinheiro.
4: Notícias.
3: Ah, esse é o bolo de rolo que eu quero, viu, Caduzinho?
0: Desenrola esse bolo.
3: Desenrola a Mega Sena. Opa. Vamos acertar isso aí. Calma. Antes da gente falar que hoje tem 60 milhões, deixa eu avisar sobre o sorteio especial de 30 anos da Mega Sena. Parece que eu tô fazendo propaganda.
0: Tá mesmo.
3: É interessante que eu preciso de dinheiro. É o plano A, né, Cadu? Pra pagar as contas é só a Mega Sena. Plano B é o quê?
0: Plano B é trabalhar, mano.
3: Entrar no Desenrola Brasil. Todas as apostas realizadas aí na Mega Sena passarão a ser exclusivamente para esse sorteio de 30 anos a partir de domingo.
0: Isso.
3: Então, a partir de domingo, você só vai estar fazendo sorteio pro dia 24 de maio.
0: Caramba, hein?
3: Que vai rolar esse sorteio especial. Segundo a Caixa Econômica, 200 milhões. Entendeu?
0: Porra! Você acha que não? 200 milhões... É uma bolada.
3: A partir de domingo, vou fazer uma fezinha. Você vai estar participando dessa do 24
0: isso,
3: de maio.
0: Isso, vamos participar. Segundo as regras divulgadas...
3: Vamos participar, você trabalha na Caixa?
0: Vamos participar, eu trabalho. Segundo as regras divulgadas pela Caixa, o prêmio do sorteio especial não acumula, hein?
3: É tipo a virada.
0: Então, se ninguém acertar 6 dezenas, o valor principal será dividido entre os apostadores que acertaram a quina. Se ninguém acertar a quina, vai na quadra. Se não acertar a quadra, vai no trio.
3: Vai no trio elétrico.
0: Vai no trio.
3: No trio Los Angeles.
0: Pois no duo, e aí se acertar um, ganha.
3: No duo.
0: É. Então, é isso aí, meu.
3: Aí se... Uno. Quem gritar Uno...
0: Ah, vai jogar Uno. Se ainda assim não houver vencedores suficientes... Seguirá para a quadra, aumentando a chance aí, como a gente disse. Vai descendo, né, Brasil? 3.
3: E vai descendo.
0: 2 e 1.
3: Então tem o sorteio de sábado? Tem. E aí depois no domingo começa a valer o de 200 milhões. Gostaria muito. Hoje tem 60.
0: Gostaria muito também. Você não gostaria de 60?
3: Eu gostaria muito. E você?
0: Eu gostaria muito. Muito mesmo.
3: Eu gostaria muito.
0: Vamos lá.
3: 60 milhões também gostaria.
0: 60 milhões também gostaria muito. Mano.
3: Gostaria.
0: Vamos
3: gostaria.
0: Lá. Brasil. Vamos lá. Ouvi a galera no 989-215-989, mala de alça de acesso do Rodanel.
5: Bom dia, Cadu. Bom dia, Carol. Gustavo aqui do Campo Limpo. Rodanel nosso de cada dia, sentido norte.
3: Obras na pista.
5: Alça de acesso aqui da Regis Bittencourt pro Rodanel. Tem um container caído, ele dormiu, tava com sono.
0: Nossa, malandro.
5: A faixa da esquerda tá bloqueada, tem trânsito.
3: Ai, minhas compras
5: então,
3: da China.
5: Um pouquinho
3: China,
5: de paciência
3: viu?
5: Aí, que depois que passa o container já libera a pista. Beleza, galera? Valeu. Bom dia aí. Viva o rock.
0: Viva o rock. Olha a galera.
3: Minhas compras
0: aqui.
3: Da China,
6: bom dia,
3: Cadu.
6: Bom dia,
3: eu comprei
6: Carol.
3: O clareador.
6: Felipe, taxista São Miguel Paulista. Bom, Cadu. Tô com tias fofinhas aí, que a Carol tá tão tia fofinha aí com esse manto aí.
3: É o manto.
6: É nóis, vivo rock.
0: Olha, pediu, trocou. Não tem tias fofinhas hoje, mas tem tias apimentadas. Red Hot Chili Peppers.

0: no 89 Rock Bolt.
1: Ai, falta muito, Cadu.
0: Um
1: nada,
0: pouquinho.
1: Já acabou maio.
0: Acabou maio, daqui a pouco é novembro.
1: Tetra, vou pro
0: bar. Nossa, ai, cara, senhora, que... estaremos lá no 89 Rock Bolt, Paralamas, Lobão, Detonautas, J Quest, Capital Inicial. É, vai ter uma galera, meu, uma lista imensa aí de artistas e bandas tocando em alto
1: todo
0: mar.
1: Mundo vai.
0: Todo mundo vai nessa, inclusive você e eu, certo? Deixa eu mandar um salve aqui pra Vanessa Bálsamo do Acelera Aí. Tá curtindo a gente agora aqui no The Journal Brasil.
1: A Van. Linda, maravilhosa, um beijo.
0: Tá ouvindo o Jornal 89, que volta amanhã. E a pergunta que não quer calar: você vem presencialmente amanhã na sexta-feira?
1: Sabe qual é a questão que eu não quero ir amanhã?
0: Tá frio.
1: Porque a partir de amanhã começa a pancada de chuva, Punk Rain. Uma nova frente. Ah, vai todo mundo falar o quê? Que foi só eu sair de casa, que é o apocalipse, não. Isso. Que é apocalipse, que eu derrubo tudo, que...
0: É, Brasil.
1: Então eu vou manter a tradição e eu vou.
0: Você vem? Olha!
1: Mas é uma coincidência.
0: Vai ter um Welcome to the Rango especial esperando por você, viu? Se prepara.
1: Eu acho que é mentira.
0: É verdade. Prepara essa boquinha santa aí, essa boquinha nervosa. Amanhã voltamos com o jornal.
1: Me deixa em paz, vai, voltamos. Me deixa em paz, pelo menos 24 horas.
0: Deixa você em paz. Voltamos amanhã.
1: Boa quinta, gente.
0: Valeu, eu continuo por aqui até as 10.
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Estamos de volta com uma hora direto, sem intervalos, aqui na 89, a Rádio Rock. Tá bom? Você pode participar, mandar sempre aí a sua mensagem no 989-2159-89, participando aqui junto com a gente, mandando seu recado. E a gente começa aqui com o som do Joey Ramone.

Tá aí mais um prêmio pra você concorrer aqui numa boa, no 989-215989. Você pode mandar seu recado, participar junto aqui com a gente, trocando uma ideia, né? E ganhando prêmios. 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Um voucher pra você e vamos seguindo uma hora direto sem intervalos aqui na 89, a Rádio Rock. E agora um classicão que eu preparei pra você. O Pretty Woman, Roy Orbison.

Ice Dragons, I'm free. Nessa hora direto sem intervalos aqui na 89, a Rádio Rock. É hora de mais um prêmio, hein? Você vai pro 989-2159-89. 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Então vai colocar o seguinte na mensagem: Let's Rock é na 89. Valendo até as 10 horas da manhã. Coloca seu nome, seu CPF e participe aí na boa. E a gente vai seguindo essa hora direto com The Verve. Aqui no 89.

0: Tá aí a minha saideira, o The Verve, aqui na 89, a Rádio Rock, tá bom? 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Volto amanhã, a seguir tem do Balacobaco.
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0: Bom, gente, já é quinta-feira.
1: É quinta-feira, ela chegou, né?
0: Ela chegou. É? O trubo retrógrado nos equipamentos, mas vamos lá, né? Bom, então, quinta-feira, 14 de maio de 2026. Hoje tem um monte de coisa legal. Zé Luiz lhes diz: bom dia.

0: Yuri, aconteceu de novo aquilo lá. É aqui, ó. É, o BG, o background, o encarte.
1: Deu duas piscadas, acho que você arrastou alguma coisa aí, né?
0: Não, ó, tá ali, ó, tá vendo? Ali, ali, bom, vou tirar, vou no touch. Vai, vou no touch. Ah, tá.
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0: Bom, gente, tá começando o Balacobaco desta manhã. Rafa Rondelli com seu lindo topete de fone ao contrário.
1: Nossa,
0: bom dia, tudo bom, meu amor?
3: Bom dia, Zé, tudo
0: nossa,
3: bem?
0: Tá bonita.
3: Ai, amor, obrigada.
0: Ô, Rafa, fala o teu Instagram.
3: @ Rafaela Rondelli, tudo com dois L's. Rondelli com dois L's e I. Porque eu sou fina.
0: Bom dia, Yuri Danca.
1: Bom dia, Zé Luiz.
0: Tá tudo bem, meu compadre?
1: Tá tudo bem.
0: Me fala uma coisa, qual é o teu Instagram que eu quero lá mandar uma mensagem pra você, eu vou mandar um coraçãozinho.
1: @ Yuri Danca, aí falou no começo, N de nuca.
0: Nuca.
1: E K.
0: Tá, bom dia, Zé Luiz, tudo bem? Tudo bem, Zé Luiz. Fala o teu Instagram, Zé Luiz, é @ Zé Luiz. Olha que impressionante, Zé no começo, Zé no final, pra você ser feliz. Eu lembro que uma vez roubaram, hackearam, eu quase perdi esse Zé Luiz, aí entrou um outro Zé Luiz que tinha uma cara assim, ó.
1: Certeza que você era amigo de alguém lá dentro pra conseguir esse Zé Luiz.
0: Aí, certeza que você tava lá.
1: Você conseguiu alguém ali dentro.
0: Conseguiu. Mas enfim, depois voltou. Mas olha, gente, estamos começando hoje a quinta-feira. Hoje a gente tem muita coisa legal. Nós temos curiosidades de quinta, a gente tem prêmios, a gente tem notícias e a gente tem convidados. Hoje, Thiago Castanho e Marcão Brito, Charlie Brown.
1: Yeah!
0: Eles estão com uma turnê acústica muito legal, então eu espero que eles tragam um instrumento pra fazer acústico. Que vai
3: também
0: ser legal ouvir Charlie Brown.
3: Se quiser também trazer pão de queijo, já é uma boa.
0: Olha, o Yuri?
3: Tô ela com fome.
0: Ó, oh, que aconteceu com
1: você?
0: Que
1: aconteceu
0: amiga?
1: Com você?
3: Fome.
0: Piducha.
1: Mano, que é isso? Nossa, que falta foi de respeito. Troca. Falta de educação.
3: Eu acho que, sabe o que eu
1: caiu
3: acho?
1: Caiu um raio que e foi? O seu corpo tá aqui, eu tô aí?
3: Não, não é, menino. Ontem eu comecei a troca do medicamento da loucura. Então acho que foi isso.
1: Você então perdeu mais a noção?
0: Olha, ainda
1: meu
0: bem,
1: Deus.
0: Yuri, ainda bem, ainda
1: você
0: bem.
1: Tem o telefone do México?
0: Ainda bem que tá frio, porque ela costuma andar em trajes menores em casa.
3: Ah,
0: e eu aviso ela, olha, eu vou entrar ao vivo no Rock Bola, tá? Ela demora, não acorda. Aí eu tô lá fazendo Rock Bola, passa a Rafa, toda descabelada lá atrás. Passa a Rafa descabelada lá na frente.
3: Mas ele nunca tá virado pro corredor, nunca, desde que o mundo é mundo. De repente hoje tá assim, ó. O corretorzão.
1: É, mas se fazer tem cenário, é, tem que usar.
0: Tem que usar, eu não queria fazer um paredão branco. Aí eu
3: não,
0: gravei
3: sério
0: paredão branco. Aliás, se mandar pra Gilzinha. Gil.
3: Não, e eu levantei hoje assim, ó, sabe? Parecendo um, sabe Deus o quê? Falei, meu Deus. E eu peguei, olhei assim,
0: passou
3: ó.
0: Só um cogumelo atrás de mim, era a Rafa descabelada.
1: Você falou, nossa, é do
3: sério?
1: Mário, cogumelo do Mário. É. Não.
3: E aí eu passei indo, aí tudo bem. Aí eu, na hora que eu olhei o celular, eu falei, pô, mas será? Não é possível que o Zé fez isso, né? Aí eu passei voltando e olhando, assim, pro celular. E eu não tava enxergando, entendeu?
0: Falei, não, foi
3: meu
0: legal.
3: Deus.
0: Gente, vamos pros dias de hoje, tá?
1: Demongou.
0: Que a gente tem muita coisa, tá?
1: Demongou.
0: Dias de hoje,
1: hoje.
0: Como eu falei, é uma quinta, perdão, 14 de maio. Rafa, me fala do 14 de maio, que eu tô curioso, quero saber.
3: Quer saber?
0: Eu quero saber.
3: Então eu te conto.
0: Vai.
3: É aniversário do município de Assis Brasil, onde fica José?
0: São Paulo!
3: Acre! Araguaiana.
1: Ai, Araguaiana.
0: Mato Grosso do Sul.
3: Ai, tira o Sul, amado.
1: Mato Grosso.
0: Grosso.
1: Eu falei Mato Grosso primeiro, já era.
0: Não vem, mas chupa por nada.
1: Não, calma. Ela tá te ajudando, não pode ajudar.
0: Tá bom.
3: Ventania.
0: Ventania. É Biquíni Cavadão. Não,
1: Ventania fica na cidade aí do ZT aí.
0: Não,
1: né?
0: Não, isso. Não, eu acho que é Sul, cara. Rio Grande do Sul.
1: Não, Ventania é Ventania. Nordeste, é Maranhão.
0: Meu cavalo Ventania. Sul, Rio Grande do Sul.
3: Paraná. Duas de uma vez só, hein? Abreu Lima e Ouricuri.
0: Ah, Bahia!
1: Minas.
3: Porra, gente, Pernambuco. Agora vem, peraí, uma, não duas, três, brincar. Quatro, cinco. Cinco de uma vez só, presta atenção.
0: Vai.
3: Cachoeira Dourada, Doverlândia, Indiara, Minaçu, acho que assim fala, e Santo Antônio do Descoberto.
0: Goiás.
3: Ah, mentira!
0: Olha! Nossa, eu
3: para
0: falei
3: bonito.
1: Você sabia?
0: Não. Mas é
3: nossa
0: que eu falar uns nomes, falei, cara, isso tem cara de Goiás.
1: Tem cara de Goiás, velho.
0: Cara
1: tem
0: muito
1: mesmo
0: de Goiás.
1: Parabéns.
0: Olha, acertei. Obrigado, Yuri.
3: Essa é bonitinho. Rio Sono e Fátima. Duas de uma vez.
1: São Paulo.
0: Paraná.
3: Tocantins.
0: Droga.
3: Passos, em Minas, não vou falar.
0: Já.
3: E a última pra finalizar, São Gabriel da Palha.
0: Vai você que está
1: Minas.
0: Fácil. Não, Rio Grande do Sul.
3: Espírito Santo. Aniversariantes famosos.
4: Celebridades.
3: Da atriz Kate Blanchett.
0: Kate Blanchett, grande atriz, gosto muito dela.
3: Outra aqui também maravilhosa e grandíssima profissional, enfim. Diretora, roteirista, atriz e o caramba, Sofia Coppola.
0: Grande Sofia Coppola. É. Se você assistiu o primeiro Poderoso Chefão, ela é menina ali como atriz. Guria. Guriazinha.
3: Na música, Cici the Vile ou The Vile.
0: É, eu também não sei se é Cici, eu sei que é Cici de Sicília, né? The Vile ou
1: Felícia,
0: The
1: Vile.
0: Feliz não, não é. É o guitarrista do Poison. Ah, vamos de Skinny Bop, mano.
3: Ah, Skinny Bop,
0: vamos lá. Ó, o carrão, parece um clipe do ZZ Top, vai.
1: Parece mesmo.

0: Som de carro. Portas se abrindo. Portas fechando. Nossa, chega um táxi amarelo.
1: Amarelo!
0: Quem será que vai sair daí de dentro? Sapato vermelho, pernas, sapato preto, pernas, tênis puleiro.
2: A gente poderia ter ouvido
3: isso. Hey guys, how you doing?
1: Hey guys, how you doing? E aí, cara,
2: é muito ZZ Top, olha os carros que estão ali atrás.
0: É muito, olha lá. Agora as minas estão entrando com umas malas, vão abrir a porta.
2: É guitarra, não é mala, mano.
3: What are we gonna dance or are we gonna play?
0: Vai. Vamos dançar e tocar, vai.

0: O Zé e sua capacidade de estragar músicas.
1: Gente, isso é maravilhoso. É, eu amo rock farofa.
2: É cabeleira, laque, é tudo. Poison, Skinny Bob. Quem mais, Rafinha, vai?
1: Mike Ness, do Alice in Chains.
3: Saúde.

0: Então, né, cara, é muito louco, porque a gente tem umas coincidências que acontecem. Agora, por exemplo, viram duas músicas que têm coincidência. Qual é a coincidência? Por exemplo, o baixista desta banda que a gente vai tocar agora fez aniversário, nós tocamos acho que ontem ou antes de ontem. Tá, mas hoje, quem faz aniversário... voltou pra mim. Quem faz aniversário é o cara da banda, eu admiro ele demais. Quem é?
1: David Byrne, do Talking Heads.
0: Né? Então é o que a gente vai ouvir. Ah,
2: pijama. É isso, Zé.
0: Wild, Wild Life. Eu gosto desse clipe, quer ver? É meio parecido com o do Red Hot Chili Peppers. Aliás, o do Red Hot parece um pouco. Mas enfim, vai.

0: a coincidência que eu falei, eu só não foi. Hoje é o baixista do The Cult. Quem faz aniversário? Fala pra mim.
1: Ian Astbury.
0: Ah, é o vocalista. Então foi. Não, é porque hoje também é o vocalista. Esse foi o vocalista do Talking Heads, que a gente já tocou ontem. Aí nós já tocamos o The Cult. E hoje é aniversário do Ian Astbury, o vocalista e brother do Júnior. Se espirrar.
2: Saúde!
0: Vamos ouvir, eles tocaram no
3: ele
0: nosso.
3: Brother, brodaço
0: mesmo.
3: Manda WhatsApp.
0: Mandado de mão, tô indo. Ah, beleza, passa aqui.
3: Caipirinha.
0: Caipirinha.

0: Ian Astbury faz aniversário e quem ganha presente é o Ian Astbury, não é ele.
1: Não somos nós.
0: É ele, não é a gente, é ele. Hoje é aniversário dele, então ele que ganha presente. Ele teve aqui na rádio ano passado, lembra?
1: Teve, é verdade.
0: Passou aqui, acho que foi no PH.
1: Passou, e sabe o que ele falou, não?
0: Hi.
1: Come to Brazil.
0: Hi.
1: Come to Brazil.
0: Eu falei pra ele, quando vem assim, fala, hi, nice to meet you. Eu quero falar, hi. Ai, fala, nossa, Rafa vai engolir o mundo, tá com sono, bebê?
2: Bocejei, gente. Nunca bocejou na vida, não?
0: Não, calma,
1: eu acho que ela tá cansada pela caminhada.
2: Você vai ficar enchendo meu saco, então.
1: Não, nada, não.
2: Troquei as drogas ontem, gente, cuidado.
1: Não, cuidado, não é isso aí.
0: Aliás, depois a gente vai falar no WhatsApp, nós vamos falar de qual foi a última vez que você se assustou com o preço. Você achava uma coisa...
2: Vou contar uma história.
0: Eu falei disso hoje rapidinho no The Journal, e daí depois a gente pode falar. Mas antes... Ó, não tá disparando no 01.
2: Vou chamar, posso chamar o nome dele?
1: Fecha, agora vai de novo.
0: Mas antes... É sim, tá no ar o É da Sua Conta, uma iniciativa do PicPay Bank, nessa parceria legal com a Lelupe. A Lê já está lá esfregando a barba, é algo que ele vai falar. Olá, Lê, bom dia!
3: Bom dia pra você, Rafa e Yuri, pra nossa audiência aqui na Dia. Duas coisas,
0: vai,
3: né?
0: Vai.
3: A primeira é, juro por Deus pra vocês, hoje pela manhã estava eu aqui na padaria, comprar pãezinhos, e o cara fez assim, eu nunca vi um pãozinho de queijo tão caro. Aí ele voltou, a menina digitou, sei lá o quê, e deu R$700.
0: Mano do céu!
3: Não, eu não tava nem ouvindo, que eu não sabia quem que era essa.
0: Bom, mas você sabe que a minha aventura na padaria é um pouco diferente, é uma aventura solidária. Eu fui até a padaria, comprei dois pãezinhos, deu três e alguma coisa ali lá de casa. Fui passar o cartão de crédito, saí pra caminhar com o cartão, não passo o cartão. Olha, minha senhora tem que trocar essa maquininha. Tá? Não passo o cartão de novo. Ela troca de maquininha, não passo o cartão. E uma moça ali, uma senhora muito simpática, nossa, mas não sei o que, tá? Não passo o cartão. Falou, é a maquininha de você, não passo o cartão, não passo o cartão. Aí chegou uma hora, eu falei, bom, estamos no impasse, não passo o cartão. E ela... falou, o senhor então não vai levar o pão. Falei, nossa, pensei que ela fosse deixar, né? Tal. A hora que eu fui sair, 3h20, né? Aí a senhorinha, não, por favor, minha filha, o problema aí é de vocês, eu pago o pão do rapaz, me chamou de rapaz, fiquei feliz, pagou meu pão e foi embora. Mas eu descobri que é um problema no cartão mesmo. Quando, daí um cara me ensinou, falou, dá uma, entorta o cartão assim e aproxima. Passou.
2: Ou seja, você que precisa trocar o seu cartão.
1: Nossa, cartão o problema era dele o tempo inteiro.
0: Peraí, Lê, vamos organizar. Deixa eu organizar.
4: Todo mundo come.
0: Vou começar como a gente estivesse começando, tá? Porque a gente deu uma viajada aqui. Chegou a hora, gente. 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Alelupe, bom dia, meu compadre. A conversa hoje é com um empreendedor, é isso?
3: Mas falando do Ian Astbury, não, agora vamos falar do Zé.
0: E o pãozinho do Zé?
3: E o pãozinho do Zé? Ó, Zé, é o seguinte, aqui no quadro a gente sempre comenta muito sobre as necessidades de se organizar, né? Para determinada data comemorativa ou feriado, para impulsionar a venda e tudo mais. A gente falou aí uma semana inteira só pro Dia das Mães. Mas, tão importante quanto aproveitar as oportunidades de lucro, é saber guardar parte desta grana, né? Parte desse dinheiro para uma emergência emergencial. Emergência emergencial é ótimo. É porque é uma emergência mesmo.
2: Exato, é muita emergência.
0: Mas me diz uma coisa, Ale, quanto é que você acha, sei lá, né? Você sabe, se eu tô te pegando de surpresa, quanto você diria que é o ideal ter guardado nessa reserva, por exemplo, para o empreendedor?
3: Ô Zé, é o seguinte, é claro que a resposta é sempre isso depende, infelizmente tem que ser respondido assim, porque o roteirista do mundo e do Brasil não ajuda.
0: Não.
3: Mas é o seguinte, quanto que a tua empresa movimenta, é o que você tem que pensar. Nós estamos falando aqui, a gente sabe muito bem que o nosso ouvinte do 89, que é empreendedor, esses dias, por exemplo, escreveu uma cabeleireira pra gente aí no WhatsApp.
0: Ah, é verdade.
3: Falando, né, da questão dela e tudo mais. Então vamos lá, tirando a dúvida dela. O importante, os especialistas recomendam assim, ó, é que você guarde 3 vezes o valor da grana que você custa mensalmente, entendeu? Tá. Essa é uma grande pulo do gato, para que você possa, por pelo menos, por 3 meses, pagar funcionário, fornecedor, aluguel de espaço,
0: Mas você sabe que isso aí é legal, inclusive, não só para o empreendedor, para a pessoa física, né? Físico, júri, três meses física, é uma coisa para você ter um fôlego e tal. Agora, onde é que o empreendedor pode deixar essa grana? Ale.
3: Então vamos lá. Eu não consigo. 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
0: Opa!
3: Pensando em poupar para determinados objetivos. Putz, preciso pintar a fachada do bar aqui do Quilão. Olha lá, faz um cofrinho. Boa. Aquisição de um novo equipamento. Aquisição de um novo produtor aí pro Apalacubaco.
0: Boa. Você tá precisando. Opa, mas eu não pago. Eu não vou pagar. Ele tá só no celular.
1: É porque fica tudo estourando.
0: Fica tudo estourando e ele fica só no celular.
1: Vendo aí coisa que não é por
3: aí. Mas é a culpa do Laguinha. Tá estourando no áudio, é isso?
1: Não! É uma piada.
0: É uma piada. Do... Quer ver? Deixa eu ver se eu acho aqui o estourando. Peraí. Aqui, ó. Vou te mostrar o que é. Deixa eu ver se eu não vou fazer bobagem. Eu tenho muito medo de fazer bobagem. Lá vai, é isso aqui, ó.
5: Eu não aguento mais ficar tentando ligar micro-ondas e ir estourando tudo, tá? Tudo. Estoura tudo aqui nessa casa. As tomadas tá estouradas, tudo estourado. E você só fica no celular olhando coisa que não é pra olhar, tá?
6: Do Palacobaco 2.0. Estourando tudo.
1: História da vida real.
0: É, aqui é história da vida real. Lê, meu velho. Obrigado, viu, Lê? Você vem amanhã, né? Gente. Amanhã você vem amanhã ou você vai entrar de férias de novo? Não, né? Você vem amanhã.
3: Não. Isso aí é só com o Cadu.
0: Tá, então tá bom. Então tá. Tchau. Abraço, tchau.
1: Beijo.
0: Ô, vamos de WhatsApp?
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0: A gente pensou numa coisa, Rafa. Já tá até ali na tela. Eu não enxergo lá, mas eu vou enxergar aqui, ó. Preços assustadores. Quando é que você se chocou aí a última vez com algo que você precisou comprar? Eu lembrei porque eu tava falando hoje com a Carol e com o Cadu de manhãzinha, né? Que eu fiz o boletim Rock Bola. E aí eu tava contando pra eles que eu tinha guardado um negócio em torno de 8 mil reais pra comprar um sofá.
2: Um sofá, sim.
0: Legal. Supimpa. Achava que 8 mil, 9 mil no máximo.
2: Estourando
0: 10. É. Não! Por menos de 20, tu não compra um sofá legal, meu filho. Cai na vida real, né,
2: pois
0: Rafa?
2: Pois é. Não, eu tô passada, gente. Passada, assim, choque. Tapete, então, meu amor? Esquece. Tapete, assim, é algo pela madrugada.
0: Né? Então é isso que você vai contar.
2: Cadeira também, viu?
0: Cadeira. A Carol usou esse exemplo. Ela falou, eu percebi que eu virei adulta quando eu precisei comprar uma cadeira.
2: Uma cadeira.
0: E vi o preço e eu vi outro dia R$1.800 uma cadeira.
2: R$1.500, R$1.800, R$1.600.
0: Eu sei que todo mundo vai falar, depende da cadeira. É lógico, que depende da cadeira, né?
1: Só que assim. Tem um banquinho de plástico que você vai pagar R$70.
2: Mas como a gente é chique, entendeu?
0: Não, não é que a gente é chique. É o preço médio de classe média, como nós somos, né? Não, realmente.
2: E aí, assim,
0: não.
2: Ninguém precisa só de uma cadeira em casa, não é mesmo? É no mínimo 4. Então, é assim, verdade. Fica difícil.
0: Uhum.
2: E aí, assim, gente, tô passada numa coisa nesse rolê.
0: Fala.
2: Antes de ontem, estava eu rodando, babando o feed do Instagram.
0: Tá.
2: Sabe quando você fica assim, ó?
1: Como faz?
2: Babando.
0: Tá.
2: E aí apareceu uma psiquiatra. E eu falei, nossa, né, que conteúdo interessante dessa pessoa, boa, explicando, didática. Eu falei, nossa, que interessante. Eu falei, vou ver o preço da consulta dessa pessoa.
0: Boa.
2: Aí entrei em contato com esta pessoa, nem perguntei se ela aceitava plano de saúde, porque eu já sabia que ela não ia aceitar.
0: Ah, não.
2: Eu fui fofa, já nem perguntei, né? Eu falei, não vou nem me humilhar a esse ponto. Aí tá bom. Perguntei lá, o preço da psiquiatra. Aí a pessoa, primeiro que assim, né, ela passa uma bíblia para falar o valor da consulta. Não, porque o atendimento é humanizado, graças a Deus, né, pessoa? O atendimento é o mínimo.
0: É o mínimo.
2: O atendimento é individualizado, que bom, né, pessoa? Graças a Deus.
1: Ainda bem que não é terapia de grupo.
2: Pois é, entendeu? Eu já fiquei...
1: Você ainda com 10 pessoas,
2: eu já fiquei feliz.
0: Vamos, né? Nossa, assim,
2: eu falei, nossa, que bom, né? E eu... Tá, amada, qual é o valor da consulta? Então, aí depois que ela também enrolou mais um monte, fez uma massagem, um carinho, ela vem com uma facada, um tiro no peito, né? que eu que já liguei pra psiquiatra pensando, perguntando o valor da consulta, eu saí mais atordoada ainda. Aí ela me vem com um valor, uma bagatela de R$3.800. Mas você pode pagar em 3 vezes, tá?
1: Quando e você aí... tá pagando a segunda, então, eu já tô indo de novo.
0: Eu pensei nisso, né?
2: Isso, detalhe, a sessão, o retorno também você paga. Não tem um retorno, entre aspas, gratuito. Amada!
0: Mas você não entendeu.
2: Quem precisa de psiquiatra,
0: exatamente,
2: meu bem, é você.
0: Isso já é a terapia. É, não, tem porrada, atrás,
1: é
0: de porrada.
1: Boa.
0: É muito
1: boa.
0: É porrada atrás de porrada. Já tá levando. Olha o preço, 3.800. Você pode pagar em 3 vezes. Só que você vai numa semana, 3.800. Você fala, vou pagar em 3 vezes. Aí você vai na outra, 3.800, vou pagar em 3 vezes. Você vai na outra.
1: Gente, acabou que você tá com 25 prestações, uma em cima da outra.
0: Uma em cima da outra.
2: Eu fiquei assim, ó, de boca aberta, quase falei, avisa a psiquiatra, a doutora psiquiatra, que ela precisa de uma doutora psiquiatra para tratar a loucura que ela está.
1: Mano,
2: que...
1: virou doutor celebridade, é isso.
2: Não, gente,
1: doutor
2: não, celebridade, não é possível, é isso, gente. É.
0: Enfim, entre todos que mandarem um áudio falando sobre preços assustadores, quando você levou um choque com alguma coisa, e principalmente o que você não sabia, porque há coisas que você sabe. Você fala, não, Zé, conheço, minha área é assim, e realmente é assim. Mas fui fazer tal coisa, e olha só o que aconteceu,
2: gente,
0: né?
2: Sério?
0: Ok? 94190-8989. Entre todos que mandarem um áudio, um vai ganhar uma consulta nesta doutora. Não!
2: Ela tá mais louca que eu, gente. Vai. A doutora psiquiatra tá mais louca que eu.
0: Fala.
2: É, dentre todos que mandarem mensagem, um vai levar um par de ingressos pro Estância Let's Rock, que vai rolar no dia 29 de agosto, sábado, no Estância Alto da Serra.
0: Quem vai estar, meu amor? Vem.
2: Não tem,
0: não tem aí.
1: Várias bandas.
2: Muito legais, todas.
1: Zé, fala. Daqui a pouquinho tem mais prêmio. Eu não sei se a gente vai dar pra fazer hoje, mas se não der, a gente vai fazer amanhã. Mas a gente vai fazer. Tem um prêmio muito bom e um prêmio muito ruim.
0: Que legal!
1: Você quer saber?
0: Eu quero saber. Prêmio muito bom e prêmio muito ruim.
1: Qual que você quer saber primeiro?
0: A gente poderia fazer uma porta da esperança. A pessoa abre uma porta, é o prêmio ruim. A pessoa abre outra porta, é um prêmio bom.
2: Tá. Deixa eu falar o seguinte. Dá o ruim, porque aí o bom dá uma massageada depois, entendeu? Dá um consolo.
1: Tá, então fala o ruim primeiro?
2: Fala o ruim primeiro, o ruim, lógico, primeiro. Pra ela ficar feliz depois.
1: É um par de ingressos pro show do Não Religião, que é a banda do Tatola, que vai rolar no dia 20 no Hangar.
0: Puta, que ruim pra caramba, velho.
2: Como é que chama a banda do Tatola?
0: Não Religião.
1: Vai rolar 20 de junho, tá?
0: Tá.
1: Esse é o prêmio ruim.
0: Tá.
1: Que mano, ninguém merece.
0: E qual o prêmio bom?
2: É, vamos
1: assagiar. Um par de ingressos pro show do Korn, que vai rolar agora.
0: Oh! Gente, sim, então a gente pode fazer isso. A pessoa liga, eu vou fazer, é o terceiro que ligar ganha o corno, né? A pessoa liga, é o primeiro, eu sou o primeiro, toma, não religião.
1: Eu tava falando de Tatola, eu falei assim, a gente faz, não, faz sim, não, com certeza, manda pra gente. Agora, se a gente vai falar bem da sua banda, já é outro.
0: É outra história. Break rapidinho, já tem curiosidade de quinta.
2: Já.
0: Tá, daqui a pouquinho.
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0: escutando do Balaco Baco.
1: Gente, agora eu vou falar com os dorameiros.
2: Dorameiro. Quem gosta de dorama.
1: Quem gosta de dorama, né? Então, se você ainda não é um dorameiro ou dorameira, calma, porque tem grande chance de você se tornar um ou uma, tá? Com um novo K-drama queridinho do Disney Plus, A Coroa Perfeita.
2: Eita.
1: Seguinte, um príncipe coreano começa a fingir um relacionamento com uma garota rica cheia de personalidade. Mas, plebeia, que não abaixa a cabeça pra ninguém. Aí, mais ou menos isso, tá? Agora me diz, isso tem alguma chance de dar certo? Ou melhor, quantos problemas isso pode dar? A Coroa Perfeita começa assim, e não é à toa que já virou um dos mais assistidos do Disney Plus. Tá bom pra você? Né? Oh, yeah. Essa história tem tudo o que a gente ama: romance, conflito, troca de olhares e, claro, um bom namoro fake. Então prepara o coração, dorameiro, e pode maratonar A Coroa Perfeita. Tá lá no Disney Plus. Se eu fosse você, iria pra lá, tá
2: muito
1: bom?
2: Muito legal.
3: Corre lá.
1: Muito legal mesmo. 94190-8989. Esse é o nosso WhatsApp. Você vai mandar uma mensagem de áudio falando o seguinte: preços assustadores. A gente já falou algumas coisas. Eu descobri quanto custa um sofá, né? A Carolzinha hoje de manhã falou quanto custa uma cadeira. Rafa falou da terapeuta que cobra 3.800 por uma sessão terapêutica.
3: Uma psiquiatra.
2: A galera já falou que essa daí troca o cérebro por um zero quilômetro.
3: Que aí o Tony fala o seguinte: gente, qual é o problema de São Paulo? Que todo mundo precisa de uma droga, né? Um medicamento pra viver. Amado, vem pra São Paulo pra você ver. E assim, viver só na coragem? Na coragem não dá, não, amado. Não tem como.
2: A Raquel, ela falou que viu ontem um ferro de passar roupa de mais de R$1.500. Ela colocou, caralho.
3: Meu Deus, esse... que ela vai reconstruir a roupa?
2: Ô, Raquel, eu comprei um ferro semana passada, porque não se queimou. Paguei R$99.
1: R$99?
3: Que vai destruir sua roupa.
1: Passa a roupa?
2: Não, ele já queimou.
1: Já pensou? Eu comprei um ferro de 99. Mas e aí, funciona? Ele fica parado falando, vai lá, se vira aí. Né?
3: Fala. Outra coisa também que, gente, que eu tô vendo por aí, naquelas essas coisas de internet, não sei o que, né? Um secador de cabelo, R$5.500.
2: Não.
3: Ele pinta o cabelo?
2: Aquele que
3: você
2: troca a ponta, não é?
3: Mas escuta, ele pode trocar o que ele quiser. Ele troca o seu cabelo, ele faz o cabelo crescer, ele pinta, ele retoca a raiz. O que que ele faz, gente? R$5.500.
2: A Deia mandou aqui: assustei com o preço do quilo da cenoura. Tá quase 10 conto.
1: Hortifruti varia, né? Tem a variação de colheita, época, eu não entendo direito, mas tem um sempre que sobe, o outro desce, aí o outro sobe. É uma coisa louca.
2: Alex falou que a batata lá tá 14 conto.
1: Não, vocês já viram a uva moscatinho?
3: O quê, gente?
1: Viu? É uma uvona, vem naquele estojinho. Então, lógico, compra outra, né, Zé? Sim, compra outra. Mas é bonitinho, você vê aquela bandejinha, tem um cacho só. Uva moscatinho, R$30.
3: Não fica muito longe do kiwi que você gosta.
1: É da caixinha, né?
3: É da caixinha. 4 kiwis, putz, 30 pau.
1: Mas o kiwi vem numa caixinha.
3: Ah, tá. Eu dispenso a caixinha,
1: ele
3: mas
1: fala,
3: caixinha.
1: Ele fala neozelandês.
3: 4 kiwis, 30 pau, gente. É ouro aquele negócio?
1: 94190-8989. Mensagem de áudio, fala aí.
2: O branco usa quase a técnica da Rafa. A gasolina pode ir 7, 8, 9. Eu sempre ponho 10 conto na moto.
1: E vai.
2: Nunca aumentou o preço.
1: Nunca aumentou. Não, tá legal.
2: Você só tem que passar no posto 3 vezes ao dia.
1: 10 conto, né?
3: Nossa,
1: enfim,
3: surreal.
1: Gente, o assunto é esse. Fala, Rafa.
3: Estacionamento. Estacionamento, gente, para.
2: Oi.
3: Você passa assim. Você passa em frente aos restaurantes, porque assim, a gente male tá indo em restaurante, assim. Porque também tá uma absurda. Você passa na frente dos restaurantes, R$50 estacionamento.
1: Deveria chamar extorsionamento.
3: R$50. Gente, é um. Meu Deus!
1: Não, Rafa, outro dia.
2: Você devia começar a ir mais a pé.
1: Eu fui ao médico num lugar lá, fui numa consulta num lugar que realmente ali Faria Lima, virando ali Juscelino e tal, não dá pra estacionar naquele trecho, você tem que parar no estacionamento. Parei no estacionamento, entrei, o médico atrasou, aí o médico foi pelo plano, né, atendeu. Quando eu fui pegar o carro, fiquei 1h05 80 reais. Eu falei, mano do céu.
3: 80 reais?
1: 80 reais. Falei, mano do céu, eu economizei porque, enfim, não, agora aqui vai levar todo meu dinheirinho.
2: O Alex mandou preço de ovo de Páscoa, que ainda agora virou sabor chocolate, né? Nem chocolate, mas é o bagulho, Alex.
3: Não, e aí assim, um parênteses, né? Essa coisa de ir ao médico, nananana, vale mais a pena totalmente ir fazer uma consulta online.
1: Dependendo
3: da situação. Porque aí assim, você não gasta com aplicativo, se for o caso, você não gasta tempo, você não gasta com estacionamento.
1: E fica tranquilo, porque ele só vai só simplesmente te olhar e falar tchau do mesmo jeito, enfim.
3: Né? E pedir exames.
1: Que dia é hoje?
3: Hoje é quinta.
1: Quinta é dia de...

0: Rafa.
1: Oi.
0: Curiosidades de quinta.
2: Inta.
1: Isso parece muito...
0: Black Mirror.
1: Não.
0: Ah, não.
1: É caro. Muito simples, mas assim, quando você realmente lê, pesquisa, você fala cacetada.
0: Uhum.
1: O simples ato de lavar as mãos... Gente, básico, né?
0: Básico, né?
1: Básico do básico. O simples ato de lavar as mãos reduz em 40%... 40% doenças como gripe, conjuntivite e viroses.
0: Simples, né? É um cuidado, isso agora falando sério, é um cuidado muito simples que se você tiver, ajuda a tua saudezinha.
1: E a dos outros, né?
0: Né, também, né?
1: Exatamente.
0: Curiosidades de quinta.
2: Inta.
0: Vai, Rafa.
1: Aqui. O material mais leve do mundo. O material mais leve do mundo é chamado de aerogel.
0: Aerogel.
1: É composto por 99,8% de ar. E é um perfeito isolante térmico. Olha só, ele é mais leve que o ar e 12% mais leve do que o recordista anterior, o aerógrafo.
0: Deixa eu ver.
2: Aerógrafo?
0: Aerógrafo? Não.
2: Não, aerógrafo é outra coisa.
0: É outra coisa.
1: É, tá aqui, tá escrito.
0: Aerogel.
1: Não sei pra que ele funciona, não me pergunta. Quem criou foi os chineses. Os cientistas
0: isolante
1: chineses.
0: Térmico, ó, tá aqui. Aerogel.
1: Tá vendo?
0: Tô vendo ali naquele negócio da mãozinha amarela, deixa eu ver. Eles vendem lá, cara.
1: É, gente.
0: Nem podia imaginar.
1: Assana.
0: É um saco vazio sem nada. Aqui.
2: Ó, aerógrafo é isso daqui, ó.
1: Peraí,
2: recordiza. Tá na tela.
1: Peraí.
0: Não, não é isso,
1: de grafeno,
0: questão de aerogel de sílica isolante.
1: É, ó.
2: Ó, um aerógrafo é isso. Ali na tela, tá atrás, Zé.
1: Ah, obrigada.
0: Tá.
1: Tá, então, ó, um aerogel de grafeno que é 7 vezes mais leve que o ar. E 12% mais leve do que um recordista anterior.
0: Ó, tem a venda na Amazon, ó, cara.
1: Você viu, gente?
2: Dá pra você respirar ele. Esse é 99,8% ar.
0: É, ou então dá pra fazer roupas disso pra você ficar mais leve. Não, okay, esquece.
1: Nossa.
0: É, curiosidade de quinta.
2: Inta.
0: A última, vai.
1: Gatos e tigres.
3: Miau.
1: Nossa, hoje o Tomate também deu um baile à noite.
0: Ai, Tomate, que saco.
1: É. Gatos e tigres. Miau. Possuem genomas de 95,6% similares. Ou seja, o gato, ele foi, entre aspas, domesticado. Mas é praticamente um tigre em miniatura.
0: Posso acordar morto.
2: Ele é um assassino, Zé.
0: Posso acordar com ele na minha jugular me pegando.
2: Ele já te trouxe presentinhos?
0: Ih, várias vezes.
2: Tá vendo? Aí é o espírito tigre.
0: Ele trouxe presentinhos normais, assim, vamos dizer, mortinhos. E trouxe presentinhos ainda vivinhos que ele matou na minha frente.
1: É,
0: olha, papai.
2: Olha
0: o banho de sangue que eu tô fazendo.
1: O Tomate, o nosso gato, ele é um meu príncipe assassino, às vezes, sabe?
0: O príncipe assassino, novo dorama do Balacubaco. O príncipe assassino.
1: Ele tá ainda assim, hoje faz 15 dias que nós mudamos, né? E ele está ainda na peregrinação dele. E ele mia a noite inteira, às vezes. Ele anda pela casa, ele tá um pouco perdido ainda. Mesmo porque a casa é uma bagunça. Então, sabe? Foi meio caótico.

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1: Olha só, como eu falei no comecinho do programa, eles estão aqui, vão falar de uma turnê muito legal, convidar você, vai ter show dia 30. Tiago Castanho e o Marcão Brito estão aqui.
2: Salve!
1: Salve! Sejam bem-vindos mais uma vez, tudo bem?
2: Tudo jóia, foi demais estar com vocês aí, meu, aqui no 89, a gente sempre se sente em casa, da família, né, meu? Pô, da hora, é, Luiz, Yuri, Rafa.
1: É um prazer ter vocês aqui. A gente vai falar dessa turnê do acústico, né, Charlie Brown, que vai ser muito legal, mas antes, temos a entrega de oferendas.
3: Opa! É tipo o Rei Leão, levanta. Rafa, sua cara de pau, olha o que você fez.
4: Eu tenho vergonha agora. Não
3: a Rafa, hoje de manhã, ela falou que tragam comida porque eu tô com fome.
1: E eles trouxeram, Rafa.
4: Muito obrigada, é bom, agradecida.
3: Rafa, tá envergonhada, bebê?
1: Um pacote.
4: Pacoteira
1: de pão de queijo. Muito obrigado, viu?
3: É que ela trocou o remedinho da cabeça e ela tá a cara de pau.
1: Ela tá bem,
4: o remédio. Fome.
1: O remédio não. Enfim, obrigado, viu? Imagina, obrigado pela lembrança. A gente nem precisava, né,
3: Yuri? Não precisava.
1: Já abre, Rafa, distribui.
4: Já tô aqui já.
1: Bom. Primeiro, vocês estão bem? Tá tudo bem?
5: Tudo tranquilo. Incrível, tudo caminhando. Pô, a gente vai estrear agora dia 30 de maio na Áudio, que vai ser um show de estreia da turnê Tiago Castanho, Marcão Brito, Charlie Brown Jr. Muita novidade, muita música aí que na verdade o Charlie Brown nunca tocou e a gente tá pegando, isso, tá resgatando aí coisas, músicas que não foram trabalhadas e tal. E preparando pra galera uma coisa diferente, especial, né? O repertório do Charlie Brown, pô, é uma banda que tem mais de 10 discos, né?
1: Uhum.
5: Então a gente foi lá, mergulhou fundo na obra da banda e tá trazendo coisas muito diferentes, legais e violão pra caramba, né, cara? Coisa que a gente gosta muito, porque eu acho que muitas das canções da banda nasceram desse lance, sim, do violão. Sim. Acho que todo músico que você foi perguntar, cara, você foi falar assim... A boa música é aquela quando você tem guitarra, mas quando você toca no violão ela soa bem pra caramba. Então acho que muito das nossas canções saíram muito desse lance do violão, esse lance a gente tá na estrada e tal. Por mais que a gente tenha esse lance guitarrístico, né, de a gente tocar guitarra, mas acho que o violão sempre andou junto com a gente, né? Então, muito legal.
1: Você sabe que outro dia a gente tava rolando, não me lembro que música que a gente rolou, né? Charlie Brown, eu comentei com o Yuri, falei, cara, o tempo passa, a gente esquece, né? Mas como eles tocam pra cacete,
5: pô,
1: né?
5: Valeu,
1: eu acho que na época, vocês, moleque, né? Mais moleque e tal. Acho que vocês viviam abraçado com o violão, né?
2: Total, total.
1: Porque, cara,
3: como... Zé, teve uma vez que eu tava conversando com eles, e aí vocês podem falar mais disso, mas... Quando tava começando, não tinha gravadora, não tinha nada ainda, ele já tinha não sei quantas músicas já que vocês ensaiavam no estúdio e tal. Aí vai apresentar o trabalho, eles não apresentaram duas, três músicas.
5: É. A gente apresentou 36 músicas.
3: Olha,
5: cara,
3: isso, olha isso. Foi, antes de fazer sucesso.
5: Era, tipo, foi quando a gente chegou no Rick, a gente apresentou 36 músicas, que era, na verdade, um pupurri de várias gravações que a gente tinha,
2: que a gente tinha feito,
5: mas, né, ali já tinha, cara, já tinha Coro Vai Comer, Proibida Pra Mim, Tudo Que Ela Gosta de Escutar, assim, muita música legal, assim.
1: A primeira que eu ouvi foi num cassete que vocês iam levar pro Rick.
3: Cassete?
1: Há muitos anos, né? Através de uma pessoa, que era um cassete, e aí eu ouvi, eu ainda brinquei com a pessoa que me mostrou, falou, essa aqui é a banda lá de Santos, tal, depois eu falo quem era, mas enfim. Aí eu ouvi, falei, meu, isso é muito bom, e eu já pensei, quem sabe? Falei, mas e aí, qual é o plano? Já vão levar pra... Não, essa fita já tá com o Rick. Não, falei, ah, tá, então esquece. Eu ia atravessar no meio.
3: Deixa que eu gravo.
1: Eu posso apresentar pessoas, né? Mas, cara, já na demo dava pra perceber que a coisa não era... Que era uma... Bom, outro poderia nível, até ser uma brincadeira, mas era uma brincadeira bem séria, né?
2: Pra quem não sabe, o Charlie Brown teve 5 anos, né? Antes de lançar o primeiro álbum, né? De Underground. Então, todo esse material, ele foi composto durante 5 anos, né? A banda começou com um som mais pesado e tal, aí a gente foi adaptando e colocando coisas que a gente gostava também, abrindo, né, o leque, né, de colocar reggae, ska, junto com hardcore, com punk rock e tal, até que resultou nessa mistura do Transpiração, que foi o nosso primeiro álbum, né?
3: Doideira, velho. Quando vocês me falaram a quantidade de música, é impressionante, porque hoje as bandas, elas querem... Ah, você tem música? Tenho. Mostra 3 ali e tal. Não, você tem mais? Não tenho. Porra, mano. Os caras viviam isso, velho.
2: É que, assim, uma das virtudes da banda é que todo mundo compunha bastante, né, meu? Então, puta, baixista, batera, a gente na guitarra e Chorão, então... isso deu uma força muito grande pra banda,
3: doideira,
2: né?
3: Doideira, doideira.
2: É difícil isso,
4: né?
3: Muito. Não é que é difícil, acho que não existe. É muito raro,
1: é muito raro, é muito raro, né? É, e deixa eu perguntar uma coisa, a turnê, você falou violão pra caramba, né? Você falou, Thiago. Como é que vai ser o palco? O que vocês pretendem, vocês dois, e aí vai ter...
5: Cara, a gente tá com a banda que tá com a gente, né? A galera que, cara, os caras admiram o nosso trabalho, a galera que já tocou comigo, né? Que é o Felipe Costa, o Denis Mascote no baixo e o Rafa Carleto no vocal, que é um moleque que já tá com 2 anos com a gente aí, tá representando muito. E é isso, eu e o Marcão... É. Unidos para sempre. A gente, meu, a gente, pô, fundador do grupo, a gente das antigas, cara, e tipo, e assim, como é legal com a galera, assim, como a gente recebe energia positiva, sim, todos os shows que a gente vai fazer, a gente recebe, sabe, esse show na áudio aí, quase sold out já, legal, sabe, galera legal representando. Então, a gente sente, cara, assim, a galera passa essa energia pra gente que a gente tem que continuar. Então, é muito verdadeiro, é legítimo. Então, a gente tá feliz, cara, de estar podendo oferecer uma outra história. Porque a gente já vem 4 anos com essa turnê, né, cara? Uhum. Então, a gente falou, pô, vamos fazer um negócio diferente agora. Vamos fazer o nosso acústico, né? Que é a nossa história agora. Tem tanta coisa legal rolando. Então, a gente quis fazer. Já começamos a fazer alguns ensaios já. A gente preparou um material pra internet, que a gente fez 15 músicas que a gente vai jogar na internet. Que pra, legal. Né, legal, com esses arranjos todos que eu tô falando, com essas versões.
3: Vocês gravaram tipo faixa por faixa?
5: Faixa por faixa. A gente pegou um estúdio, o Gil Daga, que é produtor. Gil. O Gil Daga, produtor amigo nosso, já gravou muito Charlie Brown já. A gente foi lá no Dharma e registrou 15 músicas em vídeo e áudio. E, pô, o material tá ficando muito legal, muito maneiro. E é um material que a gente vai usar pra divulgar, vai pôr na internet pra galera poder sacar como é o show, né? Como é, pô. Porque a gente. Vamos fazer uma parada pra gente poder mostrar o que a gente tá fazendo, né? E, cara, a gente já, pô, esse ano já tem fechado João Rock, Marina da Glória, Morro da Urca, no Rio de Janeiro também. Tem muitos festivais que a gente vai fazer. E a gente tá muito feliz de estar sendo convidado pra fazer e a galera representando. Charlie Brown são os fãs, cara, entendeu? O Charlie Brown é uma banda que ela se renova muito. Então, assim, a gente vai muito show que a gente faz, é uma molecadinha, cara.
1: Então,
5: assim,
1: isso que eu ia te falar, né? Tá tendo uma coisa das... Porque a gente tem várias bandas, tem bandas mais veteranas que vocês. Eu sempre falo que é interessante ver a mudança geracional. E é louco, e eu imagino que vocês devem falar, porra, a gente tá aqui fazendo, né? E tá mudando a geração, quer dizer, o pai já leva o filho e a filha. Isso vocês têm percebido?
2: Sim, a gente faz uma enquete, né? Todo show. E você acredita que 70% da galera, em média, assim, é uma galera que não tinha assistido ainda o Charlie Brown, nenhum show. É uma galera mais nova, né, meu? Então tá tendo uma renovação, assim, muito grande de público. É uma galera que acaba entrando no streaming, né? Às vezes pra escutar algumas músicas e acaba descobrindo a discografia e começa a ouvir.
3: Vocês viram aquela gringa lá que falando. Olha o que vocês viram.
5: A gringa falando do Charlie Brown?
3: Putz, aquilo foi
5: muito
3: demais,
5: legal.
3: Né? É muito legal.
1: Qual que é?
3: Você não viu? Você nunca viu? Eu coloco aqui, eu já vou pesquisar, mas basicamente é uma gringa descobrindo uma puta banda na internet. Ela começa a descrever. Vocês já ouviram isso?
5: A banda brasileira. Era muito
3: eu
5: boa,
3: vou colocar aqui, legal. Eu vou colocar.
1: Coloca aí, e aí também nós vamos. Vamos depois, Yuri, sabe, já que a gente tá falando de acústico, vamos resgatar alguma coisa do acústico de vocês, né? O mais famosão, a gente toca. Deixa eu ver a gringa. Achou
3: não
1: a gringa?
3: É essa, não, né?
1: Não, então põe o. Você quer o acústico enquanto você procura, Yuka?
3: Sim, vamos ver o acústico, eu já acho
1: aqui. Deixa eu abrir canais aqui, como estão falando de Charlie Brown acústico, que é esse show, Thiago Castanho e Marcão Brito, celebrando, né, esse legado da banda que eles, como eu falei, eu vi a demo, eles fizeram e eu vi a demo e falei, nossa, já tá pronto, né? Só não sabia eu, na época, que eles já estavam juntos há mais de 5 anos. Fazendo isso. É. Muito legal. Vamos lá, o que vamos ouvir? Vai.
3: Vamos de Samba Costa, mas olha pra lá.
1: Ouvir e ver, tá? É isso aqui comigo.
0: And the name of the band is Charlie Brown
3: Jr. Ai, que sensacional. Acho que tá fechando.
0: A luz do dia. Olha. A gringa Joana Salvador fala um pouquinho sobre como foi descobrir o rock brasileiro em uma viagem ao país, especificamente a banda Charlie Brown Jr. Já imaginou a sensação de escutar Charlie Brown pela primeira vez na vida? Se liga.
6: One of my culture shock moments in Brazil, less of culture shock and more of like culture pleasant surprise, was finding out how big of a deal skater rock was in Brazil. Before I had actually gone to Brazil, I had a very American view of what I thought Brazil was like. Like I had watched Rio And I knew about samba, right? And I don't know, my family's from Peru and we share a border with Brazil, so I knew a little bit more than that, but like, that was what was in my head. So imagine my surprise when I go to Brazil expecting to hear samba everywhere, and the music genre is like way varied. Like, there's a little bit of everything. And specifically, when I would go in Ubers and they would just have like any radio station playing, I kept hearing this band with this really unique sound. One day I had lunch with a Brazilian friend at her home and she played their music and she taught me all about them. She taught me about this band and they were skater rock, but they also touch a little bit of like reggae and a little bit of like skate punk and like rap. Apparently the lead singer had passed away a little while ago, but they were like a staple in South and Southeastern Brazil. And the name of the band is Charlie Brown Jr. Show me one of their most famous songs, and then when I would see any of my other Brazilian friends, I would ask them, like, hey, do you know this song? And I would sing the first line. It goes, tão natural quanto a luz do dia. And they could always at least finish the line, if not the entire verse and the chorus. So yeah, Brazilian music is not at all what I thought it would be, and I love that.
1: Sensacional.
2: Né?
1: Sensacional. E sem sotaque, ela é peruana, né? Tem a família peruana, ela falou.
3: É, e tem ali mais um esquema que ele falou que é apresentado para essas novas gerações. E a internet tá fazendo muito isso, né? A gente tá vendo várias bandas de 50 anos atrás que a molecada tá pirando e tá disparando as bandas.
5: Exatamente.
3: E acontece isso, né? Até com a gringa, olha a gringa aí. Louco.
5: Não, legal a ótica dela, né? Eles misturam skate rock, skate com rock. Punk. Aí ela fala reggae, que ela fala, pô, mas como os caras botam reggae no meio disso tudo, né?
4: E é completamente atemporal, né?
1: Então muito não tem... louco.
3: Isso é do caramba. E assim, acho que deu pra entender o que ela falou, né? Você quer explicar um pouquinho?
1: Deixa eu lembrar de tudo que ela falou. Ela fala, quando ela veio pro Brasil, ela tinha uma visão, né? Rio, samba, tal. Daí ela falou que a coisa de gênero no Brasil, de música, é muito mais variado. Que tem em tudo quanto é lugar. Daí ela tava, ela entrava no Uber, ouvia coisas e tal. Daí no Uber ela ouvia Charlie Brown Jr. Eu ouvi a banda e falou, mas que coisa interessante que é isso. Aí ela conversou com uma amiga que mostrou pra ela e ela falou também que daí ela começou a gostar da banda e quando ela começava a primeira frase da música, tão natural quanto a luz do dia.
3: E ela cantou perfeito.
1: Perfeito, né? Aí o pessoal instantaneamente e automaticamente já completava a frase, completava o resto da letra. Tal. Eles são muito famosos na região South, Southwest do Brasil e tal. Então, cara, eu acho que isso é um golaço, né?
5: Ah, muito legal, cara. Esse feedback, né, dos gringos, né? Tem muita gente gringa que escuta o nosso som, cara. É barato isso aí. Por mais que a gente vai pra fora, a gente toca pra muito brasileiro, né? Mas assim, tem uma galera diferente que gosta da banda aí.
1: Vamos, Charlie Brown! Vamos!
3: Bora!
1: Lá vai! 3, 2, 1.

0: Charlie Brown, acústico. A gente tá recebendo o Thiago Castanho, o Marcão Brito. A gente tá conversando muito aqui, falando um monte de coisa. E também os ouvintes estão vendo ali no chat um monte de gente com recordações. Depois eu vou colocar algumas recordações aqui que eles estão falando. Mas aí, já falando do vídeo da gringa, que fala da mistura, é uma coisa, uma característica do Charlie Brown sempre foi essa mistura de tudo, né?
1: Uma
0: de
1: salada.
0: Influência. Sim. O que vocês. Que você lembra, Marcão? O que vocês ouviam quando vocês estavam compondo? Você pra também, caramba. Thiago? O que vocês lembram dessa fase?
2: Cara, a gente ouvia. A gente abriu assim o horizonte, né? A gente veio, como eu falei, de uma banda era mais pesada e tal. A gente começou a ouvir reggae também, ska. A gente gostava de muita coisa, 311, Sublime. E a gente foi trazendo essas coisas pra dentro do som da banda, né? E acabou ficando muito mais, vamos dizer assim, eclético, né? A gente tinha um batera que era o Renato Pelado, que era um cara também que tocava bem todos os estilos, isso facilitou muito. E acaba que fica uma banda com várias caras, assim, isso que é legal, né, meu? Uma banda que tem, tipo, puta, hardcore, tem reggae, tem ska com rock, tem funk até, então... Isso foi legal pra banda, né? Acho que acaba se tornando menos cansativo, né? Do que uma banda que toca sempre aquele mesmo estilo, né?
3: Mas tem a ver com a transição da banda do inglês pro português, né? Porque a gente era uma banda que, pô, a gente tocava pesado em inglês. Então, assim, dava pra entender.
1: No início era só inglês.
2: Era só inglês. Pantera,
3: Biohazard,
2: White Zombie.
3: Era assim. Então, assim, não dava, né? Assim, não, a gente não conseguia uma comunicação com a galera, porque, assim,
2: o Chorão cantava...
3: O inglês que era um enrolê. Né? Então, assim.
2: Cultural, né?
3: Não, a gente começou a conversar com alguns produtores aqui em São Paulo e os caras, poxa, cara, o som é legal, é bem tocado, mas vocês precisam tocar em português. Aí a gente pegou esses elementos, a gente começou a escutar, tipo, o Suicidal Machines, que era uma banda que misturava ska com hardcore, o Suicidal Tennis também, Specials, Do or Die, que era uma banda de rap. Então o Chorão escutava muito rap também. Eu acho que o Usuário também, aquele disco do Planet, acho que deu uma abertura pro Chorão aí legal, de uma visão em português de como escrever, de como fazer ali. Eu lembro que ele ficou bem afetado ali com esse disco. Não pegou ali, tirou o disco inteiro. Mas foi legal pra gente. Então eu acho que todas essas pitadas sonoras que a gente teve, tudo isso deu origem ao som do Charlie Brown, né, cara? Então você pega, por exemplo, nosso primeiro disco, a gente começa com ska, que é O Couro Vai Comer. Aí depois a gente vai pra Tudo Que Ela Gosta, que é um rock and roll meio groovado. Aí a gente vai pra Proibida Pra Mim, que é um ska rock. E depois a gente acaba finalizando esse disco com Quinta-feira, que é um reggae. Então você vê aí,
1: não tem como definir vocês, velho. Eu vou definir o quê, velho? Você pode falar um monte de influência, mas uma definição não cabe, entendeu? É doideira isso.
4: É doido, né?
1: Mas você sabe o que é louco? É porque a gente tá muito acostumado a estilos de banda, né? Então tem bandas que formam lá a carreira daquele jeito, tipo Arctic Monkeys. Aí veio com o álbum lá do Hotel em Cassino.
0: Que a gente fala aí...
1: Meu Deus!
0: A gente tava falando de Strokes ontem também, né?
1: Strokes, exatamente. De vocês, a gente não espera um padrão, entendeu? Eu acho que nunca esperou.
2: E dentro disso, os álbuns são diferentes também, né? Se você pegar o primeiro, é um rock assim e tal, que tem um lado mais pop, o segundo já é mais pesado, que tem a ver com a nossa raiz. O terceiro já tem um lance muito forte de rap, a gente teve participações muito importantes naquele disco, a galera do RZO, do Menos Crime e tal. Então a banda teve essas coisas, né? De cada disco ter uma cara. Isso era legal também, né?
1: Sim. Porque sim. E tem outra coisa, né, Zé? A execução dos caras fizeram permitir isso, né? Que a velocidade dos dois aqui, você vai tomar ali banho, né, mano?
0: Tem um que a gente rola, eu não lembro.
3: É a corrida maluca, né?
0: Não,

0: peraí.
1: Qual que é? Vocês não têm tendinite? Não é possível, mano.
0: Qual que é aquela gravação que a gente tem que é um absurdo?
2: Não, é absurdo.
0: Que eu falo assim, gente, não tinha clique, né? E assim, a velocidade, quer ver? Eu tenho que ir pro break, mas antes do break...
1: Eu vou mostrar, essa daqui.
0: Puxa, vamos tocar, quer ver? Puxa antes do break aqui, ó, já tá um
1: pouco. Mano, vocês aceleraram, é ao vivo, tá? É ao vivo. Vocês aceleraram num grau, mas não é só. É que a execução total de vocês, até só o louco sabe, é você que toca, né, tio? O só o louco sabe. Cara, aquele bagulho lá do violão, você tá muito louco. Eu também fui tentar imitar aquilo lá, você tá louco.
3: Não, para. Não dá, mano. Legal. Amor, tenho muito orgulho dessa voz.
0: Eu fui tentar imitar, saiu. Desculpa, velho, mas não dá. Mano, saiu o tam, eu vi.
1: Do álbum, ele já tem uma velocidade incrível. Agora dispara o canal.
0: Qual o tempo? Você lembra qual a minutagem do Coro Vai Comer no disco?
4: Você lembra o tempo? Dois minutos. Sabe que essa música ela tinha inicialmente uns 7 minutos, né? Porque ela virava um hardcore no meio e até o final.
0: E até o final. Tá.
1: Ó, 2:18 do álbum.
0: Do álbum. Eu vou te mostrar vocês tocando.
2: Não, é algo.
0: 1:38.
3: Muito rápido.
1: A mesma música.
4: A mesma música no show está mais adrenado.
2: Não, mas é muito. Não, não é mais adrenado, bro. O que aconteceu ali?
0: Ó, quer ver, ó? 3, 2, 1. Então, 2 e pouco ficou 1:38. Lá vai.

0: aí. Ao fim.
1: É uma vinheta.
2: Caramba, bicho, fiquei até sem fôlego aqui.
0: Dá um negócio.
1: É o Thiago que tava tocando.
2: É muito rápido.
1: Mano, mas a palhetada de vocês é um bagulho absurdo. Vocês veem vocês ao vivo, é um bagulho absurdo, mano.
2: Mas é muito louco, você vê que o Chorão, ele... Eu tava já conversei com o Marcão sobre isso, que ele acelerava as músicas no show. E às vezes, existe uma questão, a gente sempre fala, acelera muito, perde um pouco o groove, entendeu? Porque é uma coisa meio técnica, assim. Mas ele cantava bem rápido, cara. E cantava, e tipo, não era uma coisa que prejudicava a dicção, nada. Ele fazia bem. O cara é acelerado, né? E a gente ia junto.
1: Maravilhoso.
3: É, mas vai assistir. E aí, tinha outro show no mesmo dia.
1: O Thiago foi fazer o back. Mano, não, berrando lá também, mano.
2: Tinha que dar o gás ali.
1: É, mano.
2: Dando a alma, né?
1: É. O cara acaba sem voz.
3: Não, é porque a gente brinca aqui, né? Fala, mano, acho que depois que eles foram pra Coxinha, virou pro falou, meu, velho, o que aconteceu?
2: Três dias do UTI depois, né?
4: Mas tem um negócio que é louco, cara, que se você for ver, no geral, a maioria das bandas, a gente também, né? Tem uma velocidade legal pra gravar no CD, que é aquela coisa mais groovada, tal, que o cara vai escutar no carro, sei lá, em casa, e tem a velocidade do show que tá todo mundo, a galera que tá assistindo também tá mais adrenada, entendeu? Então é natural um pouco, pelo menos no som do Charlie Brown sempre foi tocar um pouquinho mais rápido, né? Claro que às vezes ficou um pocão.
1: Foi gentil.
4: Mas é o que o Thiago falou, o Chorão curtia pra caramba, então a vibe era muito foda ali, ele cantava bem, entendeu? E ficava natural.
3: E vocês... Né? Tocavam, tocam pra cacete, né? É impressionante isso, é o que falou.
1: E não perde, Zé, não perde, tá lá.
3: Não,
1: a gente perde o groove acelerado.
3: Não perdeu o groove nessa.
2: É louco o negócio, cara. A gente tinha essa energia ao vivo, né? O Chorão passava isso junto com a banda também. Os fãs também mandavam a gente pra cima também. Então, cara. E tá até hoje, tá assim. A gente não perde energia nunca.
3: Olha só, eu vou pro break. Dia 30, aqui em São Paulo, a Áudio começa essa turnê, tá? Thiago Castanho, Marcão Brito, Acústico Charlie Brown Jr. Nós vamos voltar a falar mais. Deixa eu só ir pra um break rapidinho, tá? E a gente volta. Eu tô saboreando o pão de queijo que eles precisam.
1: Tá delicioso.
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4: 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Mas a gente tá recebendo Thiago Castanho e Marcão Brito. A gente tá falando da turnê, né? O acústico Charlie Brown Jr. Eles já falaram que dia 30 aqui em São Paulo na Áudio. Se você quiser ingresso, deve faltar uns pouquinho lá.
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4: Me fala uma coisa, Thiago e Marcão. Os planos de turnê. Lógico que vocês querem ir para o máximo de lugares possíveis, né?
6: Sim.
4: Tem coisa já marcada ou vocês nem começaram?
6: Cara, esse ano a gente tem coisas legais. A gente vai fazer o João Rock, cara.
5: Vamos transmitir.
6: Então, som e imagem. Maravilha. A gente vai fazer com participação do Marcelo Nove, da Negra Ali. Vai ser muito legal.
5: Que legal.
6: Eles vão estar lá e... Na verdade, foi ideia do próprio festival de fazer essa união legal, aí. Tá. Negra Ali participou da Não É Sério, né?
4: Uhum,
6: Marcelo também. Então vai ser essa união muito legal. E a gente tem Marina da Glória, Morro da Urca, tem vários festivais que a gente vai fazer aí. A gente tá muito legal, cara. A gente tá muito feliz com tudo isso que tá acontecendo. E a gente quer tocar o máximo de lugar que a gente puder.
4: Boa. Né?
6: É lógico que tá todo mundo mais tiozão, então a gente... Não dá pra sair fazendo aí 3 shows, 4 shows por semana, mas a gente, cara, sempre primando pela qualidade, por um bom show, né?
4: Tem um monte de... Perdão,
5: fala. Eu ia só perguntar se vocês vão tocar sentado ou de pé.
6: Em pé.
7: Em pé.
5: Ah, vai ser tudo... Foi uma... Até o batera. Não,
6: foi uma resenha, eu com o Marco, a gente ficou numa resenha disso aí e tal, porque aquela coisa violão de pé, execução e tal, mas a gente, nesse vídeo que eu falei que a gente tava fazendo... A gente gravou umas sentadas aí, não vamos ficar de pé, né? Aí acho que o visual fica muito mais legal, eu acho que passa uma descontração e mais energia, tá ligado? Então, né? Fala aí, Marcão.
7: É o jeito que a gente tá acostumado a tocar também, né? Com guitarra, então... E ficou mais legal, sei lá, é uma coisa meio de você poder... É estranho tocar sentado ali, talvez uma balada, uma música mais tranquila, beleza. Mas o nosso show é muito agitado, né? Exatamente.
6: Você tá sentado, você fica sentado, né? Não tem, o máximo você vai fazer é virar o violão e tal. Aquela coisa muito formal, né? O lance do Impé, você tem mais uma performance ali, chegar mais no público, chegar junto, né?
8: É, e depois de 1h38 ali.
6: É, mas aquilo ali. Loucura aqui.
4: A coisa fica louca. Muita gente falando, aquilo que a gente tá falando de pessoas e gerações, né? A Pati, ela fala o seguinte: eu tinha uns 12 anos quando eu fui no show do Charlie Brown Jr. Sabia, 12 anos, né? Sabia que seria o único, né? Esperei meu pai olhar pro lado pra mandar um dedo do meio pro Chorão e ele retribuiu com outro dedo do meio.
7: Obrigado, né?
4: Obrigado pelo dedo. Do meio.
5: Que delicadeza, né?
4: Desculpa, gente, tá Rod Senna, não sei se é ele ou ela, tá? Quando eu fazia faculdade de jornalismo, lá nos idos dos anos 90, a banda Charlie Brown Jr. veio fazer um show em Mogi das Cruzes, né? E eles foram até a faculdade pra gente treinar como entrevistadores de uma coletiva de imprensa. Foram super simpáticos, atenciosos, ainda deram uma palhinha de umas 3 músicas ali mesmo, boa lembrança que eu tenho. Ah, tá vendo? Várias lembranças.
6: Isso é das antigas, isso aí, né? Legal esse lance do começo da gente, foi muito legal, porque a gente começou a fazer turnê em 97, né? E aí a gente, 97, 98, 99, foi onde a gente tava firmando a nossa, né? A gente não sabia o que tava acontecendo, na verdade, porque a gente não sabia o que era o sucesso, o que era ter responsabilidade, sair pra fazer show, né? E aí a gente começou a ver que era muito louco isso, né? E a gente foi muito bem recebido pela galera das outras bandas que abraçaram a gente. Então logo a gente começou a fazer grandes festivais, né? Então isso foi muito legal. E são amizades aí que a gente tem até hoje, né? Com Capital Inicial, com toda a galera aí que dá cena da música.
5: Amizades ou não, né? Porque ninguém queria tocar depois de vocês.
6: Né?
5: Não,
6: e tem essa lenda, né? Tem essa lenda que...
5: Lenda ou é verdade? Fala sério.
6: Cara, é verdade. Não, mas eu acho que é muito, né, assim, lúdico isso, porque, assim, todas essas bandas aí tem muita qualidade e tal, mas o show era porrada, então a galera procurava evitar, assim, ó, deixa a banda pra tocar por último, entendeu?
4: Porque daí
6: a banda...
4: fica todo mundo pulando.
6: Sempre tocar por último é ruim, né, cara? Porque você fica ali né, pega já a galera cansada e tal. Então tem essa lendas do rock aí, né, na parada, né?
5: Eu fui uma das pessoas que mais fiz um show de vocês na vida, assim.
6: Massa.
5: Vocês acabavam com o lugar, velho. Quando era festival, vocês acabavam com o bagulho, velho. Vocês acabavam, era real, tá ligado? A percepção do lado de cara era real. Porque também vocês acabavam com o público. Porque, mano, a gente se matava tanto que chegava uma hora que ninguém mais aguentava.

0: entendeu?
1: Mas é, legal, é louco esse negócio do festival, porque quando você bota assim várias bandas juntos, com vários públicos diferentes, você bota o cara na berlinda ali, por exemplo. Você tá, pô, tem um, você vai tocar com o Barão, aí tem a galera que gosta do Barão. Será que a galera gosta de Charlie Brown também? Não gosta. Gosta pra caramba, entendeu? Então, uhum, acho que isso deu uma impulsionada na nossa carreira, da gente pegou umas fogueiras aí fortes aí, que a gente se deu muito bem, né?
2: Cara, vou tocar mais um, vou tocar. Aqui eu só sei fazer.
0: Só o Zorro sabe. É, você ouve esse início no violão, Thiago que toca. Se a gente falou isso, é Thiago, né? Sou. Thiago toca. Olha o bagulho, velho. Olha o bagulho. Tenta replicar aí. Vê se é fácil.
2: Eu consigo fazer.
1: É simples, pô. É simples.
0: Ah, é.
1: É simples, é. Mas se for ver, é simples.
3: É. É aprontoso.
2: Lá vai.

0: Cara, é poesia pura, né, velho? A gente tava reparando a letra aqui, o tempo passa, aí você ouve e eu fico...
1: É linda essa música, vendo, cara. Né? Ela tem uma mensagem
0: só
1: muito bonita,
0: assim. Só os loucos sabem. Aí o pessoal começou a mandar aqui, quero morar na sua rua. É, enfim, é emocionante, cara.
2: É emocionante mesmo.
1: Essa música tem uma história legal também, porque tem, ela sintetiza um pouco a volta do Marcão de Champion pra banda. Porque a gente começou a ser chamado pra fazer alguns programas de televisão pra tocar essa música.
0: Tá.
1: E aí chamavam só eu e o Chorão pra ir fazer isso aí. E aí a gente começou, né, o Champion já tinha demonstrado vontade de voltar e tal. O Marcão também queria voltar. E ali a gente viu que, pô, pra onde que a gente vai agora? Se a gente só tá eu e você.
0: Uhum.
1: E a gente pegou e falou, pô, vamos trazer os caras de volta, cara. E foi, aí a gente fez essa turnê 2011, 2012, começo de 2013 ali, que foi muito legal. Então, eu acho que foi essa música, sintetiza muito a minha união com o Chorão, os momentos que a gente teve junto ali. E, cara, tenho muita lembrança boa. É uma música muito querida, assim, pra galera, né? Porque uhum. acho que sintetiza muita coisa essa
0: Formou
1: letra,
0: caráter,
1: né? Essa,
0: é, um homem,
1: né? Um homem quando sai em quase não quer guerra com ninguém. Né, cara?
0: Forjou isso caráter.
1: É. Essa muito é foda. Cara.
2: Ó, deixa eu contar uma história de vocês. A gente foi fazer um show no Paço Municipal de Mauá.
0: Que Mauá. Ah,
2: nisso. E eu lembro, quem abriu foi Edu Ribeiro, mano. Edu Ribeiro que abriu o show, olha que doideira, mano. Me namora. E aí a gente tava lá fazendo e chovia muito. Cara, São Pedro mandava água do céu, velho. O bagulho não parava de chover, mano. Vai cancelar. Porque não, e não tava, é. E não chegava gente. Falou, putz, cara, não.
0: Ninguém vem, ruim, né, bicho?
2: Deu,
0: a temporal
2: deu ruim,
0: ferrou
2: ruim,
0: tudo.
3: Ninguém,
0: né?
3: Chega, né?
2: Uhum. Cara, em primeiro lugar, os atrasos do Chorão, muito famosos. Sim, ele se atrasou pra caramba. Eu lembro que deu a hora de ele entrar no palco quando a produtora ligou pra ele, ele tava na casa dele em Santos ainda. Só pra você ter uma bela de uma noção como foi.
1: Foda.
2: Aí, beleza. Caos. Aí, não, vamos, vai ter que pegar, porque senão vai ficar ruim, não sei o que lá. Não, tô indo. Beleza, ele subiu, atrasou 2 horas do show. 40 mil pessoas chegaram naquele lugar, mano.
0: Acho que eles ligaram pra... Ó, tamo subindo!
2: Cara, ninguém entendeu nada. Porque tava muito vazio, não chegava a gente. Do nada tinha gente pendurada na árvore, porque não cabia loucura. Mais gente no Paço Municipal. E eram umas árvores mequetrefe, com uns galinhos e tudo torta, as árvores, um monte de gente pendurada lá atrás. Cara, que show emocionante foi aquilo.
0: É, só os loucos sabem, ficou 2 anos na parada.
1: É, ficou,
0: né?
1: Cara, a gente tava falando pra vocês aí. Ela ficou 1 ano, aí nosso divulgador de rádio, Genésio.
0: Grande, e, Genésio, abraço.
1: Aí a gente, pô, falou pro Genésio, e aí, vamos virar a música? Não, cara, tá em primeiro lugar. Aí, beleza, a gente continuou na turnê, fazendo show, tal, não sei o quê. Pô, passou 2 anos. Agora, Genésio, vai virar? Falou, não, o cara tá em primeiro lugar até agora, não vamos virar. Aí a gente desistiu, deixa ela aí.
3: Mas,
1: assim, é, muito louco, porque tocou muito essa música, cara. Foi crossover, assim, total, em todas as rádios. E aí toca até hoje pra caramba. E foi um momento, assim, muito importante pra banda.
0: Em tudo quanto é lugar, né?
1: Muito, muito, cara. A gente ficou primeiro lugar, a gente... Foi pro aquele Caldeirão do Hulk lá, a gente ficou entre as 10 mais do. Em todos os estilos, né? Entre sertanejo e tudo, né? Com essa música. Muito
2: doideira,
1: louco, cara.
2: Doideira, mano. Ô, deixa eu falar uma história minha e Marcão, ele não tava junto, né?
1: É.
2: Mas eu lembro os caras mostrando umas fotos do início ali. Eu falei, nossa, mano, tinha outro guitarrista, velho. Quem é esse daqui, os caras? O Marcão. Véio, você era muito diferente, Marcão. Tá muito diferente.
4: Sim, não, pra caramba, pra caramba.
2: O cabelo, barba e tudo. Eu falei, mano, esse é o Marcão. Mano.
4: Não, mas sabe que até a minha mulher, cara, a primeira vez que ela foi em casa, tinha um disco de ouro da banda, assim, né? É. Com uma foto e tal, bem no começo eu tava bem mais gordinho e tal, aí ela perguntou, tinha emagrecido. Ela olhou e falou, nossa, ela não conhecia muito do Charlie Brown, uhum. Ela falou, nossa, você entrou no lugar daquele rapaz ali na banda, que era eu, tá ligado?
0: Sim, entrei, no corpo dele, é o mesmo corpo.
2: Muito bom, Marcão, muito bom.
0: Muito bom. Deixa eu falar, vou rolar mais uma. É, qual que vocês preferem, ó? Tudo que ela gosta de escutar é aquela ao vivo.
2: Tudo que ela gosta de escutar aqui não é ao vivo. Essa que fala aqui na 89,
0: É, então não. E não usa sapato.
2: Que acústico. É do acústico.
0: Vocês querem não usa sapato acústico?
1: Pode ser,
0: vamos?
1: Pode ser.
0: Vamos. Então vou, antes da gente terminar, porque o tempo urge, né? Charlie Brown. Já que o assunto é o acústico do Thiago e do Marcão, vamos no acústico. Charlie Brown, não usa o sapato.

0: Charlie Brown.
1: Charlie Brown, Acústico MTV, e a gente tá celebrando Charlie Brown, Thiago Castanho, Marcão Brito, vão estar com essa turnê, gente, que é o Acústico Charlie Brown Júnior, e começa dia 30 agora na Áudio aqui em São Paulo, e depois vai seguir por aí.
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3: Vamos todo mundo colar na Áudio, muito... muito acústico, muito violão pra vocês, muita história do Charlie Brown, muita música bonita, muita galera bonita, muita energia positiva.
4: Legal.
3: Todo mundo convidado dia 30 de maio na Áudio.
4: 30 de maio, a gente preparou umas versões bem legais também de músicas, a gente tá tocando músicas com o Charlie Brown, tocou muito pouco ao vivo, então é um show super especial, a gente tá trazendo muitas novidades aí pra galera.
2: Vai ser uma noite então, vai ter uma
4: bem legal. Surpresas. Da banda. Exatamente, tem várias surpresas aí.
1: Muito legal. Então, gente, ó, dia 30 agora e depois aí na sua cidade, aguarda, que eles vão passar com certeza, tá? Queria agradecer Thiago Castanho e Marcão Brito. Palma! Yeah!
4: Obrigado!
1: Muito, valeu. muito obrigado mais uma vez por vocês passarem no nosso humilde programa.
3: Bom, muito valeu. Obrigado pelo espaço, meu, irmão. Vocês fazem parte da nossa história. Primeira rádio que tocou a gente foi 89. E sim, assim, cara, sempre bom estar aqui. A gente se sente em casa realmente.
2: Demais. Muito obrigado pelo pão de queijo, viu?
1: Ah, e o pão de queijo, eu comi dois, Rafa comeu dois.
2: Eu comi dois.
1: Mas tem ainda, tá? Quem quiser. Baco fica por aqui, ó. Fiquem com o Ramon na Luquidan e a gente volta amanhã, sexta-feira. Né? Valeu todo mundo, valeu Rafa, valeu Yuri, valeu todo mundo. Muito obrigado a vocês que ficaram com a gente. Zé Luiz Les diz, beijo.
2: Tchau.

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2: Começando Ramona 89 de hoje, quinta-feira, 14 de maio. E aí, monsenhor?
3: Tudo certo, com muita música legal pra rolar aqui na melhor rádio rock do mundo. A gente vai ter hoje aqui Raimundos, vai rolar Guns N' Roses, Linkin Park, U2 e pra começar, vamos de No Radicals, You Get What You Give.

0: The Doors no Ramona 89, tivemos a Peach Submersa.
1: Luca, isso aí.
0: Fala, pois... Manotinho, uma coisa que eu tava vendo aqui outro dia. Uhum. Eu tava escutando o podcast do Mano Brown, Mano a Mano, e a Peach foi convidada. É, então, ele com a Samaiá trocando ideia com a Peach. E aí elas trocando várias coisas, vários assuntos. Aí teve um momento que a Peach falou: ó, eu guardei pra falar em primeira mão aqui, é uma notícia. Eu tô parada há um tempo, mas eu fiz um disco em 2 meses e vou lançar um disco novo. Tô falando aqui em primeira mão.
1: Demais.
0: Então, em breve, a Peach falou que vai sair um disco novo, que baixou uma inspiração nela, ela fez uma linguagem, pelo que eu entendi no pouco que ela falou ali, uma linguagem um pouco mais crua, mais objetiva, sem muita firula, e um disco mais direto.
1: Visceral.
0: Então, mais visceral, é isso aí. Então, em breve, disco novo da Peach.
1: Vamos continuando agora com Guns N' Roses, Knockin' on Heaven's Door.

0: Linkin Park, The Emptiness Machine, aqui na Rádio Rock. Tivemos Cássia Eller e Guns N' Roses, Knocking on Heaven's Door.
1: Isso, senhor Danilo, vamos pro peso, hein?
0: Vamos.
1: Você viu que o guitarrista do Megadeth apoia a tendência de shows sem celulares, uhum, né? Então, essa ideia aí tá ganhando força, né? O Megadeth entrou nessa conversa recentemente, o guitarrista, como é que fala o nome dele?
0: Temo Mantzaari, acho.
1: Estranho.
0: O acho não faz parte do nome.
1: Timo Mantzaari. Ele comentou que ele gosta muito desse formato, né? Sem celular, principalmente porque faz o público voltar a prestar mais atenção no que tá rolando ali no palco. E aí ele falou que quando ninguém tá segurando o telefone o tempo todo, a conexão com a música muda, porque a experiência deixa de passar pela tela e volta a ser mais direta. Sim, faz total sentido. E ele falou, inclusive, que já participou de eventos assim, que o público guarda o celular em bolsas lacradas durante o show inteiro. No caso do Megadeth, essa prática apareceu ali meio, né, tipo, não sei se isso vai rolar. E aí o que eles fizeram foi numa audição, na primeira audição de um álbum, fizeram esse esquema de trancar o celular para evitar o vazamento das músicas antes do lançamento oficial. Só que ele também vê valor nisso como experiência ao vivo, né? Então ele falou, cara, vamos passar isso aí também para os shows, principalmente ali no momento que muita gente acaba assistindo o show inteiro pelo próprio celular. Então, ao mesmo tempo, ele reconhece que existe um equilíbrio aí, né? Porque os fãs gostam mesmo de registrar momentos, compartilhar nas redes sociais, tirar fotinho, gravar. Então a solução que ele imagina é deixar esse registro mais nas mãos das próprias bandas, com as gravações profissionais de áudio e vídeo, algo que o Megadeth já faz em todas as apresentações, inclusive, né? E essa discussão vai além do celular, também é quase uma tentativa de recuperar aquela sensação de estar realmente presente no show, sem dividir a atenção o tempo inteiro. É legal na teoria, mas na prática não sei se...
0: Não sei se vai rolar, porque a galera gosta de postar, dizer que foi, guardar como recordação, mas eu fico pensando por mim, os shows que eu fui, por exemplo, do Incubus, fui vendo no Bittencourt tocar, sei lá, eu filmo um pouquinho, mas depois eu nem assisto. Tem vezes que eu acho que assim, eu prefiro ter uma foto do que ter um vídeo, muitas vezes, porque realmente assim, é
1: verdade.
0: Um, pra mim, no meu caso é um incômodo, você tem que tirar, ficar segurando, prefiro estar ali vendo, tal, tiro uma foto pra lembrar que fui, porque quando eu filmo eu nem assisto, não sei se todo

0: alguém.
1: Esse é o Ramona 89 aqui na Rádio Rock. Que é aí que a gente já volta no Ramona 89.
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15: Todas as apostas realizadas na Mega Sena passarão a ser exclusivas para o sorteio especial de 30 anos da loteria a partir deste domingo, dia 17. Isso porque no dia 24 de maio vai rolar o sorteio especial e, segundo a Caixa Econômica, o prêmio será de 200 milhões. Segundo as regras divulgadas, o prêmio do sorteio especial não acumula.
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Vamos voltando aqui no Ramon 89, temos vários sons legais pra rolar. Essa hora a gente vai ter Coldplay, vai rolar Fresno, Nirvana, Metallica. E agora vamos com Evanescence, Going Under. Now.

0: Sistema fodão, sistema fodão, com Chop Suey demais, inclusive, ó, o Sérgio Tankianão, o Chavodarian, eu fiz um vídeo no meu canal lá, youtube.com/ canal da Lucas Salomão, vá lá ver sobre o baixista do sistema fodão, de toda a importância do Chavo ali, né, no meio de todo esse conchavo do sistema, se volta ou se não volta, ele quer que volte também.
1: Ele é louco pra que essa banda volte de vez e faça música, porque ele era um DJ que tocava lá, não sei aonde, em Los Angeles, não sei. E aí ele foi, acabou a banda, mas ele fala, caramba, os caras não tá.
0: Então, tá legal o episódio lá. Então, quem gosta de música e psicologia, vai lá ver, tem comentários. Eu falo pelo olhar da terapia cognitivo-comportamental, terapia do esquema, que é a abordagem que eu uso, né, no meu trabalho também em clínica de psicologia. E o Alê, ele usa outra abordagem, que é a junguiana, que também é muito da hora. Então a gente junta esse pacotão e fala lá no youtube.com/canal da Lucas Salomão. Vamos continuar agora com
1: Beatles. Can't Buy Me Love.

0: Esse é o Ramona 89 aqui na Rádio Rock. 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
0: 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Fica aí que a gente já volta no Ramona 89.
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16: Socorro, novo filme dirigido por Sam Raimi, chega ao Disney Plus no dia 7 de maio. Já está disponível no Disney Plus. O longa é estrelado por Rachel McAdams e Dylan O'Brien e mistura suspense com humor ácido. A história acompanha uma funcionária subestimada e seu chefe arrogante que ficam presos em uma ilha deserta após um acidente de avião. A partir daí, a relação de poder entre os dois vira completamente. O filme foi bem recebido pela crítica e aposta em tensão psicológica, reviravoltas e uma trilha assinada por Danny Elfman.
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0: Esse foi o Ramona 89 aqui na Rádio Rock. Acabou tudo, né, senhor Danilo?
1: Senhora, valeu todo mundo que acompanha a gente até agora. E na sequência,
0: vamos correr, corre 89 com o nosso querido PH Dragani. Valeu, até amanhã.
1: Até amanhã.
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20: Futebol, hoje tem Corinthians jogando pela quinta fase da Copa do Brasil, valendo vaga para as oitavas de final. O Timão recebe o Barra de Santa Catarina a partir das 19h30. O Corinthians entra em campo com vantagem, depois de vencer a partida de ida por 1-0. Em caso de empate no placar agregado, a decisão será nos pênaltis.
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1: 14:00. Boa tarde pra você que tá no corre. Eu sou o PH Dragani, a gente se fala por aqui até às 5 horas. Bora passar a tarde comigo? Vamos nós? Vou rolar som, vou falar sobre música, vou mandar notícia de filme, de série. Tem dica de treino com o professor Júlio Dotti. Você que tá afim de começar a correr, fica esperto, tá bom? 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E vai lá também no Instagram, @phdragani. @phdragani. Vai lá, ó. Tem as paradas, tem o lance de Chicago. 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Vai lá que tem as informações lá no Instagram. Beleza? Edição de número 309 do Corre 89, largando.
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1: Ah, vamos falar de dinheiro agora. Sim, money. Você tá ouvindo aí, money do Pink Floyd, porque agora o Pink Floyd é dinheiro. Como assim, PH? Você ficou louco? Não, não fiquei não. A Royal Mint, que é a casa da moeda lá do Reino Unido, ela lançou ontem a moeda do Pink Floyd. Vou colocar na tela para quem tá acompanhando a transmissão em vídeo. Olha lá, a moeda. Moeda do Pink Floyd com o prisma ali do Dark Side of the Moon, que foi inspirada a moeda, claro, nesse icônico prisma do Dark Side of the Moon. E tá disponível. Você vai lá em royalmint.com/Pink Floyd. royalmint.com/Pink Floyd. Você pode comprar essa parada, essa moeda, a partir de R$128, o equivalente a R$128, tá bom? É, então, agora é dinheiro. É dinheiro, é dinheiro. Agora é o seguinte, saiu, vou deixar rolando o Money que Pink Floyd merece. Saiu um trailer com bastidores do novo filme do Homem-Aranha. Vou colocar na tela pra você ver, olha lá. Olha o Tom Holland ali. O Tom Holland não conta as coisas do filme, não dá spoiler. Enfim, mostra ali como as cenas foram feitas. Eu não acho legal mostrar agora como é que as cenas foram feitas. Tem que mostrar depois. Eu não quero ver, não quero ver. Não vou olhar, então. Tô só ouvindo. Quando que estreia esse filme novo do Homem-Aranha? 30 de julho. Mas se você quiser ver como são feitas as cenas, tá lá disponível no YouTube já esse trailer de bastidores do novo Homem-Aranha. É, um novo dia, né? Homem-Aranha, um novo dia. E saiu um pôster dizendo assim: todos esqueceram de Peter Parker, mas ele não esqueceu de vocês. Ó, que coisa linda! 30 de julho nos cinemas.
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1: É hora do top 10 da parada Alternative Rock do Canadá aqui no Corre 89. Você sabe que as paradas aqui do Corre, elas têm suas playlists no Spotify com o top 10 atualizado. Então é assim, você vai lá no arroba phdragani no Instagram, PH Manana Spotify, mas o link tá no Instagram, né? É mais fácil você achar. Vai no Instagram, arroba phdragani, aproveita, segue lá, perfil, faz favor. Tem um quiz hoje, um TBT quiz que eu costumo fazer, vai lá, responde. E na bio, você vai achar um link, aliás, os links das playlists. Aí você segue a playlist e sempre que tiver atualização na parada, você vai ter o top 10 atualizado na sua mão ali no seu Spotify, tá bom? Beleza? Vamos lá? Vamos conferir como é que ficou? Alternative Rock do Canadá, top 10, bora lá pro décimo lugar. É a filha do homem, é a Violet Grohl com Tom. É a filha do Dave Grohl, é. Nono lugar agora. Caindo duas posições, é o Fionn com I Put My Makeup On. Oitavo lugar. Aniversário do Dan, hoje eu vou falar mais tarde, hein? Ah, subindo uma posição, é o Black Keys com You Gotta Lose.

caindo uma posição. É o Somber com 12 to 12. Olha o sexto lugar, ó. Subindo duas posições, é o Young the Giant com Different Kind of Love. É o top 10 da parada Alternative Rock do Canadá na semana. E o quinto lugar. Caindo uma posição, é o Boy Golden com Suffer. Quarto lugar. Subindo uma posição, é o Death Cab for Cutie com Riptides. Terceiro lugar. Mantendo a posição da semana passada, é o Metric com Victim of Luck.

0: Subindo uma posição e recuperando a liderança é o Noah Kahan com The Great Divide. Ó, vai lá, hein? Arroba PHDragani, você vai achar lá o link na bio, tem os links na bio, tá? Você encontra lá os links das paradas do Corre 89, certo? E amanhã, presta atenção, amanhã você vai conferir o top 10 das novidades que mais se destacaram na semana nas rádios de rock dos Estados Unidos. Não perca o Corre de amanhã, não perca, não perca.
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1: 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E já já no Corre 89 tem dica de treino de corrida com o professor Júlio Dotti. Já já, segura aí.
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1: Os treinadores falam sobre esse tipo de treino de uma forma muito tranquila, muito calma, porque eles passam o treino, eles não fazem o treino, eles passam para os alunos, para os atletas. Mas nós, alunos, perdemos o sono às vésperas de um treino como esse. Eu vou até tirar o som, que vai dar arrepio em quem é corredor, esta palavra: intervalado. Hein? Ah, dá arrepio. E quem fala sobre o treino intervalado hoje é ele, nosso colunista, treinador de corrida e triatlon, professor Júlio Dotti. Julião, olha lá.
2: Fala, Corre 89! E aí, pessoal, tudo bem? Muito rock and roll e muita corrida por aí? Pessoal, já falei aqui de várias corridas, né? Fartlek, progressivo, corrida confortável. Todas essas corridas, esses tipos de corrida, os tipos de treino, né, ajudam, né, essa variação que tem no treinamento, ajuda na melhora da nossa capacidade física, né, nosso condicionamento físico de uma maneira geral. Que é legal essa variação, mas tem um treino que efetivamente muda isso, que melhora de verdade, é o chamado treino intervalado. Nas academias tem muitos, usam a nomenclatura do HIIT, né, High Intensity Interval Training. Né? Então a gente pode chamar aqui de treinamento intervalado. Primeiro a gente vai fazer um aquecimento ali de uns 10 minutos, trotezinho leve, com pequenas acelerações, ou entendeu, caminhar, alternar entre caminhada e corrida, e quem consegue fazer aí uns educativos também ajuda. E depois a gente vai fazer um treino que a gente vai correr acima da nosso limiar, né? É a velocidade que a gente tem que correr mais ofegante. Então, a série, vamos fazer uma série de 30 minutos, que a corrida pode ser de 2 ou de 3 minutos. Só que o intervalo sempre vai ser de 2 minutos, tá bom? Então, você vai correr de uma maneira que vai aumentar bem a sua frequência cardíaca, você vai ver que vai chegar num estágio que parece que é um pouco insuportável. Então, independendo da sua capacidade, você faz 2 minutos ou 3 minutos. E o intervalo sempre, mais uma vez, vai ser de 2 minutos. Aí nesse intervalo você aproveita para tomar água, pode fazer uma caminhada bem devagar, que esse treino vai fazer você subir bem bastante a sua frequência cardíaca e abaixar bastante também. Algumas pessoas, mas eu posso dar um trotinho leve? Aí não, porque você vai fazer o fartlek, não vai ter tanta variação assim da frequência cardíaca. O ideal é você estimular as fibras musculares assim mais rápida, né, que a gente tem, e também ter essa variação bem grande da frequência cardíaca, né, ser bem alta e bem baixa, né, ou seja, então quanto mais se recuperar, melhor. Vamos procurar fazer isso aí durante 30 minutos e depois faz aquela volta calma, uma caminhada bem leve de 5 a 10 minutos ou um trotezinho bem leve, tá bom? Espero poder ter ajudado vocês. Qualquer dúvida é só me procurar lá no @juliodotti no Instagram. Valeu!
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1: E agora é hora da gente abrir o livrão para saber o que aconteceu na história do rock e no resto do mundo num 14 de maio qualquer. A gente começa em 1982. Should I stay or should I go now? Há 44 anos, o Clash lançou o álbum Combat Rock. Ele que tem, entre outras, Should I Stay or Should I Go? 1999. Há 27 anos, o Charlie Brown Jr. lançou o álbum Preço Curto, Prazo Longo. Ele tem Te Levar, entre outras. 2006. Há 20 anos, o Red Hot Chili Peppers chegava ao topo da parada britânica com o álbum Stadium Arcadium. Ele que tem, entre outras, Danny California. Pra 2007 agora. Há 19 anos, o Linkin Park lançou o álbum Minutes to Midnight. Ele que tem What I've Done. Os aniversários agora. Hoje o Jean Dolabella foi guitarrista e baterista do Eagle Kill Talent, foi baterista do Sepultura, foi baterista da banda Pitch. Ó, o pessoal que andou especulando que ele vai ser o novo baterista do Pearl Jam, não sei de nada, mas ele é um baita músico. Jean Dolabella faz hoje 49 anos. Tem mais. Hoje Cici DeVille, guitarrista do Poison, 64 anos. Tem mais. Hoje o Dan Auerbach, vocal e guitarrista do Black Keys, faz 47. Tem mais. Hoje o Mike Inez, baixista do Alice in Chains, faz 60 anos. E ele? Ian Astbury, vocal do Cult, faz 64. Parceiro do programa aqui, já veio aqui duas vezes já. Então. E olha ele! Psycho Killer. Hoje, David Byrne, vocal do Talking Heads, faz 74 anos. Parabéns. Ó, 33 anos, em 14 de maio de 93, estreava nos cinemas por aqui Proposta Indecente. Lembra com a Demi Moore? Há 11 anos, em 2015, estreava Mad Max, Estrada da Fúria. Hoje, George Lucas, o pai de Star Wars, faz 82 anos. O ator João Acaiabe, lembra do Bambalalão, do Chiquititas? Ele faria 82 anos, ele faleceu em 2021 aos 76. O diretor Robert Zemeckis, o diretor de Volta para o Futuro, faz 75 anos. O ator Tim Roth faz 66. A atriz Kate Blanchett faz 57. A jornalista Mariana Godoy faz 57 anos também. Hoje a cineasta Sofia Coppola faz 55 anos. O ator Sérgio Guizé faz 46. Mark Zuckerberg, ele que arruinou a humanidade, fundador do Facebook, da Meta, do escambau, ele faz 42 anos. A atriz Miranda Cosgrove faz 33, era menininha, lembra no filme do... Enfim, faz 33 anos hoje. Há 28 anos, em 98, morreu aos 82 anos Frank Sinatra, e há 11 anos, em 2015, morreu aos 89 anos B.B. King.
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1: 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E já já no Corre 89, vou falar das estreias de hoje nos cinemas, hein? Já já, fica aí.
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9: O estado de São Paulo deve ter vários dias de chuva por causa da chegada de uma nova frente fria. O tempo segue seco e quente nessa quinta-feira na capital paulista, mas as pancadas ganham força entre amanhã e o final de semana. E vai ter queda na temperatura entre domingo e segunda-feira, dia 18.
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1: Vamos destacar os principais estreias nos cinemas hoje? Vamos? Olha lá, primeira, Obsessão. É, suspense. Dirigido pelo Curry Barker, acompanha um rapaz sem grandes ambições que compra um objeto capaz de realizar desejos. O problema é que o pedido vem acompanhado de consequências cada vez mais sombrias. Tá aí, Obsessão. O próximo que eu vou destacar é... Escuta.
2: Ó. Atenção, você está prestes a ver o trailer de uma animação muito fofa. E totalmente imprópria para menores.
1: É a quinta série presente no filme Espermagedon. É uma animação, como você disse, imprópria para menores. É, acompanha adolescentes vivendo a primeira experiência sexual. Aí, enquanto um grupo de espermatozoides embarca numa corrida maluca rumo ao óvulo. É isso aí, Espermagedon. Próxima estreia. Esse aqui é um terror nacional brasileiro. Herança de Narcisa. É, com Paulo Oliveira, Rosa Maria Murtinho, enfim, elenco. O filme acompanha Ana, que retorna ao casarão da família depois da morte da mãe, a ex-vedete Narcisa, e começa a descobrir segredos perturbadores escondidos na casa. Outro filme nacional, O Rei da Internet. Dirigido pelo Fabrício Bittar, acompanha a trajetória de um jovem hacker brasileiro que se envolve com o crime digital, ostentação e operações milionárias antes mesmo de completar 17 anos. Olha lá. O filme tem João Guilherme, Marcelo Serrado e Débora Osório. Olha. Tá aí, ó. O Rei da Internet. Próximo filme, também brasileiro aí, ó.
3: Olá, meus caros detetives.
1: O Gênio do Crime.
3: Bem-vindos a mais um Mister Mistério.
1: É, baseado no livro, é então. Dirigido pelo Lipe Binder. Acompanha quatro amigos envolvidos numa investigação depois da descoberta de uma sofisticada falsificação de figurinhas da Copa do Mundo. Olha aí. Tem a Ailton Graça no elenco.
4: Nós temos um encontro marcado.
1: Loucura. Pai, e ó, outro aqui também brasileiro.
5: A questão do homem invisível.
1: Todos resolveram lançar filme hoje, dessa vez. Cansei de Ser Nerd. Filme com Fernando Caruso.
6: Do homem invisível.
1: Olha lá.
6: Invisibilizam aquilo que ele tá comendo.
1: Bota sapato. Acompanha o Ayrton, um nerd que foi acusado injustamente do desaparecimento de uma colega na época de faculdade. 20 anos depois, ele volta ao reencontro da turma decidido a provar sua inocência e revelar uma conspiração completamente absurda envolvendo uma banda New Wave e um suposto culto alienígena.
7: Aí,
1: meu Deus.
7: Sensível.
1: Olha, e agora? Chega de filme brasileiro. Agora é um gringo aqui. Na Zona Cinzenta. Filme do Guy Ritchie. É, dirigido pelo Guy Ritchie com Eiza Gonzalez, Jake Gyllenhaal e Henry Cavill. Olá. Acompanha dois especialistas em resgate tentando recuperar uma fortuna roubada enquanto enfrentam traições e uma operação cada vez mais perigosa. Olha aí. O filme do Guy Ritchie. Então tá aí, ó. Já pode escolher o que você vai assistir no cinema. E aquele esquema, né? Financia a pipoca em 24 vezes sem juros do cartão. Então, boa diversão.
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1: Ó, o Matt Reeves, o diretor do Batman, fez umas postagens com algumas revelações, né? Em relação à continuação, que já começou, inclusive eu tô começando a filmar. Bom, ele confirmou Andy Serkis de volta no papel do Alfred, Jeffrey Wright de volta como o comissário Gordon, ou Jim Gordon, não é comissário ainda, Colin Farrell volta no papel do Pinguim, e mais uma pessoa que vai bandear da Marvel pra DC. Scarlett Johansson está confirmada no elenco de Batman Parte 2. O que ela vai fazer? Não sei. Assim como aconteceu com o Aquaman, que foi seu lobo, agora a Viúva Negra vai ser, sabe-se lá o quê, no universo do Batman. Bom, tá aí rolando, né? Enfim, outubro do ano que vem é a previsão para sair esse novo Batman. Beleza? Aguardemos, aguardemos. O que foi? Oi, o que, que é? É o... Tem pronunciamento agora de quem? Do Mister? Carlo Ancelotti? Vai falar? Fala, Mister, o que foi?
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1: Ganhadouros! Olha lá, quem levou o voucher de R$100 pra Carolinaria Doce? Foi você, Ana Carolina Sena. Olha, Carolina ganhou a Carolinaria, tá vendo? O par de ingressos pro Estância Let's Rock, dia 29 de agosto, no Estância Alto da Serra, saiu pro Brian Pasqualino. Brian Pasqualino. E o par de ingressos pro show do Korn, sábado, no Nubank Park, saiu pra você, Vitor Marum. Vitor Marum. Então, Vitor, Brian e Ana Carolina, parabéns, fiquem espertos. Galera da Rádio Rock vai entrar em contato com vocês pelo WhatsApp, certo? Eu sou o PH Dragani e te agradeço demais pela companhia. Te dou um toque. Logo mais às 9 da noite, eu vou participar do podcast Doutor Bola no canal do Ronaldo, lá na Rede Ronaldo. Você vai lá no YouTube, procura por Rede Ronaldo, tá? 9 da noite, tô lá com o Doutor Bola falando de futebol e vou fazer revelações bombásticas. Bombásticas, tá bom? Amanhã, 2 da tarde, a gente se fala por aqui no Corre. Na sequência, na Rádio Rock, tem show do Tatola. Tchau, se cuida, até amanhã.
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4: Começa agradecendo.
5: Vou agradecer a todos, porque é muito feliz a gente estar aqui com essa super audiência que a gente tem. Não é verdade?
4: É maravilhoso, né?
5: Maravilhoso.
4: E por que que você tá falando da nossa super audiência?
5: Porque saiu o Ibope.
4: Outra vez, Maia?
5: Outra vez.
4: Que coisa
5: impressionante. Nós estamos lá no topo.
4: Tocando música nova, Maia.
5: É, isso que é o mais impressionante, né?
4: Não é? Tocando música nova, trazendo coisas novas e mais uma vez a audiência corresponde. A gente, só pra vocês terem uma ideia, o Quem Não Faz Toma é primeiro lugar em São Paulo e o Show do Tatola é segundo lugar em São Paulo. A gente perde por muito pouco do primeiro lugar, né, Maia? E a gente faz um trabalho que a gente adora, que é mostrar tudo o que tá acontecendo pelo planeta.
5: É isso mesmo, e num universo de quase 40 rádios, né?
4: É muita aí, coisa, né, mano? 40 rádios. Imagina você que tá no carro agora, ouvindo o Show do Tatola, você é segundo lugar de audiência em São Paulo.
5: Beleza.
4: Imagina o que tem de carro, você que quer entender como é. Imagina o que tem de carro em São Paulo, no trânsito, nesse horário, das 5 da tarde às 8 da noite, que é o horário que a gente faz aqui, o Show do Tatola e o Quem Não Faz Toma, e é primeiro lugar em São Paulo. É muito automóvel ligado na 89.
5: Nossa.
4: É muita gente ligado no Show do Tatola e no Quem Não Faz Toma, nas novidades que o Maia não cansa de procurar.
5: Isso aí.
4: E nessa organização que a gente tem aqui, feita por nosso amigo japonês, Rubão, que eu vou te falar, sem o Rubão aqui eu tava, era...
5: É o maestro.
4: Eu ia falar, mas eu ia, morto, vou falar. Entendeu? Que é pra deixar a coisa mais clara, né, Maia? Então, você que ouve 89 há tanto tempo, que acompanha a gente só nessa volta, já com 14 anos, né? A gente fez a volta num dia espetacular.
5: Caramba,
4: aqui, né, japonês?
5: Faz tempo mesmo, hein?
4: Num dia espetacular, 21 de dezembro de 2012, foi a grande volta de 89, teve aquele ato, que era, né? E a gente volta com a Rádio Rock mais ouvida, e a gente fala isso do mundo, e não é mentira, porque a gente mora em São Paulo, onde tem gente pra caraca.
5: Nossa, é,
4: imagina o que tem de gente em São Paulo. São Paulo é maior que Buenos Aires, maior que Asunción, maior que o que você quiser aí, vai falando aí, Bogotá, Cidade do México, fala todo mundo junta pra dar São Paulo. Quando a gente fala que a gente é a Rádio Rock mais ouvida do mundo, não é mentira, nós somos a Rádio Rock mais ouvida do mundo. Mundo.
5: Isso aí.
4: Só, a não ser mundo que eu tiro a China, né?
5: Aí é outro parâmetro.
4: Aí é outro parâmetro. Esse tipo que é brincadeira que os caras fazem. Então, a gente tá muito feliz e orgulhoso de trabalhar aqui nesse lugar, né? Eu nunca falto, então eu posso falar isso com
5: propriedade.
4: Com propriedade. Eu não gosto de praia, eu não gosto de onda, eu não gosto de música, eu não ensaio, eu não tenho programa de televisão, não faço, eu só faço aqui.
5: Dedicação exclusiva.
4: Sou dedicação 100% aqui. Então, negada, é tudo nosso!
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4: Maia trazendo novidade.
5: Vamos a mais uma novidade aí, diretamente de New Orleans, uma banda que a gente já conhece por aqui. Tô falando do The Revivalists.
4: Mentira!
5: Estão de volta.
4: Estão de volta. A gente chegou a tocar a música deles.
5: Chegamos.
4: Você botou aqui, japonês?
5: Ah, tá aí, ó.
4: Tá aqui? A gente chegou a tocar um som dos caras.
5: Sim. É boa essa banda.
4: É boa essa banda. É boa essa banda. Eu adoro ouvir as novidades, Maia.
5: Bom, né?
4: E quando a gente ouve uma coisa que a gente não gosta, a gente mesmo fala aqui, né?
5: Lógico.
4: A gente mostra, porque às vezes tem que mostrar, porque é a novidade que tá saindo. Fala, nossa, mas é sempre legal ouvir. E às vezes a gente tem que ouvir duas, três vezes, pra entender o que o artista tá querendo colocar.
5: Com certeza.
4: Não é verdade, Maia?
6: Essa é melodia, hein?
4: É melodia, essa aqui é pra beijar na boca, hein, mas... E eu gosto!
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4: Só pra gente lembrar o Revivalists. Essa foi a música que a gente tocou já faz tempo, né, Japão?
6: Faz tempo, acho que é 2016.
4: Que isso, mano? Fala assim que eu me sinto velho.

0: cara. Banda boa, hein, Maia?
1: Boa demais.
0: Banda
1: Revival
0: boa.
1: List.
0: Muito legal. 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
1: Beleza.
0: É, Maia. Entro no carro, rádio.
1: Tá
0: e assim,
1: certo.
0: Tinha uma mensagem aqui, japonês, eu queria colocar.
2: Ah, sim.
0: Como é que faz aqui? É, abre qual canal? Esse aqui tá aberto aqui? Deixa aí. E aí aperta aqui com esse, né?
2: Deixa aí, eu pegar aqui, a última mensagem.
0: Uma mensagem aqui, deixa eu ver se sai legal. Vamos lá.
3: Boa tarde, passando para desejar um parabéns bem grande, vocês merecem. E para falar que eu saio do trabalho 5 horas, 5 para 5, só para poder pegar o programa de vocês. Muito obrigada mesmo, vocês merecem. Beijão, Ana Paula de Araçariguama.
0: A Olha. Ana Paula, obrigada Ana Paula. Eu acho que como você, Ana Paula, tanta gente sai do trabalho nesse horário e acompanha a gente, né, cara?
2: É verdade.
0: Muito obrigado por a gente acompanhar você até em casa, né? No seu carro, onde você estiver agora, ou tá no transporte público, ou tá em qualquer outro lugar, mas no automóvel, você que tá agora e acompanhando a gente. Ah, vá pro inferno com nós!
2: E hoje o resultado do corno, hein?
0: Hoje tem o resultado do corno.
1: Opa!
0: Então fala, japonês, vai, vai,
2: vamos falar pelo zap, 983-380-989, manda seu nome, a GCPF escreve.
0: Boa!
2: Corno!
0: É isso.
2: Tá participando.
0: Resultado é hoje, paga ingresso do Corno, que é sábado agora.
1: The Killer.

0: Boa, japonês, estamos dando corne no telefone, no zap, e no zap, né? E no telefone. Zap.
1: Telefone 3016-0089, daqui a pouquinho tem ingressos do Barão Vermelho. Opa. Encontro.
0: No 3016. Vou botar você no ar comigo, beleza?
2: Beleza.
0: Fechou?
2: Fechou. Boingo, boingo.

0: Esqueci de tirar agora. Vamos ouvir mais essa, a gente põe na próxima, beleza?
1: Sim, senhor.
2: É o quê?
0: Primeira até mais.
1: É o PES de bola.
0: Ah, Maia!

0: o Fastball, né, Maia?
1: É o Fastball.
0: Acho que fizeram só essa música, né, Maia?
1: One Hit Wonder.
0: One Hit Wonder, aquela famosa banda que fez um single só, estoura de um jeito e não faz mais nada, né?
2: É, deve
0: até
2: ser
0: faz,
2: triste, né?
0: É, até faz, mas não acaba estourando que nem...
2: Mas também o que estourou...
0: Também o que estourou. Essa é palhaçada, né, japonês? Estourou demais.
2: Barão Vermelho Encontro.
0: Agora, 3016-0089. Vamos dar o ingresso aqui, deixa eu ver quem que tá na linha. Vem o que é o rabudo, vamos ver quem é. É você mesmo, seu nome qual é?
3: Oi, é o Mike.
0: Mike? Seu nome é Mike mesmo?
3: É Mike mesmo.
0: Como escreve?
3: É M-I-K-E.
0: M-I-Mike, valeu?
3: Minha mãe assistia um episódio que chamava Mike Nelson.
0: Mike Nelson.
1: Puxa vida.
0: Sua mãe é velha, hein?
3: Pô, conta esse nome aí. Cara, eu ouço vocês desde a... Pode falar aqui?
0: Pode falar o que você quiser aqui.
3: Pô, desde 90 alguma coisa.
0: Cara. Pô, muito obrigado, cara. Valeu. A gente já fez um belo trampo, né, Maia? Que nós já lançamos de banda nova, né, Maia? Senhora. É legal a gente falar disso, porque quando você vê um Lollapalooza, que você pega o line-up lá, que a gente ajuda a fazer, porque sempre é perguntado sobre isso, não sei o quê, manda as dicas pros caras, vê as novelas, a gente dá dica pras coisas, quer dizer, é muito legal. Muito obrigado, viu, Mike? Você ganhou um par de ingressos pra ver o Barão Vermelho.
3: Porra, legal.
0: É isso. Você vai sozinho ou vai com quem?
3: Pô, vou com a esposa, né?
0: Com a esposa? Você é casado? Quantos anos casado?
3: 20 anos já.
0: Puxa, tá na hora de separar, hein?
2: Oh, que isso, tá louco?
3: Não,
2: fala assim, pô. Não ouça, Mike. Ignora isso.
0: É só uma piada, japonês. É isso, eu sei que o Mike ama a esposa dele. Ele me contou, né, Mike? Você não me contou que você ama a sua mulher?
3: Foi, falou
0: na minha orelha aqui. Eu acabei de ouvir isso tudo. Mike, é nóis. Fica na linha, mano.
1: Valeu.
0: Valeu, grande abraço. Daqui a pouco vou botar mais um no ar. Fechou, Maia?
1: Fechou.
0: Mas só pra lembrar, ó, o que nós estamos dando, ó. Tá no zap isso.
2: Tá no zap. O resultado é hoje no final do programa.
0: Hoje no final do seu programa. Manda aqui, escreve corn. O show é sábado no Allianz Parque. Só pra lembrar, tá esgotado, tá tudo lotado.

0: o par de ingresso que a gente está dando. Manda seu zap pra cá, 98333-8989.
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1: Fala do Viva Sorte aí, 1,99, você pode concorrer a mais de R$1 milhão em prêmios, Maia. R$1 milhão em prêmios, Maia.
2: Com certeza, e 5 prêmios de R$200 mil e dá pra comprar uma casa própria.
1: Dá ou não dá?
2: Doce dá.
1: E aí, japonês?
3: E tem o cliente fiel que concorre a 10 prêmios de R$10 mil cada.
1: E tem um avião, você esqueceu do avião.
3: Ah, o avião
1: tem um
3: de
1: avião
3: prêmios.
1: De prêmios, vovô Maia. É mole, mano?
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1: 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Renato Ambrosio, muito obrigado pela moral. Tá com a gente também já faz um tempinho, hein? Muito obrigado pela moral de sempre. 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Muito obrigado. É boa. O nome da banda, Maia?
2: Revivalists.
1: Lançando hoje.
2: Lançando?
1: Hoje ou
2: não? Não. Tá subindo nas paradas.
1: Tá subindo. Você devagar, hein, velho? Você tá atrapalhado,
2: calma,
1: hein, mano?
2: Que é isso? Faz
1: tá
2: uma muito... semana que entrou na parada.
1: É uma semana? Tá muito demorado, hein, mano? Uma semana? Ah, tá bom, vai.
2: Bom.
1: Tá bom. Ô, japonês.
3: Bom, duas coisas.
1: Vai lá, primeiro.
3: Hoje, no final do programa, tem o resultado do par de ingressos do Korn.
1: Certo.
3: Então dá tempo de participar aí. Você manda a mensagem, 98-363-8989. Só escreve Korn e o seu nome e vai participando aí.
1: Fechou?
3: Agora o quê? Segunda coisa.
1: Ah.
3: Barão Vermelho Encontro. Tem muita gente pedindo no zap aqui, pelo amor de Deus.
1: Põe um no zap aí.
3: Colocar um par aqui pra galera participar aqui.
1: Vamos fazer o segundo? Vou dar em 30 segundos um par de ingressos. Nós vamos ficar no ar. Tá valendo a partir de agora? Conta 30 segundos aí, Maia. Bota no telefone aí, qualquer lugar aí. 30 segundos pra dar certo. Bota aí, não? Vou fazer aqui no meu, então. Você não sabe fazer? Você é fraquinho, hein, Maia?
2: Calma, você tá muito ansioso.
1: Tô muito?
2: Tá.
1: Então bota
2: aí. Quer que eu bote aqui?
1: Bota aí, 30 segundos. Mostra pra tela. 98333-8989. 30 segundos, vou pegar alguém agora e vou dar o telefone, vou dar o ingresso do Barão Vermelho. Certo, japonês? Valendo! Falta 28 agora.
2: Falta
1: 26. Falta 20 segundos. Manda o seu zap. Faltam 15 segundos. Manda seu zap. Japonês, você vai escolhendo o dedo aí. Já era. Vai, faltam 10 segundos. Vai sair um par de ingressos do Barão Vermelho no zap. Agora. 5 segundos. Céu. Japonês, não recebe mais ninguém. Para tudo, pega o primeiro. Vai lá.
3: Não tem como parar.
1: Para, meu. Pega um lá, mano. Não precisa mandar mais zap. Para de mandar.
3: Mano, o bagulho disparou do jeito. Esse é o problema.
1: Ó, nós vamos pegar alguém aí, nesse período, japonês.
3: Tá bom, eu peguei aqui, vai.
1: Vai, pega o Wii.
3: Clica em cima e clica. Não, não faço a menor ideia. Parei.
1: Para, vai lá, quem
3: parou em Rodrigo Duarte.
1: Rodrigo Duarte, você ganhou um par de ingressos. A gente vai entrar em contato agora.
3: Final 0977.
1: 0977, Rodrigo Duarte ganhou um par de ingressos do Barão Vermelho. Não vai ser assim agora.
4: Que é isso aqui? Cadê o negócio?
3: Opa, olha, foi.
4: Epa, epa. Caramba, é aqui, ó, esse aqui, ó.
1: Sabe quem é, Maia?
2: Quem que é?
1: O Dominic Fike.
2: Olha.
1: Estourada no TikTok. 104 milhões de views essa
2: Nossa,
1: música.
2: Que

0: Esse é o Dominic Fike, chamado Baby Doll. Estouradaço. Como é que pode, né, Maia?
1: É, loucura.
2: Estourado. A música é curtinha, né?
0: Curtinha, tem 1 minuto e 2 minutos. 1 minuto e 37.
1: Puxa vida.
0: 104 milhões de views nessa música.
1: Olha aí.
0: Como é que pode e a gente não sabia o que era? Agora a gente já sabe. E você que tá ouvindo 89, tá vendo, já sabe, certo, Maia?
1: Isso aí.
0: Se gostou ou não, a gente não vai descobrir depois, mas que a gente já sabe, a gente já sabe.
1: Aí.
0: Ao vivo,
1: Green Day.
0: She

0: Hangar, dia 20 de junho, vai ter não religião.
1: Olha aí, vamos ouvir o não religião.
0: Pô, eu queria todo mundo lá, né? Pra gente sacanear geral. Pra gente falar mal de todo mundo.
1: Vamos.

0: Música nova.
1: YouTube.
0: Bom ouvir coisas novas, né, japonês?
2: E esse clipe é demais também.
0: O clipe é muito legal e a música nova do YouTube. Olha que bacana.

0: boa demais, vai. É. Mais uma música boa.
1: Cage the Elephant.
0: Como é o nome?
1: Cage the Elephant.
0: Você é um cara bom, hein, mano?
1: Bom.

0: É o Revivalist. Só pra gente lembrar, mas eu não vou tocar eles agora, era só não, pra lembrar.
1: Só pra...
0: Porque eu vou tocar essa aqui agora, ó.
1: É o Alex Warren.
0: Como você sabe?
1: Que eu conheço.
0: Sua cabeça tá boa.
1: Tá boa.

0: Legal, né? O cara canta pra caramba. É, japonês, vamos fazer um truque aí.
1: Um truque?
0: Vamos fazer um intervalo agora, certo?
1: Sim, senhor.
0: Por quê? Que a gente vai fazer porque nós somos obrigados, que eu não gosto. Eu gosto de música, gosto de música, quero ouvir música. É, então vamos fazer um intervalo, mas vamos pegar alguém no intervalo, não? Ou depois do intervalo a gente pega? Ou o cara tem, qual o tamanho? O intervalo até pequenininho, tem 3 minutos e pouco. Vocês vão fazer o seguinte, é, manda um zap durante os 3 minutos e a gente pega uma pessoa, quando a gente volta dá o nome do cara que ganhou no zap, fechado?
1: Tá. Barão Vermelho. Barão Vermelho encontro?
0: Pode dar?
1: Pelo zap?
0: Vou agradecer.
1: Logo depois do intervalo.
0: Agradecer ao Frejá, que mandou ingresso pra gente pra caramba, Alexandre Wesley, o Bruno, o Felipe, toda a galera da 30E também que mandaram aqui ingresso pra gente, certo?
1: Então fechou? Tá valendo, ó, não precisa nem falar muito, então, porque...
0: São, é rapidinho, 3 minutinhos. 98.
1: 98. 89.
0: Eu não gosto quando você comeu uma batata quente, irmão.
1: Então, o que aconteceu? Eu tô reforçando aqui, ó.
0: 98-333-8989. Não é assim, Maia?
2: É simples.
0: Japonês enrolado, irmão. É. Você vai ser demitido, você sabe, né, japonês? E você vai sair daqui algemado.
1: Eu vou e volto.
0: Aonde?
1: É, lógico, tem só as capivaras comigo, rapaz.
0: Japonês, filha da mãe!
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3: 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O longa é estrelado por Rachel McAdams e Dylan Bryan e mistura suspense com humor ácido. 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
1: Japonês, a primeira coisa que a gente vai fazer?
2: É o Barão Vermelho Encontro. A gente prometeu, né, depois do intervalo, o par de ingressos Barão Vermelho Encontro saiu para Nilza Inês dos Santos.
1: Boa, Nilza. Daqui a pouco vou pegar alguém no telefone no 3016-0089, fechado?
2: Fechado.
1: Lembrando que tem corn japonês.
2: O corn tá valendo também pelo zap, resultado no final do programa. Lembrando que o corn é neste sábado.
1: É neste sábado agora.
2: No Allianz Parque.
1: Isso, eu acabei de falar com a Sueli Almeida lá da Suhai Music Hall. Certo. E ela vai mandar ingresso pra gente do God Save the Queen, o tributo ao Queen.
3: Olha
1: que
3: aí.
1: Acontece no Suhai Pista Premium. Daqui a pouco eu vou dar isso também.
3: Boa.
1: Fica ligado aí, fechado?
3: Fechado.
1: Então quem quer corno é sábado, então não vacila não, manda no zap. Só que escreve corno que o zap tá maluco, velho.
2: Nossa senhora.
1: Tá todo mundo praticando, Maia.
3: Isso aí. You're the only one that
1: makes my heart start. Lançamento de hoje.
3: Revival List.
1: É música boa, mano.
3: Bastille.

0: Aquela que era de 2014.
1: Go away, Luiza.
0: Virou um sucesso, hein, Maia? Japonês, depois dessa vamos dar um
2: barão vermelho?
0: Pode ser?
2: 30 16 00 89.

0: Como é que a gente pode tocar música nova e ser primeiro lugar em São Paulo?
1: É uma loucura isso. Se você for analisar bem.
0: Com esses dois, três tontos. Eu tenho dois amigos tontos e três no outro no programa. Nossa, tenho cinco no total de amigos tontos.
1: Tem que aguentar tudo isso.
2: 3016-0089, Barão Vermelho Encontro.
0: Que dia que é, japonês?
2: É dia 23 de maio.
0: Se eu quiser comprar ingresso,
2: eventim.com.br.
0: Como é que você sabe? Você não tá lendo? E se você estiver mentindo? Você decorou?
2: Eu decorei agora, né?
0: Tá que nem eu decorando letra?
2: Tô decorando.
0: Nossa, né? Senhora, tá difícil. Onde eu consegui ensaiar 17 músicas?
1: Olha, que recorde.
0: Errei só 5.
1: Tá bom.
0: Que merda. Esqueci todas as letras. Eu tô uma porcaria, mas eu tô muito velho. Mas vou decorar, irmão. Nada de teleprompter, nada desses bagulho, não. Vai ser na cabeça, mas se eu errar,
1: é feio,
0: errei.
1: Né? Com a
0: é feio ele ficar lendo letra, né? Mas se bobear, eu vou escrever na mão. É, sim. Tipo cola. Sabe aquelas colas que a gente fazia cola colando na mão?
1: É, ô. Né?
0: Você não fazia na perna também?
1: Em todos os lugares. Eu tinha uma técnica do cachecola. Você tinha um cachecol cheio de cola.
0: Cachecola, isso é bom, hein, Maia? Um friozinho no inverno?
1: É, no inverno.
0: Cachecola. Ó, fica a dica aí, galera. Muito boa. 3016, deixa eu ver quem tá na linha. Pegar o próximo aqui, pega o próximo japonês. Alô, 89.
3: Alô, Dotal.
0: É você mesmo. Seu nome qual é?
3: Douglas.
0: Douglas, como é que você colava na escola, Douglas?
3: Caramba, eu colava no tênis, na meia. Na meia era mais esquema, na meia era por dentro da meia. Não podia ser não podia ser dentro da. No chão, não. No, dava certinho.
0: Dava certinho. O Maia usava o cachecol, que se chama cachecola.
3: Essa caninha é nova.
0: É boa, mano. É boa. É que o Maia é chique, usava. Né?
1: É, no frio. Essa é uma técnica do frio.
0: Essa técnica do frio funciona.
2: No verão, não.
0: Isso. Tá afim de ir no Barão?
3: Porra, fechou?
0: Já fechado, então fica na linha falar com o japonês. Vai levar quem?
3: Vou levar minha namorada.
0: Uma namorada, boa, é isso aí, muito bom.
3: Vou fazer a média.
0: Aí, faz a média com o meu nome, seu filho da mãe. Você é forgado pra caramba, velho.
3: E eu agradeço.
2: Ah, o cara é agradecido.
0: O cara é agradecido, é japonês.
2: Educado, tá.
0: Você tem um booger aí, japonês? Tem booger aí, não?
2: Não tem.
0: Nenhum, pô, senão ia dar um.
3: Ia cair bem, hein?
0: Ia cair bem, o cara não ia gastar nada.
2: Eu adoraria ter, mas
0: não tem, japonês.
2: Cortou?
0: Não temos nada, irmão. Então que se dane, vai pro show e não me enche o saco.
3: Já tá mais que bom. Valeu.
0: Abraço, obrigado pela dica, hein?
3: É nóis.
2: Valeu. Fica na linha, Douglas.
0: Valeu. CPM
1: 22.

0: Vamos, Luthor Style?
1: Vamos.
0: Você acha?
1: Style, bom demais.
0: Boa, né? E o show?
1: O show é sensacional.
0: Sensacional. É, né, japonês?
2: Sensacional mesmo.
0: Ingresso do Korn, não esquece, gente. Sai daqui a pouco, manda o zap.

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1: Parada. As músicas antigas que continuam a vender nas plataformas digitais. Décimo lugar, Imagine Dragons, Believer, 2017.
2: As veinhas que dão conta, é isso?
1: As veinhas que dão no couro.
2: Gostoso, hein?
1: Coldplay, Viva La Vida, 2008.
2: Tá precisando, coitado, tá duro. Gostou muito?
1: Number 8. É o Coldplay de novo com Yellow de 2000.
2: Comprar de novo, né, Maia?
1: É, vamos lá.
2: Vamos ajudar o Chris Martin. Coitadinho. Tão pobre. Number
1: 7. Old Year Somebody That I Used to Know, 2011.
2: Esse também tá igual do Fastball, né?
1: Ah, igualzinho.
2: Igualzinho. Fez essa música aí, estourou. Só que também não sai daí, né?
1: É.
2: Parece feliz aniversário, né? Number
1: 6. A Florence and the Machine, Dog Days Are Over, 2008.
2: É a música mais famosa dela, Maia?
1: Ah, com certeza.
2: Com certeza, né? Mas ela tem uma carreira boa, né, Maia?
1: Tem, vou consagrar. Number 5. Imagine Dragons, quinto lugar com On the Top of the World.
2: É a segunda música do Imagine Dragons, essa parada aí também.
1: É, 2012 essa música.
2: Pobre também, né? Tudo duro.

0: Rodou, né? 1992, não vai nem passar aqui perto.
1: Number 3. Radiohead também de 1992, a Creed.
0: Essa pode.
1: Number 2. É o Green Day, Time of Your Life, 1997.
0: Que parada é essa, Maia?
1: Digital Reborn, as músicas antigas que voltam a vender nas plataformas digitais. Number 1. Quem foi para o primeiro lugar é o American Authors, Best Day of My Life, 2013.
0: Cadê o Fleetwood Mac, Maia? Cadê o Fleetwood Mac?
1: Fleetwood Mac na parada não vende o disco, né?
0: É, disco, não é uma música, né?
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0: Radio. Uma das que a gente lançou aqui primeiro, ninguém tocava. Imagine Dragons, fazia tudo careta.
1: Aí, ó. Imagine Dragons.

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1: É aqui mesmo, né, Maia?
2: É aqui mesmo.
1: A gente lançou o que hoje?
2: Revivalist. Heartstop.
1: Vamos dar um par de ingressos aí, japonês?
2: Vamos.
3: Mais um do Barão Vermelho?
1: Tá afim?
3: Barão Vermelho Encontro, dia 23 de maio no Allianz Parque, 3016-0089.
1: Posso pegar?
3: Aperta aí.
1: Vontade. Vamos lá. Fala aí, o rabudo.
4: Oi!
1: Desculpa,
4: amor. Débora!
1: Qual é seu nome mesmo?
4: Débora.
1: Débora. Você tá boa, Débora?
4: Bem, vocês aí?
2: Também.
1: Você ligou, ligou pra cá pra quê? Pra falar como é que você colava na escola?
4: Não, porque eu quero ir no Barão Vermelho. Eu sou professora, eu não colo.
1: Duvido, eu duvido que você nunca colou.
4: Não, não, pra me tornar professora foi preciso um pouco, né? Mas os alunos a gente não fala.
1: É verdade. Você já pegou a molecada colando, não?
4: Opa, isso porque eu dou aula pra 8 anos, hein?
1: Nossa, velho, com 8 anos o cara já vem com tudo.
4: A criançada tá difícil.
1: Ixi. Então tá bom, Débora, fica na linha, vai se divertir lá com o Barão Vermelho, tá bom?
4: Valeu, obrigado,
1: valeu, beijo, valeu, beijo. Obrigado você. É a Débora, professora, vai ao Barão Vermelho, professora Débora, respeita a professora. Música nova.
2: Rolling Stones.
1: Acabei de postar um vídeo dos Stones no meu... No meu Instagram, quem quiser ver, ele andando na rua, o Mick Jagger, bom, todo mundo lá, dá uma olhada lá.

0: Rolling Stones. Rolling Stones, música nova. É bom falar música nova.
1: Que bom.
0: Lá vem os caras.
1: Sublime.
0: Primeiro lugar nos Estados Unidos. É.

0: sucesso desse show hoje,
1: né? É, o Barão.
0: Tem mais algum aí, japonês?
2: Se quiser, a gente arruma mais um.
0: Daqui a pouquinho vou dar mais um quadro, então. Vamos fazer assim? Vamos dar no zap agora?
2: Zap?
0: Enquanto durar a música do Barão, tá valendo. Terminou a música, eu falo quem levou.
1: Beleza.
0: 98333-8989. Manda seu zap, em 3 minutos sai o resultado. Marque ingresso pro Barão Vermelho.

0: Resultado.
1: Vai lá, japonês.
0: O par de ingressos do Barão Vermelho Encontro saiu para Leandro Yamasato Zanella.
1: Repete.
0: Leandro Yamasato Zanella. Ganhou o Barão Vermelho.
2: Parabéns.
0: Em 3 minutos.
2: Que beleza. Agora The Cure.
0: Fazendo Lullaby.

0: legal, né? Eu gosto muito. Bom, esse lançamento de hoje também.
1: Revivalist.
0: Muito legal. Japonês, chegou a hora da gente dar o resultado do Korn.
2: O show do Korn que rola neste sábado no Allianz Parque. Primeiro agradecer a participação de todo mundo aqui. Que
0: muita gente, né?
2: É impressionante.
0: Muita gente, é impressionante, cara, isso.
2: Impressionante. E saiu pra Emily Veloso de Andrade Rocha. Emily Veloso de Andrade Rocha vai curtir o show do Korn.
0: Boa. Só pra lembrar, amanhã nós vamos dar outro par de ingresso do Korn, tá bom? Então amanhã teremos mais um par de ingresso do Korn no show do Tatola. Fechado?
1: Fechado.
0: Então fica ligado, esperto que vai participar amanhã com a gente, beleza?
1: Muito bom.
0: Beleza. Fora que vai ter Barão, tá chegando o God Save the Queen, que a Sueli tá mandando pra gente, que é tudo no final de semana. Fechou, japonês?
2: Nossa, amanhã vai estar recheado.
0: Amanhã tá recheado. Amanhã amanhã não vou tocar música, só vou dar ingresso.
1: Tá bom.
0: É, música é o caramba. Vamos dar ingresso pra galera ir pro show.
1: Isso aí.
0: Certo, Maia? Você vai pra onde, Maia?
1: Hoje.
2: Ele tá olhando pra você.
0: Não.
2: Assim, né?
1: Não, hoje convidando. A Ana veio aqui, ela tá me esperando.
0: A Ana tá te esperando, ela veio aqui. Um beijo pra Ana que teve aqui. A Prof. Espita.
1: Prof. Espita.
0: Boa, vai começar o Quem Não Faz Toma. Certo, japonês?
1: Certo.
0: Falou pra vocês.
1: Valeu, amanhã. Tchau.
0: Valeu.
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3: O que tem no faz
4: não, não, não, começa de novo, mete não, pressão nessa porta, vai.
5: Foi bom.
4: Vai, mete força aí, vai, respira.
5: Grave.
3: O que tem no que não faz toma de hoje.
5: Não é possível, faz você, faz você.
4: O que tem no que não faz toma de hoje.
5: Não, você acha tá que bom. Melhorou?
4: Faz você, Angelão.
5: O que tem no que não faz toma de hoje, é meu
4: nossa,
5: jeito.
4: Nossa, perfeito, irmão.
5: Não precisa ser igual o Ricardinho.
4: Exatamente.
5: Mas tem que ter pressão.
4: Tem que ter pressão, então coloca a pressão aí.
3: O que tem no que não faz toma de hoje?
4: Vamos lá, vai. É FIFA define show de intervalo durante a final da Copa.
5: Opa.
3: CBF oficialmente renova contrato com Ancelotti.
4: Prefeita da Califórnia é presa após renunciar e dizer que é espiã chinesa.
3: Palmeiras vence Jacuipense e passa para a próxima fase da Copa do Brasil.
4: Classe. Olha, pela primeira vez o Palmeiras está numa manchete aqui. Hoje é dia da abolição da escravatura no Brasil e Vini Júnior inaugura escritório jurídico para defender antirracismo.
5: Foi ontem.
4: 13, né? Hoje?
5: Hoje é 14.
4: 14. Ah, então mais um escritório foi inaugurado hoje. Eu não vi ontem.
5: Ontem também.
3: A gente avisou, Dorival já tá sendo chamado pra substituir Roger Machado.
4: A notícia que eu dei agora há pouco foi de ontem.
3: Quem não vai?
4: Toma! É mesmo, hoje é 14, rapaz. É dia 13.
5: É muito bom.
4: É leal, né? É.
5: Ô, Figueiredo, caramba, que tem, desculpa, que tá rolando pessoal. Aí, Figueiredo? O que tá rolando de prêmio aí?
3: Boa noite.
5: Boa noite. Boa noite.
3: Hoje tá valendo a promoção de aniversário de 14 anos do Quem Não Faz Toma. Ah. E você pode concorrer a uma camisa autografada do São Paulo ou do Corinthians pelo elenco atual dos times. O sorteio tá rolando lá no nosso Instagram, @ Quem Não Faz Toma. Tá saindo som de algum lugar, mas tá bom.
5: Eu ouvi.
4: Vai lá, fala.
3: E pra participar você precisa comentar o seu nome completo, fazer uma postagem no seu feed, contando uma história sua com seu time e marcar a gente.
4: Tá. É um baita prêmio de aniversário do Quem Não Faz Toma, demais. Duas camisas autografadas. Quero agradecer a Nil Balas pela camisa do São Paulo e a Bruna Gagliardi, que ela é da DAS, que ajudou a gente com esse prêmio incrível.
5: Muito legal, bom. Demais.
4: Muito bom. Ricardinho foi no jogo, é isso?
5: Foi no jogo.
4: Olha, ela tá abrindo a camisa ali do Corinthians. Olha que bonito. Essa cena é linda. Ela segurando a camisa do Corinthians com a camisa do Palmeiras.
5: Camisa do Palmeiras.
4: Ela com a camisa
5: que eu faço isso. Mas agora vai ficar legal, vai.
4: Aí ela,
5: qual camisa, é a outra? Qual é a outra?
4: Ela com a camisa do Palmeiras segurando a do São Paulo. Não faz isso.
5: Ela, pronto.
4: Você já beijou coisa pior e nem encostou.
5: Pronto.
4: Digo,
5: já,
4: bebê
5: já.
4: Gigante.
5: Você tá falando.
4: Ai, meu Deus.
5: Eita,
4: oh, o Júlio, meu amigo Júlio, tá ouvindo a gente.
5: Quem, Júlio?
4: Ele trabalha na Ferrari hoje, né?
5: Desculpa
4: aí, Júlio.
5: Se espirrar, saúde, Júlio.
4: Ele trabalha, não é dono
5: da Ferrari. Não, tudo bem, mas pra trabalhar lá tem que saber no mínimo alguma coisa.
4: Mas ele é bom demais, meu. Muito bom. Vamos começar um programa especial hoje, né?
5: Um programa especial por quê?
4: Porque saiu a audiência.
5: Então, eu já falei disso hoje.
4: Eu vi você abrindo o show do Tatola.
5: Abrindo o show do Tatola, falando dos dois programas. E a gente trabalha hoje na Rádio Rock mais ouvida do planeta Terra, né? Nem Nova York, nem onde você for, tem uma rádio com tanta audiência igual a gente.
4: É.
5: Então a gente só tem que agradecer sempre. Nesse horário, agora, exatamente agora, 7:08, a gente é primeiro lugar em São Paulo. Você que tá no automóvel, não tem ninguém que ganha da gente nesse horário agora.
4: Tá dentro do carro agora? Dá uma buzinada forte. Pra ver quantas pessoas do seu lado buzina. Mas não tinha essa brincadeira?
5: O Milton Neves fazia um negócio.
4: O Gugu fazia isso também. Quem assistia o Gugu acendia, apagava a luz ao prédio. Tinha.
5: Quem saía do estádio dava farol e o Milton Neves estava no ar. Era muito legal. Então, independente de buzinar ou não buzinar, não precisa buzinar nada, é a barulheira do caramba. Buzina nada. Não precisa dar like no nosso Instagram, no YouTube. Não precisa nada. Só precisa acompanhar a gente, que é o que a gente gosta.
4: Só se divertir com a gente.
5: E os institutos que medem pesquisa vão medir e a gente é só agradecer.
4: É isso aí,
5: né?
4: É só falar a verdade quando te perguntar.
5: Exato.
4: Bom demais. Inclusive, eu queria pedir desculpa pra esse primeiro lugar de audiência, porque o dia da abolição da escravatura foi ontem.
5: ontem.
4: Errou! É que ontem foi dia 13 de maio.
5: É verdade. Então, um beijão pra você que tá acompanhando a gente no automóvel, no carro, sempre assim. E pra comemorar isso hoje, eu vou dar dois pares de ingresso do Barão Vermelho. No telefone.
4: Abriu a mala e até que enfim. Agora vai!
5: No 3016-0089. No 0089. E eu vou dar um par pra começar o programa.
4: Põe um barão de fundo aí.
5: Quem atender? Vou dar um par agora. 3016-0089. É só ligar.
4: A pessoa não precisa nem falar que é.
5: Nada, não precisa não dar like, não precisa.
4: Falar o nome da música, nada.
5: Não precisa falar que é o Barão Vermelho, que quem cantava era o Cazuza, depois o Frejá, depois o outro que eu esqueci o nome.
4: Rodrigo Suricato.
5: E não precisa falar nada, só vai ligar pra cá e a gente vai dar um par de ingressos pra você, tá bom? E aí
4: o show é dia 23, né?
5: Sem ser esse sábado aqui. O sábado agora é o Korn.
0: Korn.
5: E no outro sábado já é o Barão Vermelho.
4: Ah, o Korn é agora?
5: É agora.
0: Foi rápido, né?
5: 3016-0089. Deixa eu ver quem tá na linha. Vou pegar quem vai levar um par de Barão Vermelho. É você mesmo. Seu nome qual é?
6: Alô?
5: É você mesmo. Seu nome qual é?
6: Marcos Vinícius, tá?
5: Eu não entendi nada.
0: Marcos Vinícius.
6: Oh, desculpa, Marcos Vinícius.
5: Marcos Vinícius. Tudo bem, Marcão?
6: Tudo bom, Tatá?
5: Beleza. Tá onde? Tá em casa, não?
6: Não, tô no carro, dirigindo.
5: Tá no carro. É isso que a gente acabou de falar.
0: É isso aí.
5: A maior audiência de automóveis do planeta Terra. Não tem pra ninguém. É, isso não é.
0: É buzineira. Isso é o carro do Batati e Patata, que também ouve a gente, os dois.
4: Isso é o carro do algodão doce.
0: É, algodão doce.
5: Você quer ir no Barão?
6: Claro, cara.
5: Opa, você vai levar quem?
6: Ah, eu vou com um amigo meu.
5: Um amigo teu?
4: Não faz pergunta difícil, você pode complicar.
6: Não, deixa ele. Não tem namorada, não tem namorada.
5: Não tem namorada, vai com um amigo.
4: Tá. Mas certo. Se ele tiver...
5: Quer dizer, Bigode, você, se você for no Barão Vermelho, você vai com quem?
0: Eu vou com um amigo, eu também tô sem namorada.
5: Tá sem namorada, a linda da coxinha mandou ele embora.
0: Mandou.
4: Só ficou no sonho.
5: Só ficou no sonho da padaria, era só um sonho. Quase virou dono, mas é sonho.
0: Ficou no sonho.
5: Ficou no sonho. Ó, muito obrigado por ouvir a gente, viu, Vinícius? É mais com o
6: Marcos. Marcos Vinícius, eu agradeço a vocês, faz a minha alegria aqui o dia inteiro, quer dizer, a tarde inteira.
5: Adoro. Obrigado. Verdade, tá bom, pode ser o dia inteiro.
4: Pode ser o dia inteiro. Rádio Rock é demais.
5: É isso aí.
4: Só não desliga.
5: É, fica na linha que você vai falar com a Pigueiredo, beleza?
6: Beleza, obrigado.
5: Valeu. Pra
6: vocês todos.
5: Valeu. Abração, beleza.
4: E ó, e a nossa audiência não é, claro que é automóvel, mas também os motoristas de aplicativo ouvem muita gente.
5: Muito.
4: Por quê? Claro, é automóvel, mas tô dizendo, não é só o cara que tá sozinho, a pessoa que tá sozinho no carro particular.
0: Tá lá.
4: Muito motorista de aplicativo.
5: Eu vou falar o telefone
0: dele. Eu vou falar porque eu tenho que falar.
5: Fala.
0: Aí vai do seu coraçãozinho, se tá peludo ou não.
5: Coraçãozinho, tá peludo.
0: A galera do YouTube tá, manda um aqui.
5: Não. Um par de ingresso no final do programa.
0: Boa.
5: Pra galera do YouTube.
0: Aê.
4: Quem não segue nós,
5: não tem problema. Quem quiser dar like, dá. Quem não quiser dar nada, só escreve na mensagem Barão Vermelho pra gente saber que você quer. Beleza? Só isso. Boa. Pode mandar sua mensagem pra cá. Pode mandar sua mensagem e no final do programa a gente fala quem leva. E vou pular mais um no telefone também daqui a pouco.
0: Aí,
5: beleza,
0: tá vendo, galera?
5: Agradecer
0: também
5: a 30E, ao Alexandre Wesley, ao Bruno, a galera toda lá pra participar. O que você quer falar, mano?
0: Por Instagram no YouTube, senão não acha depois. Tem que pôr o Instagram.
5: Ah, tem que botar. Tá. Quem participa no YouTube, escreve Barão Vermelho e coloca o arroba, o Instagram, beleza? Pra gente saber que você tá afim do bagulho, beleza?
4: Certo.
5: Fechar? Ô, Denis.
4: Sim, senhor.
5: Maio é o mês da masturbação, como é que anda essa
4: opa!
5: Parada?
4: Opa! Tá agitado.
5: Não tem,
0: mas tudo que agita mela.
4: É. Não, mas peraí. Mas...
5: Tá agitadão?
4: Tá agitadão, você vai agitando. É o seguinte, maio é o mês da masturbação.
5: Por que que virou mês da masturbação?
4: Ah, porque algum...
5: Algum deputado falou que...
4: algum médico,
5: Fábio Porchat, depois eu falo do Fábio Porchat.
0: Eu sou um touro na cama.
5: Persona não grata agora no Rio de Janeiro.
4: Assembleia lá no
5: Não, mas antes fala, por que que é o mês da masturbação?
4: Porque os médicos dos Estados Unidos elegeram esse mês como o mês da aferição da felicidade, da autofelicidade. E aí foram fazer uma pesquisa num site desses de entretenimento adulto, que tem muitos assinantes esse site. E mais de 2.500 pessoas foram consultadas. Lembrando que masturbação não é só masculina, tá?
0: É óbvio.
4: Se você fala masturbação, você logo pensa os tarados no banheiro.
5: É. Não, não é
4: mas
5: isso.
4: Mas tem as minas também.
5: É lógico que tem.
4: Que a Eliana trabalha que nem louco lá.
5: Os dedinhos?
4: Opa! Aí toca um verinho. Aí o que acontece? E aí foram ver a porcentagem de pessoas só no Brasil, isso aqui é só do Brasil,
5: certo,
4: que se masturbam semanalmente.
5: 44%. Semanalmente.
0: Pelo menos uma vez por semana.
5: Pelo menos uma vezinha.
4: Não falei uma vez por semana, falei só que semanalmente.
5: Semanalmente.
4: Não falei que durante a semana. Esse estudo é assim: 44% das pessoas. Não sabe nem explicar, mano. Não, eu sei, vocês que são burros.
0: Pelo menos uma vez por semana.
4: Vai ter todos os casos.
0: Ah, vai ter. Então tá, me explica melhor.
4: Essa coisa é só durante a semana. 44% das pessoas.
0: 40% da semana.
4: Nota aí.
0: Tô anotando.
4: Pelo menos 3 vezes por semana.
0: Pelo menos três vezes.
4: É, então. Porque por você. Podia ser 12 no mês.
0: Entendi.
4: Mas é 3 por semana.
0: Não tem nenhum amiguinho, um amiguinho, nada?
4: Como assim?
0: Pra ajudar, né?
4: Às vezes até tem, mas tá sem fazer nada, tá deitadão vendo lá.
0: Tá. Tá ele à mão, ela à mão.
4: Como é que você sabe? O amigo teu te contou isso?
0: O Ângelo.
7: La garantia soy yo.
0: Vocês estão dormindo junto, né?
4: Ele me contou.
0: É ele que te contou.
4: Eu só não dou a mão pra ele.
0: Não dá a mão depois.
5: Oh, mas você não é meu camarada?
4: Sou seu brother, não.
0: Você não manja, você não manja ele?
4: Nem um pouco.
0: Então tá bom.
4: É, 44% pelo menos...
0: 3 vezes por
4: semana. Pelo menos 3 vezes. Tá. De 1 a 3. 25,2%. Anota aí.
0: Nota aí, 25,2%.
8: Vamos fechar aí a conta?
4: É. Faz, olha só, 6 vezes por semana.
0: 6 vezes?
4: É tipo esse negócio de 6 por 1 aí.
0: Mano,
4: é tipo um negócio do Congresso, 6 por 1.
0: 6 por 1.
4: Só folga um dia.
0: Só folga um dia.
4: 22.
0: Que braço.
4: Depois a gente faz uma pesquisa pra quem mora sozinho aqui.
5: Que bíceps é esse?
4: Aí, 19% é todo dia.
0: Mentira.
4: 19% é todo dia ou mais.
0: E nem tem os amiguinhos, nada, amiguinho.
4: Mas aí você tem que perder pro bigode.
0: Quentinho, gostoso,
4: E 11,8 nunca fazem.
0: Nunca nada.
4: Nada, não gosta.
5: Eles são mentirosos.
0: Nada.
4: Então assim, aí dá um 100%, pode somar que dancei, eu sou mesmo. Então assim, você vê que tem bastante gente fazendo justiça com as próprias mãos.
0: É verdade, é verdade. Outra coisa do sexo também que eu vi essa semana, a gente chegou a falar ontem, eu não sei se falamos, Figueiredo, do casal que foi levado às pressas ao hospital?
3: Não falamos.
0: Você deu, acho que a manchete, mas a gente não falou.
3: Não falou, não.
0: Os caras estavam transando, usaram óleo de cozinha.
5: Ah, não dá, aí frita tudo, né?
0: Ah, não.
4: Depende.
0: Como é que você sabe?
5: O Anjo não me falou.
4: O Anjo me contou.
5: Ah, o Anjo não sou eu.
0: Os caras transando. Mas imagina, os caras transando, achou que tava meio secão ali, metendo um óleo de cozinha, irmão.
4: Não, que tinha na mão.
0: Não é isso.
5: Ah, não.
4: É porque às vezes tava meio atrasado. Tá aquele negócio assim.
0: Quem te contou isso aí?
4: O Anjo. Não, o quê?
5: Já tava na cozinha.
4: Você tava na cozinha. Pegou o óleo da batatinha e já pau.
0: Pau, mas já tinha fritado a batatinha?
4: Não,
5: Maria.
4: Não
9: falaram se era óleo... também.
4: A notícia não disse óleo usado ou óleo virgem.
0: Maria.
4: Mas não tava, não falaram se é canola, não se era milho.
5: Se começou virgem, não era mais.
4: Né? Meu Deus do céu. Bom, e eles usaram, e aí deu uma reação alérgica.
0: Lógico,
4: porra. No cara.
0: Lógico, porra.
4: Deu reação alérgica no cara.
0: Imagina,
9: eu pensei passar mal.
4: Só que como ele tava plugado na moça,
0: tava lá.
4: E aí perrou a moça também.
0: Mentira! Nossa.
4: Foram pro hospital que parecia que ia cair numa moita de urtiga. E aí,
0: parecia os caras que transam na areia da praia.
4: Parece que transam na areia da praia.
5: Aí é milanesa. Aí junta areia com óleo.
4: Só falta os ovos, já tem. Já tem ovo.
0: Já tem areia.
5: Milanesa.
4: É só fritar. E aí deu
0: um abraço pro Marcão, meu amigo.
4: Deu complicação, porque não pode usar óleo, usa outras coisas. Compra um negocinho na farmácia.
0: Cada uma, meu.
5: Não dá, não.
0: Muito louco, né? O São Paulo se danou.
5: Nossa, mais uma vez.
3: Ah, graças a Deus.
5: Nem dói mais, viu? Tá louco, mano. Uma decepção atrás da outra.
4: Acostumou já?
5: Pô, tá louco.
3: Tem que acostumar, né?
0: Esse ano acabou pro São Paulo?
5: Ah, tem a Sul-Americana que agora vai querer jogar as... o São Paulo vai jogar as fichas na Sul-Americana e vai tomar taca também.
0: Não é possível.
5: E vai ter que jogar pro...
0: São Paulo tá em quarto lugar no Campeonato Brasileiro.
5: E jogar pela dignidade no Campeonato Brasileiro. Vai jogar pela dignidade.
0: Que isso, Angela? Você tá
4: jogando a toalha, velho. Peraí, vocês
0: estão na Libertadores hoje.
4: Que cidadão é você?
5: Não é jogando a toalha. Tem ainda... Nem acabou esse turno. E ainda tem mais 19 jogos do próximo turno.
4: Ei, então, tem time de Itaquera que tá pior que você e tá aí.
5: Não.
0: Tá dando risada.
4: Tá lá no rebaixamento.
0: Tá pior que você, tá lá embaixo.
5: Tá na zona de rebaixamento, mas ganhou o clássico. A torcida tá iludida com o treinador. Os caras tão felizes.
4: Tem time de verde e branco que tá na liderança e vai perder logo.
5: Ah, tá na liderança, né?
4: Vai ver o Flamengo.
5: E mesmo aí, assim, tão enchendo o pé no pé.
0: O português tem razão, né?
3: Como é difícil torcer pros outros times. Só choram.
5: Que torcida que só chora?
3: Você.
5: Não, a gente não tá chorando.
4: O Anjo falou.
5: Tá uma Ai, ai, que coisa.
4: Bom,
5: O Roger caiu. Lá no Sul, nem sei se ele voltou, né?
0: Eu ia falar disso, sabia? O São Paulo é tão esperto
4: passagem.
0: Que economizou a passagem do Roger.
4: Pega um Uber, mandei de Uber pra Porto Alegre.
5: O time tava entrando no ônibus pra ir pro aeroporto. Aí, você não fica.
4: Já pediu Uber Black.
0: Mas ele já mora lá, ele já mora lá.
5: Em Juventude?
0: Mas Porto Alegre.
5: O São Paulo tá uma bagunça. Tá uma bagunça. O Rafinha tá uma bagunça. A diretoria tá uma bagunça. A torcida tá uma bagunça. Tá todo mundo uma bagunça naquele time.
4: Ah, você tá bravo. Difícil.
5: Vai chorar, né?
3: Mas o Fulano tem que torcer.
5: Fala.
4: O presidente.
5: Deixa ela falar, o animal.
4: Eu não sabia que ela ia falar.
3: Eles estão devendo mais quanto agora? Porque eles já estavam devendo os outros.
5: Dois contos. Já tá devendo pro Crespo, já tava devendo pro próprio Dorival. E agora quem ia atrás do Dorival pagando o que tava pagando pro Dorival? Que beleza. Olha que organização.
4: Nossa. Olha que organização. É isso que eu ia falar, mas o presidente dessa semana não falou que não tinha dinheiro pra mandar o cara embora?
0: É, mas não adianta. Não, quando chega nesse ponto, os caras arrumam.
5: Não chega, não dá.
0: Fica devendo, faz os papagaios pra frente.
5: É isso aí.
0: O Dorival saiu do São Paulo por quê?
5: Porque ele foi pra seleção brasileira.
0: Enquanto ele tava lá, o trabalho dele foi bom?
5: A galera gostou, ele foi campeão da Copa do Brasil.
4: Não, peraí, como negociar? Se ele que saiu, não tem multa.
5: Então, mas às vezes...
0: Não é assim, precisa ver o que tá escrito.
5: É isso aí.
4: Mas peraí, o cara saiu pra ir pra seleção por conta dele. Eu tô saindo fora, tô indo pra seleção. E ele quer receber ainda.
8: Pode esperar que nós estaremos na decisão da Copa do Mundo. Ixi, podem me cobrar.
5: Às vezes fica algum resquício, mas o São Paulo vai ter que pagar. O do Dorival não vai pagar.
4: Talvez tenha salário atrasado, mas isso, aí tudo bem.
5: Mas o do Crespo e agora do Roger vai ter que pagar, meu.
4: Não, do Crespo e do Roger tem que pagar.
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0: 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Muito. 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
5: É mesmo.
0: O dia que ele não entregar mais, a gente fala.
5: É mesmo.
0: 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Ele é um cara muito sério, cara.
5: É
0: sério. 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
5: Tem uns times que já estão esperando o Pix da CBF.
0: Quem
5: passa dessa fase leva mais 3 milhões.
0: O Palmeiras ganhou 3 milhões, Santos ganhou 3 milhões.
5: É isso aí,
0: o Atlético passou na bacia
5: nos pênaltis do.
4: O Juventude ganhou 3 milhões.
0: O Juventude ganhou 3 milhões. Que lama, hein?
5: Vamos lá, vamos pra ordem. O Vasco ganhou 3 milhões porque ganhou do Paysandu. O Juventude ganhou 3 milhões porque ganhou do São Paulo.
0: O Santos ganhou 3 milhões. O Juventude ganhou 3 milhões porque humilhou o São Paulo.
5: O Santos ganhou 3 milhões porque passou do Curitiba 2-0. O Mirassol ganhou 3 milhões porque passou do Bragantino, ganhou de 2-1. O Atlético Mineiro também ganhou mais 3 milhões, ganhou nos pênaltis do Ceará. O Remo ganhou lá e cá do Bahia, também ganhou 3 milhões.
8: O Rogério Ceni é chato pra caralho.
4: Para de falar.
5: Os caras estão ouvindo.
0: Deixa o Rogério Ceni.
5: Os caras estão ouvindo. E o Palmeiras também ganhou 3 milhões porque passou do Jacuipense.
4: O Rogério Ceni.
5: E por enquanto, a Chapecoense está ganhando 3 milhões porque está ganhando de 2-0 do
0: Vou Botafogo. Te fazer uma pergunta.
5: Fala aí.
0: O Santos começou a jogar bola?
5: Pô, parece que os caras encaixaram. Foi no primeiro tempo.
0: O Cuca tá ajudando os caras?
5: Tá ajudando todo mundo. O grupo tá ajudando, né? Porque ontem não foi. O Neymar não fez nenhum gol. Mas o time tava encaixado.
0: Ele deu um passe pra um gol.
5: É, mas não foi uma assistência.
4: Mas por que ele arrumou briga de novo com o torcedor? Ele não aprende.
5: Não, mas
4: ele
5: foi com o Curitiba.
0: Tudo bem, mas ele só fez um 2-0.
4: Não, mas não, mas xingaram ele respondeu os caras.
5: Neymar sendo Neymar.
0: Tem, mas o estádio lotado pra ver eles.
5: Lógico.
0: Bota o vídeo da veinha. Tem aí o vídeo da veinha? 92 anos da veinha?
5: Bom.
0: Uma mulher de 92 anos, uma senhora.
4: Velha, né? 92 anos é velha.
0: De 92 anos. Tem vídeo ou não tem? Tem? Deixa eu ver se ele acha o vídeo, porque escalou um portão com 92 anos.
5: Subiu?
0: Olha a velha.
5: Ai, meu Deus do céu,
0: 92
5: tia.
0: Anos fugindo da casa de repouso.
4: Ela tem 1,60m, o portão tinha 2,15.
0: Tia, como é que essa tia passou aí, velho?
4: Com 92 anos, ela fez o que nós três aqui não fazemos. Olha,
5: não faço mesmo.
4: Se você der um portão de 2 metros pro Tatuano, que é grande, ele não pula.
0: Eu pulo, eu sou igual o João do Pulo, irmão.
4: Ah, você não
0: lembra? Eu sou a Mauro Imagem sem vara, né? Com todo respeito.
4: Ela não usa vara, quem usa vara é a outra.
0: Não é
4: a
0: Mauro Imagem?
4: É aquela que o Ricardinho gosta, a...
0: A Mauro Imagem.
4: Errou! Não, pô, a Mauro Imagem é que pula sem vara.
0: Sem vara.
4: Aqui tem a vara, é aquela Mulley, Malena Mulley lá.
5: Fabiana Mura.
4: É o Ricardinho saberia o nome dela.
5: Saberia fácil.
4: Ricardinho, liga pro Ricardinho. É, mas Fabiana Mura.
5: Ela é assim. Mas ela é boa.
4: Agora imagina sem vara.
5: 92 anos. Pulando o portão. Ela tem a pergunta que eu te faço. Ela tem algum velho foda.
4: Tem um velhinho.
5: Ou é um velho ou é um bingo.
4: Não, tem razão, um velho.
10: Ô, Tatola, se liga no movimento aqui, Tatola.
4: Ela deve ter um velhinho de 60 anos lá fora. Um velhinho de uns 60 anos esperando ela lá fora.
5: Um brotinho.
4: Um brotinho de 60 anos esperando ela lá fora. Pra pular assim. Só um cara de 60 anos.
3: Essa vontade toda.
4: É.
5: Você acha que ela tava com muita vontade?
3: Pô!
5: Tá, olha.
3: A velha, olha a velocidade.
5: Mano. E posso falar? E ela tá saindo bem arrumada. Tá.
0: É mesmo, ela deu um talento.
4: Lavou as carcinhas, trocou a dentadura.
0: Nem rasgou os fundinhos, a calça.
5: Nada,
0: boa.
5: Olha lá, olha, olha, e passou tudo, velho.
4: 20 segundos ela pulou. Inacreditável,
5: meu. E mano, a prefeita da Califórnia?
4: Você
5: ia falar? Mano. A prefeita da cidade na Califórnia renunciou após admitir que é agente da China.
0: É muito louco.
4: Agente secreto. Essa moça que tá
5: essa
4: YouTube.
5: Louca aí?
4: É.
5: Ela tem cara de chinesa, hein, mano?
4: Ah, claro, ela é chinesa.
5: Ela é chinesa?
4: É, pô. Oxi, já. Já viu? Era uma agência que era da China, não, da Rússia.
5: Não,
4: da China,
5: mas ela podia ser americana, animal.
0: Eu entendi. Não. Por ser agente secreta, ela podia.
5: É,
0: não ter,
5: óbvio.
0: Não ter a característica do país ela que ela é.
5: Exatamente. Então ela é.
4: Vocês nunca assistiram o filme de 007, né? Nunca assistiram o Cyborg, um homem de 10 milhões de dólares. Não,
5: mas a 007 é melhor.
4: Então, o que acontece? Essa moça aí, ela é de origem chinesa. Só que ela morava nos Estados Unidos há muito tempo. Só que ela é da agência secreta, tipo da CIA, da China.
5: E ela ganhou na urna. Ganhou na urna, chama CIA.
4: Na China.
5: Agência secreta da CIA.
4: É CIA. Aí não é. A CIA. Ela é a CIA. Só que ela morava nessa cidade.
5: Tá mentindo, né, mano?
0: Como? É prova que ele tá mentindo, tá?
4: Você tem que me provar.
0: Tem CIA e tem CIA.
4: Nos Estados Unidos é CIA. E a China é CIA. O que acontece? É uma cidade perto da Califórnia, perto de Los Angeles, 20 quilômetros de Los Angeles. É como se fosse um Guarulhos, assim, sabe?
5: Ah.
4: É na proximidade lá. E ela ganhou como prefeita dessa cidade. Só que aí descobriram, ela teve que renunciar, ela tá presa. Ela pode pegar 10 anos de prisão e ainda ser extraditada. Só que, mano, você imagina quanto acesso de informação secreta.
0: Documentos,
4: por mais que seja uma cidade pequena, ela não tinha, de repente, Ixi, Maria, vai dar uma confusão.
5: Fala do Barão Vermelho, como é que nós estamos dando par de ingresso?
3: Pelo telefone. E tem também, pelo YouTube também, mas tem que YouTube. Comentar o Instagram, arroba do Instagram certinho.
5: O que tem que fazer? Explica.
3: É só entrar e comentar. Comenta o arroba do Instagram e coloca o que quer ir pro Barão Vermelho. E aí a gente vai sortear.
4: Acertou!
0: Estamos felizes.
5: É isso. Então entra agora, coloca aí no Instagram o seu arroba. E daqui a pouco vai sair o resultado. E daqui a pouco também vou dar no 30160089 mais um par de ingressos do Barão Vermelho pelo telefone. Já isso aí, tá? Ó, estão roubando lata de Coca-Cola.
4: Não é lata, é rótulo.
0: É rótulo.
5: É o rótulo da Coca-Cola.
4: Por que acontece? O álbum da Copa, além das 1.500 figurinhas que você tem que ter, eles não contentes em ganhar dinheiro suficiente com isso, eles fizeram uma parceria com a Coca-Cola, forçando todo mundo a tomar Coca-Cola. Porque tem umas duas, acho que são duas páginas do álbum. Que você completa com alguns jogadores, tipo Cristiano Ronaldo, que é um jogador bom, né?
5: Tá na Coca-Cola.
4: Não colocaram o jogador do Haiti, colocaram só jogador bom. E aí tá no rótulo da Coca-Cola. Então quando você compra a Coca, por dentro...
5: Tem um rótulo.
4: Tem um rótulo, tem uma figurinha que você recorta e cola. Só que todo mundo vai ficar tomando Coca-Cola que nem maluco? Os caras estão indo nos mercados fazendo o quê?
5: Também.
4: Passando o estilete e arrancando os rótulos.
5: R$7 o envelope? Os caras estão de brincadeira.
4: Não, mas nesse caso não. É, não estão nem no álbum normal,
5: cara, né?
4: Só do da Coca. Aí os caras estão arrancando os rótulos. Aí os caras estão passando durex.
5: Eu quero ver quem completar o álbum trazer aqui pra gente.
4: Você vai dar o quê?
5: Ingresso do Barão. Vou dar um par de ingresso do Barão Vermelho, mas quem tiver. Quem tiver álbum completo, porque eu duvido que alguém vai conseguir completar.
4: Não, eu não conheço ninguém que
0: completar. Vai completar, mas.
5: Eu duvido. É óbvio que vai completar.
4: Vai demorar.
5: Vai demorar pra caramba pra completar. Pra você ter 1.000 figurinhas, uma diferente da outra, você precisa comprar 10.000 figurinhas.
0: É isso aí.
5: E trocar bem. Saber jogar, trocar bem. Porque senão, a hora que você tiver com o álbum pronto, vem aqui, eu dou um Barão. Fechado?
4: Oh, é calma, isso. Que
0: opa, eu quero um Barão.
4: Também, daí?
5: Um Barão Vermelho.
4: Você não explica.
5: Ó, o Lewandowski vai cair fora do Barcelona?
0: Vai, eles querem o João Pedro.
5: Que João Pedro?
0: Aquele que é
5: o meu filho, João Pedro?
0: Não.
10: Quem é o cantor?
0: O que é do Chelsea.
4: Que é da seleção.
0: É, e já separaram, sabe quanto?
4: Quanto?
0: US$100 milhões.
4: Ele vale isso tudo, é.
10: Foi contado por 70. Misericórdia!
5: Quanto pagaram?
0: Pagaram 70.
5: 70 e estão oferecendo 100.
4: Ele era do Fluminense, não do Botafogo?
5: É, era do Fluminense.
0: Lá atrás.
4: Não, tô falando, conheceu daqui do Brasil.
0: Aí o Chelsea, pra tirar ele do Brighton, pagou 70. E agora eles querem... E o
11: E o Barcelona já separou 100 milhões.
5: Boa, hein?
11: Opa, falei dólares? É euros.
5: Euros, 100 milhões de euros.
12: Nossa, gente, dinheiro pra
5: chutar. O que o Vinícius Júnior fez? Escritório do quê?
12: É, ontem, que foi o dia da...
5: Ontem.
12: Da comemoração da libertação da abolição. Da abolição. O Vini Júnior inaugurou aqui no Brasil um escritório de advogados para ajudar casos de racismo.
11: Antirracista.
12: Então, assim, quando alguém sofre racismo, tem um corpo de advogados, é um escritório, tem um nome bonito, deixa eu ver se eu acho o nome bonito que ele deu. Não sei, vou achar. Escritório Antirracista, é esse o nome que ele deu. Do instituto dele lá.
5: Mano do céu.
12: E aí o que acontece?
5: Por que, que a gente é primeiro lugar, né, meu? Como é que a gente consegue ser primeiro lugar?
12: A gente é
5: uma porcaria de uma notícia que você não consegue ler o bagulho.
12: Não, a notícia é boa, eu que não consigo.
5: Então, é isso que eu tô falando.
12: Então, uma porcaria de notícia, porcaria sou eu. Não, mas é que o escritório é bom. As pessoas que sofrem racismo não tiver como se defender... Tem esse escritório que é gratuito. Então ele colocou um monte de advogado lá pra ajudar as pessoas que sofrerem racismo.
11: E ele, escolheu esse dia porque o dia 13 de maio é muito significativo pra ele. Quando ele assinou no profissional do Flamengo, foi 13 de maio. Quando ele assinou com o Real Madrid, foi 13 de maio. Então ele falou, pô, vou aproveitar a gratidão por 13 de maio e fazer esse escritório também.
5: Boa, boa,
12: e essa
5: boa.
12: Shakira, não dá mais pra aguentar ela, hein,
11: não
12: mano?
11: Não falar assim na frente do Tatola.
12: Não dá mais pra aguentar
5: você,
12: a Shakira, hein?
5: Você não enche o saco com a nossa... Calma, com a nossa Joelma colombiana, Joelma.
12: Não, a Joelma canta.
5: Com a nossa Joelma.
12: A Joelma canta e dança.
5: O que tá acontecendo com a Shakira?
12: Não, foi escolhida pra ser parte do show de intervalo da final.
5: Da final. Copa.
12: Dia 19 de julho.
5: E ela tem culpa?
12: Tem.
5: Ela deve ter um bom empresário.
12: Tem, isso tem também. Vai ser ela, a Madonna e o BTS.
5: Ó?
12: São os três artistas vão fazer igual o Super Bowl.
5: Sei.
12: Todo mundo gostou dessa onda. Uhum. E no intervalo, talvez até seja um intervalo maior que 15 minutos. Eu não sei se eu tô só chutando. Não, é por causa que,
5: o Super Bowl. O que você sabe? Então dá notícia do que você sabe. Não fica inventando.
12: Eu não tô inventando, eu tô melhorando a notícia. A notícia é meio ruim.
5: Entendi, tá melhorando.

0: ver como é bom trabalhar com, que não, quando não for na Globo.
1: É bom, né?
0: Oh, a Globo trabalhar é diferente.
2: Então, a Globo, tudo que você
0: faz. A gente sempre aparece. Fala. E de vez em quando eu encontro umas pessoas na rua e falo assim: a Globo tá falindo.
2: É ruim.
0: A Globo acabou.
2: É ruim.
3: Só acabou. Que não.
0: Vocês estão de brincadeira. A Globo tá deitando, velho. A Globo sempre foi líder, mano.
1: Deita
0: mas não
1: em cima
0: é isso.
1: De todo mundo.
0: Deita, e aí, nesse, quando ele saiu de lá, agora ele viu como é que é trabalhar.
1: Agora ele viu como é trabalhar nas outras.
0: Como é que é trabalhar numa televisão. É. Tem a Globo e tem as outras emissoras.
1: Exato,
0: né?
1: E ele tá tomando pau lá, Denis? Como é que tá a audiência
0: todo
1: dele?
0: Todo dia. Perde do Ratinho, perde da qualquer coisa.
1: Mas tá ele fazendo. Já tá fazendo.
4: Dá pra melhor. Agora parece que piorou.
0: Se você, eu eliminava uns 4 por semana pra acabar logo.
1: Mas então, e outra coisa. É, e assim, às vezes você tá numa emissora e você tá fazendo um programa e você muda o quadro. Você piora, você fica pelado lá, você tira a roupa, você leva a mulher, você faz o diabo que você quiser. Não muda o ponteiro.
2: Não, se mudar é pra baixo.
0: Tem que criar
2: não
0: muda
2: o
0: ponteiro. Não é assim.
1: A gente fala
2: agora
1: que
2: a Globo,
1: o cara que assiste a Globo, quando a TV vai pro intervalo, ele vai na geladeira. Os caras que assistem as outras emissoras, quando vai pro intervalo,
2: vai pra Globo.
1: Eles vão pra Globo. Então, irmão, você não faça intervalo na hora errada, que você vai tomar pau.
0: A média do
1: já toma sem fazer, né?
0: A média da casa do patrão é
1: 1.8. 1.8?
0: É. Só que não pode
1: embora.
0: É na Record. É uma TV que hoje é segundo lugar entre as TVs abertas, a Record. É a segunda emissora do país. Já passou o SBT há algum tempo.
1: E o que que os caras estão falando do apresentador?
0: Do Leandro Hassum?
1: É.
0: Acho que tá todo mundo entendendo, porque assim, ele nunca foi apresentador. Ele tá se desenvolvendo agora, então ele tá aprendendo um monte de coisa. Mas ele não tá indo mal, ele tá evoluindo. Claro que ele ainda é muito cru num monte de coisa, mas ele tá evoluindo bem. Pararam de pegar no pé dele.
1: Falaram de pegar? É. Como é que você sabe? É.
0: Porque eu tenho pessoas influentes pra dentro.
2: É porque é amigo dele.
3: Não,
0: mas ele já veio aqui, pô.
1: Já veio duas vezes aqui.
0: Eu já viajei com ele, de bondade, assim.
2: Tá vendo? Tá vendo?
0: Com medo de avião.
2: Aperta mais um pouco.
1: Sai, aperta.
0: Não, mas
1: se apertar, ele entrega.
0: E tem a nossa amiga Keila Jimenez. Que trabalha lá.
1: Sempre sabe
0: que ela faz o puxadinho da Keila, que é só entrevistando os caras
1: do patrão.
0: Mas eu tava falando do show do intervalo, não sei se vocês lembram.
1: Ah, é verdade. Volta lá, volta lá.
0: Que é o Chris Martin, que é o do Coldplay, que é o curador do show de trabalho. Ele chamou a Shakira, a Madonna e o BTS.
1: Os três vão fazer? Então não vai dar 15 minutos.
0: Eu tô te falando.
2: Não, mas não pode dar mais que 15 minutos.
0: É a FIFA malandro.
1: Não,
0: é a FIFA manda.
1: Mas o último... É do show?
0: Show? É o intervalo da final da Copa. 19 de julho, que vai ser no MetLife em Nova York. O estádio já definido. Não vai ser 15 minutos, até montar, desmontar,
1: não vai dar.
0: 15 minutos. Pode pôr meia hora de intervalo aí.
1: Eu também acho, meia hora e vai vir todo mundo frio pro segundo turno.
0: Que é o Super Bowl.
1: Então. Eu acho que eles estão mexendo.
0: Liga na FIFA, reclama com cabeça de ovo.
2: Eu não tô reclamando de ninguém, só.
1: Não, só estamos conversando. Se você tiver um pouquinho de calma, você vai perceber que a gente tá conversando.
2: Só isso.
1: Que não vai dar tempo. Só isso.
0: Tá reclamando.
2: Que vai ficar uma coisa legal e a outra vai ser prejudicada.
1: Vai ser. 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
1: 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E nego fica com inveja, porque os caras vendem.
2: Os caras vendem demais.
1: Nossa senhora, como vende lá. Outra
0: o
1: coisa.
0: O Cacá tá ouvindo a gente.
1: O Cacá, um abraço.
0: É demais. Eu falei com ele hoje lá, ele tava bonitinho.
1: Cacá, eu adoro
0: hoje,
1: o Cacá.
0: Ele tava bem vestido, com a camisa pra dentro, cabelo penteado. Eu acho que ele foi até Santos ver os parentes dele. A avó penteou ele.
1: Fala pro Cacá como que tá a Britney Spears. Ixi, fala pra ele, quem não sabe.
0: Quem não sabe?
1: Olha, Cacá, como tá
2: presta
1: a Britney
2: atenção,
1: Spears.
2: Cacá.
1: Olha isso.
3: Tá cada dia pior.
0: A Britney Spears tá doidona, né? Todo mundo já sabe que ela
1: anda. Mas latir não, né? Ela tá latindo.
0: Mas ela se identifica como um cachorro.
2: Mentira.
1: A Britney Spears tá latindo.
0: Ela foi internada um tempo atrás, ficou lá uns dias na clínica, tudo saiu. E aí tem um monte de amigo tentando ajudar ela, porque, pô, essa hora os amigos têm que fazer a diferença.
2: É isso aí.
0: Então levando ela pra sair, pra socializar novamente. Levaram no restaurante lá em Los Angeles, que ela mora lá. Chegou no restaurante,
1: que restaurante
0: tipo
1: é
0: de moto.
1: Italiano ou não?
0: Não, era japonês.
1: Japonês.
2: Ah, pensei que era chinês, que a prefeita.
0: Não, a prefeita é de Los Angeles.
1: Chinês.

0: Aí é
1: restaurante japonês.
0: Restaurante japonês.
1: Aí o que aconteceu?
0: Você tem certeza que ela gosta de sushi?
1: Claro, pô. Aí o que aconteceu?
2: Tem certeza?
1: Eles estavam lá?
0: É.
1: Aí ela tava lá, levaram ela pra comer um negocinho, sushizinho.
0: Ela tava... usa hashi ou come na mão?
1: Hashi. Ela é educada, né? Igual nós. Aí o que aconteceu? Ela começou a comer um negócio, ela começou a dar uns tremelique. Ela começou a dar uns fios
0: de escapar. Abstinência, será?
1: Não, ninguém sabe. Ou talvez eles saibam, mas não falam, né? E começou a dar uns fios desencapados nela. Ela começou a dar uns xerique tipo Ed Mota. Só faltou jogar cadeira.
0: Mas o Ed Mota gosta do vinho, ela gosta de vinho.
3: Cara,
0: mas
3: chato.
1: Ela gosta de vinho, ela gosta de tudo. Ela toma o Ed Mota se deixar. Ela bebe o Ed Mota inteirinho.
0: E o Ed Mota é grande.
3: Vai.
1: Ela faz um furinho nele, chupa o queijo.
0: Só no barril.
1: Aí o que acontece? Ela começou a dar uns tremelique, aí todo mundo começou a acalmar ela, isso na mesa. Só que ela levantou e começou a latir.
0: Começou a latir.
1: Aí todo mundo ficou incomodado.
0: As pessoas achando que ela ia cantar e ela resolveu latir.
1: É. Aí o que aconteceu? Aí ela passou com uma faca perto de uma outra mesa.
0: Que
1: aí
0: isso?
1: Todo mundo, é assim. Só que ela, quando ela fica doida,
0: isso?
1: Ela borra os olhos assim.
0: Não parece... jogou cadeira em ninguém?
1: Não, ela é mais educada.
0: É mais educada.
1: E a faca é mais educada que a faca.
4: Pega a faca.
1: Não, mas peraí, pessoal. Ela não ameaçou ninguém
0: resolve,
1: com a faca.
0: Ela já resolve, ela já resolve.
1: Vocês são muito...
0: É.
1: Ela não ameaçou ninguém. É que eu falo... Ela não ameaçou ninguém, só tacar a faca na mão. Ela não chegou assim, ah, vou te enfiar no goela.
3: No queixo.
1: É, não vou jogar no garçom, a cadeira.
0: Não falou nada disso.
1: Ela só tava...
0: A faca na mão e latindo.
1: Gritando... E aí o que aconteceu?
3: Meu Deus, que cena.
1: No meio dessa confusão toda, como começou a prestar atenção, ela acendeu um cigarro. Na que acendeu o cigarro, colocaram ela pra fora.
0: Ah, por causa do cigarro.
4: A faca latindo.
0: A faca e o latim, beleza.
1: Latim é normal.
0: Pegar a faca e ameaçar o coleguinha.
1: Mas
0: também.
1: Agora, não é
0: meu. Fumado.
1: Deixa eu falar agora pra vocês. Vocês que são ignorantes, não sabem das coisas. Você já viu algum restante de uma placa proibido latir?
3: Não.
1: Alguma restante de uma placa
4: a proibido. A partir de agora vai começar a ter.
1: Proibido pegar a faca?
0: Não.
1: E agora proibido fumar, tem.
0: Você tem razão.
1: Quando acender o cigarro, isso é proibido. Tira
4: esse
1: cigarro.
4: Esse restaurante vai começar com essas placas agora.
1: Não é pet, era pet friendly, podia latir lá.
0: Podia latir, pet friendly, mano do céu.
1: Ô, Angelão.
3: Fala aí, Tatola.
0: O Ancelotti vai ficar rico, hein?
3: Vai ficar rico. E na nossa
0: já é, né?
3: Ele renovou com a CBF.
0: Sem saber o que ia acontecer.
3: Sem saber.
0: O que a CBF tá pensando com isso?
3: Tá pensando a longo prazo,
1: tá,
3: né?
1: Tá pensando certo,
3: a longo,
1: né?
3: Prazo.
0: É o que eu falei
3: pegar
0: no meu comentário lá.
3: Porque agora ele pode, até na convocação, pegar aqueles jogadores que ele quer pra essa Copa e jogadores pra próxima Copa já.
1: Pra
3: levar
1: ambiente, né?
3: Um terceiro goleiro.
0: Que tá na cara que ele vai.
3: Zagueiro.
0: Ele tá preparando pra 2030, isso aí, né?
3: E tá certo.
1: Falando em goleiro, vocês viram que o Ederson tomou um frango também ontem, né?
0: Edson.
1: Ederson. Que é o segundo goleiro
0: outro
1: do Brasil
0: também?
1: Não, primeiro foi o Bento, ontem de ontem.
0: Leva o
1: ontem
0: Carlos Miguel,
3: rodada mesmo.
1: E aí ontem. Acho. Mano, é sério, ele. É uma bola, tipo, cruzadora assim, ele saiu pior que o outro. Ele pulou, a bola passou por cima dele e.
0: Errou!
1: Deve ser frangão.
3: Deve ser depressão anti-copa.
1: Ah, é melhor levar o Guga lá e o goleiro. Como chama Carlos Miguel.
3: Ó, e tem a data aqui, seleção francesa já deu os nomes dos caras que vão pra Copa, né?
0: Quem são?
3: Quem são? Quem sabe?
4: Lá.
3: É só o Denis que sabe os nomes.
0: Não, lê três nomes pra mim. Lê três nomes.
3: Três nomes bom ou mais ou menos?
0: Não, três nomes.
1: Menos o Mbappé.
0: Mbappé você já sabe falar. Eu quero saber três caras que vão de seleção da França.
3: Ah, fácil.
0: Fala todo mundo, então.
3: Então, vou falar todo mundo.
0: Vai.
3: O Denis é mais legal.
1: Você, vai.
3: Ó, os goleiros. O Maignan, o Robin Risser e o Samba. O Samba, tudo bem. Aí, defensores. Lucas Dinhen.
0: Se cuspir em mim de novo, vai tomar uma porrada.
3: Malugusto, acho que vai. Aí esses são fácil. Lucas e Theo Hernandes.
0: Fácil. Tudo francês.
3: Isso, tudo Theo francês.
0: Theo Hernandes é francês.
3: Aí começa. Konaté, Caldê. Umbamecano. Quem mais?
1: Não sei, você tá com a lista?
3: Manchester, Lacroix. Kanté.
0: Não é que, ó. Lacroix.
3: Aí tá de sacanagem. Aí vem os que a gente conhece. Kanté, Koné, Doué, Dembélé.
0: Isso é tudo mentira. Isso é mentira, hein?
3: Mentira.
0: Tá parecendo deles, mas então, tá começando a mentir, velho.
3: Tem que fazer o biquinho. É, pra quem quiser saber, ó, da França já saiu. Já a saiu. Da Alemanha dia 21, da Espanha dia 25.
0: E o Brasil quando é?
3: Dia 18.
0: Segunda-feira.
3: Isso, dia 19 do Portugal.
0: É verdade. Filha do Michael Jackson ou filho? Ganhou dinheiro?
2: Filha.
0: Filha do Michael Jackson?
2: Porque ela que entrou no processo. Michael Jackson tem um espólio que administra toda a fortuna que ele deixou lá, as coisas todas que ele tem.
0: Sei.
2: E é um grupo de advogados, são um escritório de advogados lá. E aí, pelo contrato, eles têm uma participação, vamos dizer, nos lucros que o Michael Jackson, mesmo morto, continua dando muito lucro. Ele, Elvis Presley, Bob Marley, tem uns caras que ganham dinheiro morto mesmo. E aí, pelo contrato, eles têm uma premiação se eles atingem umas metas lá. E eles mandaram atingir uma meta. E pegaram uma parte da grana, 3 milhões em real, daria 3 milhões. E a filha do Michael Jackson pegou o Excel, começou a olhar a linha por linha e falou: não é bem assim, não, esse lucro que vocês estão que ter. Então, vocês não tiveram lucro para atingir a meta, o gatilho de meta. E aí ela entrou com um processo contra os próprios advogados, pedindo a restituição desse prêmio que eles teriam atingido por meta. E aí ela ganhou.
0: Ganhou uma grana.
2: É, 3 pau. É 3 milhões de nosso, né?
0: É.
2: Mas
0: cagueta. Mulheres matam mais que homens. Imagina um homem falar um negócio desse. Que imbecilidade é essa,
5: mano? Esse senhor, desculpa a expressão, é um idiota.
0: É. O Juliano Casarré, num debate que ele apanhou igual cachorro.
2: Ele foi na Globo News, no programa da Júlia Dua Lipa, aquela que participa do jornal da Globo.
0: Ela é boa, essa menina, hein, meu?
2: Ela tem um programa na Globo News de entrevistas.
0: É,
2: assim. E aí ela sempre chama um convidado e alguns
0: chamaram ele.
2: E não sei se foi ontem ou ontem, mas é legal assistir a entrevista. E ele tá lá assim, numa cadeira, e tem a Vera e a Laconelli.
0: Essa menina é boa demais, essa mulher.
2: Essa mulher é uma especialista, psicanalista. E o Ismael dos Anjos, que também é um consultor de gênero, que também é um cara estudioso sobre o assunto.
0: Também espero.
2: E aí, e a Júlia debatendo, a Júlia mediando ali. E aí todo mundo foi pra cima do Juliano pela coisa da palestra pra homens aqui. E ele se defende, ele dá os porquês dele lá. Existe um debate todo. Só que chegou uma hora. Que ele falou assim que...
6: Falando das coisas boas que são...
2: Não se pode generalizar que todo homem é agressivo, nem nada. Tem tudo certo, tudo beleza, e não é mesmo. Mas que as mulheres mataram mais homens no último ano do que os homens mataram mulheres.
0: Quem falou isso pra ele?
2: Ele falou.
0: Você que deu essa informação pra
2: ele? Aí ele falou assim, morreram 2.500 homens assassinados por mulheres no último período.
0: Mentira!
2: E 1.500 mulheres mortas por homens. Aí o pau comeu, né? Porque aí a Vera, que é uma pessoa estudiosa, e o Ismael...
0: E sabe da estatística.
2: Aí falou assim, eu estudo, eu nunca vi essa informação. Você pode, por favor, me dar a fonte de onde você tirou essa informação? E ele começou a se perder, não se explicou. E no final das contas era a coisa mais ou menos assim. Ele não conta como assassinato de mulher. Por exemplo, você tem ciúmes da sua mulher. Você vai lá, pega ela, sei lá, na praia, com um biquíni que você não gosta, vai lá e mata ela. Ele fala, mas isso não é assassino. Isso não é feminicídio.
3: Ele põe a culpa nela, tipo, o cara teve um motivo pra matar ele.
2: É como fosse assim, ele na conta dele não entra isso como um feminicídio. Ele fala
0: ela,
2: assim,
0: ela tava de biquíni. Isso, como é que ela vai de biquíni?
3: É também, crime, né? Também.
2: Aí ele falou assim, isso é um crime passional, não é feminicídio.
0: Você tá
2: aí o cara, o Ismael ficou, peraí. Primeiro
0: para
2: que
0: tudo,
2: não,
0: né?
2: Existe mais crime passional. No Brasil a gente aboliu isso, porque quem tem paixão não mata. Uma parte passional, paixão,
0: é lógico,
2: italiano, paixão. Aí você, assim, não mata. Então vou começar por aí. Foi outra coisa. Um cara que tem ciúmes da mulher e mata ela, não é feminicídio.
0: É.
2: Aí, então, aí descambou tudo.
0: Aí não dá, né? O cara tem a informação toda errada. Eu acho que eu vou falar uma bobagem aqui. É uma bobagem, que eu penso isso já faz tempo e eu vou colocar aqui. Eu acho que o que tá acontecendo de verdade é que os homens, nesse nível que chega desse cara, eles confundem uma palavra que é fundamental na escola. Que a palavra é machismo com masculinidade. São duas coisas completamente diferentes. Diferentes, completamente diferentes. E os caras estão para um lado que acha que masculinidade é ser machista. E eles vão para um lugar que não tem nada a ver.
3: Insegurança.
0: É insegurança.
3: Insegurança.
0: É, pô, tá de brincadeira. Ah, os caras têm medo, imagina, velho.
7: Brincadeira,
3: segurança. Porque o cara, além, não sei se é opção sexual é a palavra certa, mas o cara, ele acha que ele tem que provar o que ele é, o que ele gosta, e aí ele acaba se passando por inseguro. Ele não precisa provar pra ninguém.
2: E aí ele fala todo o tempo assim, na entrevista, ele fala assim, por exemplo, Eu sou um homem que ajuda a minha mulher, eu sou um homem que faça minhas coisas, eu ajudo. Ele usa
3: não tem palavra. Que ajudar, meu. Então, tem que fazer.
2: É, aí que a Vera catava ele e dava porrada.
3: Ajuda, pô,
2: vamos começar
3: ajuda.
2: De novo.
4: Faz mas, o primeiro, mínimo.
2: Assim, você também é pai das crianças.
3: É isso aí.
2: Você não tá ajudando a sua mulher, você tá criando seus filhos é com a sua mulher. Ajuda é quando você tá vendo alguém na rua, não consegue atravessar, você pega pela mão e entra, ajuda ela a atravessar.
3: Exato.
2: Quando é sua obrigação também criar.
3: É isso aí.
2: Você não, porque tô,
0: não, na cabeça dele, ajudar é ser então, um cara legal.
2: Então ele fala assim, eu ajudo, meu, então eu não posso ser considerado esses red pill, qualquer coisa. Ele falou assim, porque eu levo meus filhos pra escola de manhã, eu tô ajudando minha mulher. Ah, mas você tá de sacanagem. Você, leva, você faz mais que sua obrigação levar.
0: O filho é teu.
2: Não, ele ajuda.
4: Então,
0: ele
4: a mulher dele fez sozinha, fez com o dedo.
2: Que isso?
3: Dedo nervoso é
2: que
3: ele.
2: Que dedinho é ele?
0: É isso, ó. Vou fazer o. Já vou fazer o intervalo, senão não vai dar mais
3: tá
0: tempo
3: bom,
0: pra nada.
3: Bora.
0: Fazer um intervalo, volta. Mas antes. Não, depois do intervalo, vou
3: olha.
0: Botar. Voltou do intervalo, vou colocar alguém no ar e vou dar um par de ingressos do Barão Vermelho.
2: Vai cair.
0: 3016-0089, pode começar.
2: Vai entupir.
0: E tá super rápido.
3: Usa o dedo nervoso.
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1: Parabéns. É, parabéns, parabéns. Olha só que situação absurda. É. Um pai, tô falando da Disney agora, hein? Olha que legal. Um pai contratou assassinos profissionais para serem babás do seu filho.
2: Eita. Eu achei que era uma notícia.
1: Parece loucura. Mas se eu te contar que essa criança é Juan Pablo Escobar.
2: Ui, eu gostei, hein?
1: Acho que as coisas começam a fazer um pouco mais de sentido, tá certo?
2: Peraí, começa de novo.
1: Vou repetir. Um pai contratou assassinos profissionais para serem babás do filho. Certo?
2: E quem é o filho?
1: Parece loucura. Só que essa criança é o Juan Pablo Escobar.
2: O Pablo Escobar era boy, então?
1: Olha isso. Essa é a história da nova série do Disney Plus, Dear Killer Nannies, criado por assassinos.
3: Caramba. Nome bom,
1: criado,
3: né?
1: Criado por assassinos.
2: Os babá é bom, né? Que eram assassinos, transformaram moleque em cão.
1: A série é baseada nas histórias de infância de Juan Pablo Escobar. Pelo nome, acho que já deu pra adivinhar quem ele é. Filho do cara que foi um dos maiores criminosos de todos os tempos. Gostou?
2: Sim.
1: A narração do próprio Juan Petraz, uma visão completamente nova de um personagem que nunca tinha sido encarado tão de perto. A série tem ação, tem crime, tem drama, tá imperdível. Então vai lá maratonar Dear Killer Nannies, criado por assassinos só no Disney Plus, tá certo? Dear Killer Nannies. Boa? Juan Pablo. Gostou?
2: Gostei muito.
3: Opa.
1: Escobar. Afe Maria, a Disney tá arrebentando.
3: Tá mesmo, tá mesmo.
1: A Disney tá arrebentando. Vou repetir. Dear Killer Nannies, vai lá, assista, porque vai. É sensacional. Tá imperdível.
2: Já tá disponível?
1: Já tá disponível. Já tá disponível.
2: Que beleza.
1: Muito bom.
4: Eu sou Pablo Emílio Escobar Gaviria.
1: Não. Agora você silêncio, porque agora. 3016.
3: 0089.
1: Vou dar o par de. Aliás, acabou de chegar na minha mão também. O God Save the Queen, que a Sueli Almeida mandou pra gente.
2: É Sex Pistols?
1: A Sueli não é, meu. É o tributo ao Queen, que é no Surrai Music
2: Queen.
1: Surrai Queen. E é também no sábado. Vou pegar o primeiro que eu vou dar Barão
2: Queen,
1: Vermelho aqui,
2: muito
1: ó.
2: Legal.
1: Isso, ó. Deixa eu ver quem tá na linha aqui. Deixa eu ver quem é. Alô, 89.
5: Fala, Patola.
1: É aqui mesmo. Seu nome qual é?
5: É Christian.
1: Christian, tudo bem, Christian?
5: Tudo ótimo, graças a Deus. Melhor agora falando com vocês. Vou
1: boa.
5: Até tentar encostar o carro.
1: Boa, encosta, porque você vou te dar dois prêmios.
3: Olha!
1: Dois prêmios. Um pra esse sábado agora. Você tem alguma coisa pra sábado agora ou não?
5: Eu tenho o Barão Vermelho.
1: Não é pra esse sábado.
3: É pro outro.
1: É pro outro.
5: Não, então, esse... Eu não tenho nada, eu tenho o que você me der.
1: Então, agora você vai ter agora. Você vai ver o tributo ao Queen.
3: Isso é legal.
1: No Surrai Music Hall, chamado God Save the Queen, que é demais.
2: É um tributo ao Queen.
5: Caraca,
1: é demais. E vai conhecer o Surrai Music Hall, que a Sueli toma conta lá. É
2: Sueli
1: demais.
2: Almeida, né?
1: É a Sueli Almeida, gente boa pra caramba.
3: Gente boa.
1: Então, vou botar aqui pra você. Então, você vai falar aqui com o Figueiredo, com a bebê Figueiredo. E você levou Barão Vermelho pro sábado que vem e pra esse sábado o God Save the Queen no Surrai Music Hall. Fechado?
5: Fechado, Patola. Cara, eu queria só agradecer a todos vocês, cara, vocês são demais. Vocês animam a nossa volta pra casa. Cara, eu tento ligar toda vez que tem alguma coisa aí, mas eu nunca consigo. Mas é a primeira vez que eu consigo ligar. Tô tremendo aqui, cara.
1: Boa,
5: vou até estacionar aqui agora.
1: Boa, que legal.
5: Cristian, demais. Cara.
1: Obrigado, cara.
5: Eu que agradeço.
1: Cara. Aproveita, cara, e divirta-se agora. Você já tem um compromisso no sábado esse e no outro sábado.
3: Já é.
1: Fechado?
5: Já é. Fechado. Valeu.
1: Valeu, querido. Grande abraço. Fica na linha aí. Tô na linha.
5: Valeu,
1: abraço. Pronto. Esse aí já foi. Gostoso, né? Já deu, adiantamos lá.
2: Dois sábados com prêmio.
1: Não é legal,
2: mas ele nunca conseguiu ligar a primeira vez, já ganhou dois.
1: Já ganhou dois.
2: E dois
1: prêmios bacana. A Patrícia Poeta será homenageada em Cannes? Como assim?
2: Então, também não entendi.
6: Onde está você, Fátima Bernardes?
1: Não é Fátima Bernardes.
3: É Patrícia Poeta,
1: mano. Ela revela detalhes dos preparativos. O que ela vai ser homenageada em Cannes?
2: Sei lá, mano. Ela vai ganhar um prêmio lá.
1: Será que estão confundindo ela com alguém?
2: Sei lá, pelo conjunto da obra, por ser simpática, por ser...
1: Ela apresentou fantástico, irmão. Ela não é, irmão. Não é pouca porcaria, não. É.
2: Tudo bem, irmão, tudo certo,
1: então,
2: irmão.
1: E aí?
2: É isso aí, ela vai lá, o Lifetime Awards Global Short Film Awards 26.
1: É isso, ela vai lá?
2: Lifetime Achievement Awards Global Short Film Awards. Tem tanto nome...
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3: Sabe quem lembrou isso?
1: Quem?
3: O Roger se explicando ontem porque ele saiu de São Paulo.
2: Quem é Roger, velho?
3: O Roger Machado.
2: Ah, ele foi técnico do São Paulo?
0: Do Tênis, ali, entre... Ela obedeceu a regra do gatilho, da bola rodada pra trás, mas ali teve pouca pressão na bola e a bola inverteu de corredor. Né? E qualquer time que pega, ainda mais com um canhoto, né, de pé contrário, né, que ele não tem uma marcação justa, a bola foi invertida e teve uma dobra de corredor lá, que na verdade a gente até tava com a dobra, né, chegou mais atrasado.
2: Você acha que alguém do time entendeu o que ele explicava?
1: Você tá de
2: viu antes, não gostava dele.
3: Você entendeu? Você entendeu?
1: Corredor são as laterais. Ah. Bola é aquele negócio redondo mesmo.
3: Isso.
2: O canhoto de pé trocado.
8: Pra trás. E o pé pra trás, é o Curupira.
1: Vocês não entenderam nada. E o português é o nosso.
3: Vocês entenderam? Cássio, vai pro Cássio explicar direitinho.
9: Nós tivemos em casa, a gente vai fazer uma grande vitória e sair com 3 pontos.
2: Ah, imagina se. Esse
1: Cássio. O Cássio explicou.
2: O Cássio é verdade. Você imagina se Roger num vestiário com a prancheta explicando essa porcaria. Ninguém entende nada. Só o antes pra gostar desse cara, rapaz.
3: Não tô falando que eu gostei, eu não queria que mandasse ele embora naquele momento. Hoje eu quero.
2: É. Só mandar ele embora ontem, que se mandasse domingo porque perdeu pro Corinthians, ia ficar o crédito pro Corinthians. Aí não podia dar esse boi pra ele.
1: O que, que é taxa das blusinhas deles? Você que é um cara bem informado e tal.
2: Acabou ontem de novo. Você lembra que tinha a importação de $50? Uhum. Não tinha taxa.
1: Não, vai ter de novo agora?
2: Não, aí teve.
1: Teve.
2: Aí o governo federal, pra arrecadação, papapá,
1: voltou.
2: Pôs até 20% de taxa das blusinhas. Ah. Chamava taxa das blusinhas, mas aí tem importação. E aí ontem ele retirou de novo.
1: Ô, maravilha.
2: Então, qualquer coisa que você importe pra esse site.
1: Até $50.
2: Até $50 não tem mais taxa.
1: Isso é bom.
2: É bom, pro povo é
1: isso
2: bom.
1: Isso é bom, pro povo é bom.
2: Você tá legal,
1: é.
2: E o cachorro?
1: $50 dá 250 pau.
3: É isso aí.
1: R$50. Fala aí, Vivian.
2: O cachorro que dava tijolada nas pessoas.
1: Ih, eu vi esse negócio, mano.
2: Eu na risada.
1: Como é que esse cachorro, ele fica na laje?
2: Tem vídeo? Tem vídeo?
8: Não sei se tem vídeo.
2: Tem foto. É demais, um pitbull que fica com tijolo na mão, na boca.
1: Passou ele tijolo.
3: Caramba,
1: mano. Nossa, tá de brincadeira, mano.
2: É muito bom.
1: Isso é muito bom, cara.
2: Não, o cara, o dono dele é um animal. Ele não. Ele não é um animal.
1: O dono é.
2: O que acontece? O dono era irritado que passava os testemunhos de Jeová domingo de manhã tocando a campainha.
1: 7:30 da manhã.
3: Adeus.
2: É. Aí depois dos testemunhos de Jeová vinha aqueles caras que andam, os Mormons, os Zedder.
1: Vindo tudo.
2: Sempre também.
1: Na sequência, 9:30.
2: Depois vinha a tia do Yakut.
1: 11:15.
2: É. E por último, vinha o pessoal pedindo um dinheiro pra campanha da festa junina pra pintar a rua.
1: Aí era 2:30, depois de
3: prenda
2: pra pintar a rua.
8: Ele deixava ele dormir.
2: Aí ele treinou o cachorro dele. Cada vez que o cachorro dele ouvia a campainha, ele fica numa laje, né? O cachorro, aquelas lajes que não tem beiral.
1: Olha a cara do pitbull.
2: Ele tinha um monte de tijolo. O cachorro ouvia a campainha, ele pegava o tijolo e soltava lá de cima. Bem em cima de onde era o portão. Mano, acertou 3 pessoas. O cachorro. Chamaram a polícia.
3: 3 de 3.
1: Pai. 3 pessoas?
2: Mano, 3 pessoas.
1: Que mira é essa, irmão?
2: Mano, é porque ele só largava.
3: O mira do cão.
2: Acertou. Acertou um carteiro, um testemunho de Jeová e um cara que tá vendendo gás.
1: Nossa.
2: Chamaram a polícia, prenderam o dono.
1: Caramba.
2: O cachorro não tem culpa.
1: Esse Piquet que foi multado em 200 mil euros por uso de informação privilegiada, que Piquet é esse?
2: O da Shakira.
1: Ah, o da Shakira?
2: É.
1: Quem
2: é
1: o tomou 200 mil euros de multa?
2: É, fala aí, Anjo. Você não sabe?
3: Não, fiquei sabendo ontem só.
2: Então você pode falar hoje.
10: Não sabia, não.
1: Se você sabe ontem, CVC.
2: Não,
1: você
2: mas...
1: sabe ontem, você pode falar hoje.
3: É que eu fiquei sabendo mais ou menos que ele...
2: Você tem que saber quando pra dar uma informação.
1: Não, pera só um minuto.
3: É isso,
1: nesse programa, quando o cara sabe mais ou menos, ele fala, já sabe muito.
3: Então, eu preciso lembrar.
2: Fiquei sabendo ontem.
3: Eu preciso dar o start. É que
1: Piquet,
3: já
1: ex-marido
3: saiu
1: da Shakira.
8: Isso. CVC não permite.
1: CVC. O que aconteceu? Fala você.
3: É curta.
1: Figueiredo.
8: Não, eu não vou lembrar o nome da...
2: Mano do céu.
8: É que era, você que tá com a notícia.
3: Não, mas não, fala.
2: Peraí, eu precisava de ajuda, né?
3: Fala.
2: Como é que faz?
8: Não, eu não lembro o nome do negócio aí, mas eu sei que ele já conseguiu informação pra uma compra envolvendo uma empresa, que aí é a empresa que eu não
3: compra
8: lembro
3: compra do
8: nome,
3: quê, você sabe?
8: De uma empresa.
3: De uma empresa. Ele ia comprar uma empresa, é.
8: Mas eu não vou lembrar qual era o nome. Aí ele tinha informação, tipo assim, que um outro comprador ia... pagar X.
3: E ele mandou
8: e aí
3: um dinheirinho a mais.
8: Foi a mais pra tentar pagar.
1: É igual as licitações aqui em São Paulo.
3: É. Todo mundo combina, nunca vi isso.
1: Todo mundo combina a licitação.
3: Cara combina,
2: ganha
3: mesmo.
2: Os caras.
8: Só que ele se ferrou, né?
1: Quando combina, um fica com 20%, outro 30%, outro fabrica um pedaço, todo mundo ganha.
3: Um fica da cabeça e o outro dá um braço pra ele.
2: O pequeno é esse com que a gente se ferrar por tudo. Você viu que ele xingou o Brasil esses dias, né? Falou que o Brasil não presta pra nada, que vai ser o maior fiasco da Copa, né? Se lascou, porque invadiram a rede social dele.
3: Falou mesmo.
2: Os caras já não gostam dele por causa da Shakira.
10: Certo. É óbvio.
2: E aí agora ele xingou o Brasil.
1: Óbvio, fã da Shakira.
2: Só que tem um negócio, ele é sócio daquela Kings League. Da Kings League, não?
3: É isso mesmo.
2: Kings League.
3: É
2: do Neymar. Que é do Neymar também. Neymar. Que, e aí os caras dão
3: passo. Na verdade, o Neymar tem um time.
2: Kings League é do Piquet. É do Piquet. E ele tinha informações privilegiadas de negociações de ações. E ele vendeu pros caras. Pá, vamos todo mundo comprar as ações do time tal. Que era um time de negócio de galera futebol. E aí, só que ele sabia porque ele era amigo do cara que tava vender. Então ele tem um nome bonito pra isso, que é tipo roubar o mercado.
1: Bandido.
2: Não, tem um nome bonito.
1: Ele vorcarou.
3: É isso aí.
2: Nem me fala.
1: Acertou!
3: Nem me fala.
1: Ele deu uma vorcarada no negócio.
2: É, mais ou menos isso.
3: Entendi.
1: Aí não, aí se quiser fazer um filme.
3: É isso aí.
2: Acabou?
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13: Boa noite a todo mundo aí, mandar.
1: Vamos lá, quem é que vai levar o par de ingresso do Barão Vermelho?
8: Quem vai levar um par de ingressos do Barão Vermelho é o Orestes de Oliveira Borges.
1: Boa, Orestes. Parabéns pra você. O que mais nós temos aí?
8: E hoje tá valendo a promoção de aniversário de 14 anos do Quem Não Faz Toma.
1: Certo.
8: Que você pode concorrer a uma camisa autografada do São Paulo ou do Corinthians pelo elenco atual dos times.
1: Boa.
8: O sorteio tá rolando lá no nosso Instagram, arroba Quem Não Faz Toma.
1: Muito bom.
3: Fechado? Roger, tem um branquinho aí?
1: Tem passando...
2: Apaga o Roger.
1: Tem um silver tape.
2: Apaga
1: aí.
2: O Roger, né?
3: Roger, tem que ser que tá aqui na cabeça. Mentira.
2: Não tem, só jogador.
1: Nada, acabou, já era. Tem tchau. Que falar alguma coisa?
2: Até amanhã.
1: Então foi.
3: Então tchau.
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1: 8:08, boa noite pra você que tá aqui na Rádio Rock, quinta-feira, 14 de maio de 2026, eu sou a Bia Sato, seguimos aqui juntos com muita música, finalizando essa quinta, e tem prêmio valendo aqui pra vocês, ó, pra abrir esse horário, tem par de ingressos pro show do Velhas Virgens, especial 40 anos, dia 22, cai na sexta no Manifesto Bar, tá bom? 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Vamos começar uma hora de música com Green Day. Know Your Enemy.

Michael, Dude, Looks Like a Lady, antes teve Ho com Malibu, teve Charlie Brown Jr. Proibida Pra Mim, agora são 8h26. 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E seguimos aqui com nossa uma hora direto de música. Vamos de Rolling Stones, Miss You.

The Doors com Roadhouse Blues aqui na Rádio Rock. Tava valendo par de ingressos pro show do Velhas Virgens, especial 40 anos, dia 22, na outra sexta, no Manifesto Bar. Quem tá levando é a Daniela Rodrigues. Daniela Rodrigues vai curtir aí o show do Velhas Virgens. Bom show pra você, é nome na lista, tá? Fique tranquila aí, Dani, que não precisa retirar aqui. Você vai receber uma mensagem aí, né, com todas as informações, tudo certinho. Quem quiser comprar ingresso pra esse show, clubedoingresso.com.br, tá bom? Antes de continuar aqui com música, agora são 8h39, eu quero dar uma dica pra vocês, na verdade é uma dica e um convite, né? 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E bora de música, ainda cabe música. Vamos de Paralamas do Sucesso agora. Tendo a Lua.

Skank, beleza pura, finalizando essa uma hora de música. Boa noite pra você que tá aqui na Rádio Rock, agora são 8h56. Curtimos aí uma hora de muito som neste finalzinho de quinta, final de semana chegando. 14 de maio hoje, eu sabia, Sato. Ó, continua valendo no WhatsApp, tá bom? Diretaço, de vou pro break, vai ter Voz do Brasil, tudo, mas continua valendo no WhatsApp até as 11 pra vocês aí, voucher de R$150 pra vocês irem conhecer o Jesuíno Brilhante. 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